Henrique Gabriel e a participação especial do embaixador Gustavo Lima, fechando aqui a nossa primeira hora nesta terça-feira. Nessa sequência também teve Felipe com o Murilo, ainda teve Daniel e também o Fidu Mais Jeca. Diz Henrique Gabriel e a participação especial do embaixador Gustavo Lima, fechando aqui a nossa primeira hora nesta terça-feira. Nessa sequência também teve Felipe com o Murilo.

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1: 21:02.
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8: Seguimos aqui no Play Sertanejo. O melhor da nossa música sertaneja tá aqui pra você. É hora de Danilo e Davi.
9: E

0: Fred e Fabrício, Te Amar é Meu Talento, é o modão que você curtiu com a gente, com talento irreverente dessa dupla maravilhosa, hein? Ainda teve Júnior e César com Cheiro de Culpado, também o Guilherme Benuto com Wesley Safadão, Humberto e Ronaldo com Fred e Fabrício, e a gente abriu aqui a segunda hora com a dupla Danilo e Davi, Não Mexe Nas Minhas Gavetas, hein? A dupla Danilo e Davi, que é apadrinhada por Marcos e Belotti, conquistaram o Brasil também, hein? Tá tocando por demais, sua moda é boa, o nosso Play Sertanejo toca pra você que tá aí trabalhando com o radinho ligado, você que dá carona aí pra gente também, né? Enfim, esteja onde você estiver, os amigos do campo também, pessoal do agro trabalhando aí na lida de todos os dias, curtindo o Play Sertanejo que volta já já.
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2: 21 horas e 18 minutos.
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1: Já de volta o nosso play sertanejo. O melhor da nossa música sertaneja tá aqui. É hora de Edson Hudson.

0: Imagina, viu, Xanha? Pra machucar o coração, Jorge Xan de avião.
1: Rimou, hein?
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0: atraso, imperfeita. Essa letra é forte, hein? Forte mesmo, hein? Parabéns aí pra Bia, uma grande compositora e agora cantando também, hein? Tá estourada no Brasil todo. Parabéns aí à nossa Bia. Ainda teve Luiz Henrique e Léo, também a dupla Jorge e Matheus, com a participação do comandante Xande Avião. Abrimos a sequência com Edson e Hudson e o modão, hein? Papel de Homem. Essa música é bem forte também, né? Esse é o Play Sertanejo, é o Brasil inteirinho ligado junto com a gente, você que sintoniza aí no seu carro também, meus amigos caminhoneiros, na boleia do caminhão, curtindo aqui o nosso Play Sertanejo também, fica aqui o nosso muito obrigado pela audiência, pela amizade, pela companhia também.
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3: Australiano de 50 anos chamado Matthew foi salvo de um jeito bem musical após ficar perdido por 7 dias em uma mata fechada nas montanhas de Taiwan. O homem resolveu entrar na floresta depois de ter uma briga feia com a esposa em casa, mas acabou se complicando. Ele saiu sem comida, sem roupas adequadas e sem celular, levando apenas o seu saxofone a tiracolo. Os bombeiros de Taiwan foram avisados do sumiço e começaram a procurar por ele. Eles até conseguiram achar o homem usando drones, mas a chuva forte e a lama impediram que a equipe chegasse perto dele. Enquanto o resgate a pé não conseguia passar, os socorristas usaram os drones para jogar comida para ele. Para sobreviver ao frio e à tempestade, Matthew se escondeu em uma caverna e bebeu água da chuva para não morrer de sede. O resgate final só aconteceu depois que os bombeiros seguiram o som do saxofone que Matthew tocava no meio do mato para chamar a atenção. Ele foi encontrado vivo, bem hidratado por causa da chuva e sem nenhum machucado. Um instrumento musical acabou sendo seu verdadeiro herói nessa história de reconciliação com a vida.
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4: Você quer um aliado poderoso contra a inflamação? Aposte nos peixes como salmão, sardinha e atum. Esses alimentos são riquíssimos em ômega 3, que tem ação comprovada na redução de substâncias inflamatórias no sangue. Além de serem proteínas de alta qualidade, eles oferecem vitamina D, essencial para a imunidade. Incluir peixe no seu cardápio pelo menos 2 vezes por semana é um investimento direto na saúde do seu coração e das suas articulações.
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5: 21:35. 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
1: Simplificar a vida é o segredo para ser feliz. Coloque fé no comando e cuide de quem cuida de você. Eternize momentos bons, descarte o que não soma e foque nas metas que realmente importam. Aquele objetivo que parece impossível pode estar a apenas um passo de distância. Não deixe para amanhã, viva com intensidade agora, porque o presente é um presente.
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3: 26 de maio, terça-feira, e eu chegando por aqui na melhor do seu rádio com uma edição fresquinha do Mundo Pop pra você.
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3: Martinho da Vila anunciou o início da sua última grande turnê pelo Brasil em um projeto super especial ao lado de sua filha, a cantora Martinália. Batizada de pai e filha, a série de shows marca a primeira vez que os dois caem na estrada juntos para uma turnê completa, celebrando a união da família e do talento deles no samba. A produção já confirmou que o projeto vai passar por 30 cidades brasileiras. O pontapé inicial vai ser no Rio de Janeiro, no dia 30 de maio, e depois segue para Brasília no dia 18 de julho, São Paulo 25 de julho, Belo Horizonte 4 de setembro. Martinho definiu essa parceria como um verdadeiro presente da vida e um encontro marcante entre música e poesia.
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12: Já de volta o nosso Play Sertanejo, hein? O melhor da nossa música sertaneja tá aqui pra você. É hora de Diego e Arnaldo e Zé Neto e Cristiano.

0: Henrique e Juliano, saudade de quem eu sou, essa moda é arrumada, hein? É o sucesso que você curte com a gente, ainda teve Cleiton e Romário, junto com o Zé Felipe, também Laona Prado, hein? Você curtiu essa música linda, né? Laona Prado cantando pra gente, ainda Cláudio Bar com Ícaro e Gilmar, e abrimos a sequência com esses figuraças, Diego e Arnaldo, com Zé Neto e Cristiano. E assim a gente põe ponto final na edição desta terça-feira. Muito obrigado pra você que passou essas duas horas junto com a gente, com o radinho ligado aqui, viu? Meu muito, muito obrigado, e já faço convite pra amanhã estar junto com a gente em mais uma edição do Play Sertanejo. Tudo de bom e até lá.
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2: E aí, tudo bem? É terça-feira, 26 de maio. Estamos chegando com a mensagem do dia.
3: O fio para cima, de autoria de Paulo Roberto Barbosa. Na solidão, bem no interior da selva, vivia uma velha aranha. Estava acomodada, contente consigo mesma e conformada com as moscas, mosquitos e outros insetos que ficavam presos em sua teia, fornecendo-lhe o sustento necessário à sobrevivência. Certo dia, entretanto, essa velha aranha recebeu a visita inesperada de uma jovem neta. Ao penetrar no mundo onde vivia a avó, ficou pasmada com o tipo de vida tão primitiva que esta levava. Diante do espanto da sua terceira geração, a vovó argumentou: o que preciso mais? A sombra é boa, o orvalho da manhã bem fresquinho e a teia habilmente estendida. Com tudo isso, a minha vida está segura. Mas vovó, o mundo lá fora mudou muito. Perdida aqui no coração desta selva, você não se apercebeu que hoje tudo é diferente. Nova mentalidade, reformas e racionalização de tudo é a tônica do momento. A neta deixou a avó depois de alguns dias, mas as suas observações ficaram soando ainda aos ouvidos da velha aranha. Ela, que sempre fora tão calma, começou a agitar-se. Não lhe fez bem ouvir que estava ficando desatualizada e que seus métodos eram antigos e ultrapassados. Isso acabou definitivamente com o seu sossego. Em face de tudo isto, tratou de inspecionar toda a sua fabricação para ver o que poderia ser reformado e modernizado. Examinou cuidadosamente todos os fios que completavam a sua teia e notou que nenhum deles era inútil nem supérfluo. Todos eles eram precisos para sua existência. Mas e aquele fio que vai direto para cima? Pensou ela. Para que serve, afinal? Nunca inseto algum enrolou nele. Sem melhor raciocinar e ponderar sobre o assunto, cortou o fio. Nesse instante, para sua completa surpresa, toda a teia desabou. Era aquele, justamente, o fio mais importante, porque ele sustentava toda a sua teia. Desse único fio para cima dependia tudo. E a velha aranha, experiente e tão bem vivida, ainda não havia se apercebido desse fato de importância vital. Ainda hoje, homens experientes e informados a respeito de tudo quanto lhe cerca, não sabem que do fio estendido para cima até tocar o infinito depende toda a nossa existência, porque ele representa a nossa comunhão com Deus. É ele que mantém o equilíbrio da nossa vida. É ele ainda que não permite o desabamento físico, espiritual ou de personalidade quando as catástrofes procuram nos destruir por todos os meios de ação. A firmeza, felicidade e prosperidade da nossa vida aqui na Terra dependem da ligação diária e perene que mantivermos com o nosso Deus. Sou Júnior Bolanese e esta foi a mensagem do dia.
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14: Olá, tudo bem? Por aqui sou eu, Michael Oliveira, chegando na programação para te acompanhar nos próximos minutos, fazendo aquela viagem de sempre. Década de 70, 60, 80, 90. Apertem os cintos, porque essa edição tá sensacional e a gente vai para 1976. 50 anos atrás, com esse sucesso muito legal. Maxine McGale, Right Back Where We Started From.
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0: aí, Maxine McGale, abrindo essa edição do seu Raridades nessa terça-feira, que segue viagem pra 98, pra conferir canção dos caras da banda Cake. A track foi um sucesso comercial, liderando a parada da Billboard Modern Rock Tracks nos Estados Unidos e aparecendo nas paradas musicais de outros quatro países, com Never There.
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0: fechando bem aí o primeiro bloco do nosso programa com Kenny Chesney, No Shoes, No Shirt, No Problems. Música de 2003, e aí, te lembrou alguma coisa? Teve The KLF, 3 AM Eternal e o som de Cake. Fica por aí, volto já.
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2: Oi, oi, oi, meninas. E aí, terça-feira, estamos de volta por aqui. 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Use com camisas coloridas no verão ou tricô no inverno para um visual cheio de personalidade. É o clássico que a gente ama e não abre mão.
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4: 22 horas e 24 minutos.
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0: Boa terça-feira pra você que tá com o rádio ligado aqui na programação. Obrigado pela sua audiência. Bora conferir música de 2000, 26 anos atrás. Kenny Rogers, Buy Me a Rose.
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0: Fechando bem a primeira parte do seu Raridades nesta terça-feira com Celine Dion e o Pimble Bryson, linda canção Beauty and the Beast. Teve Paulina Rubio, Te Daria Minha Vida, e Kenny Rogers. Fica por aí, depois do intervalo tem a segunda parte.
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2: 22 horas e 36 minutos.
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0: Como é que tá a sua terça-feira? Tudo certo? Tamo de volta com o seu Raridades, trazendo mais músicas internacionais. E essa daqui é de 1999. Eric Bennett, com a Tamia, Spend My Life With You.

0: demais, hein? Shampoo, Get Busy. Michael Bolton passou por aqui com How Am I Supposed to Live Without You? E o som de Eric Bennett, Quantamia. Última pausa.
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2: Oi, gente, tudo bem? Uma maravilhosa terça-feira para vocês. O Sinal Verde tá no ar, trazendo um alerta importante para você que costuma fumar ao volante. Vamos conferir. Fumar dirigindo parece inofensivo, mas pode pesar no seu bolso. 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
2: Oi, gente, boa terça-feira e bem-vindos ao nosso momento de Aroma e Sabor. Eu sou a Kelly Gomes, já estou por aqui te esperando para hoje passar uma receita de filé ao molho de café. Já comeu? Acredito que não, tá? Porque essa é bem diferente. Mas então você anota aí os ingredientes. São 4 medalhões de filé mignon, 1 ramo de tomilho, 1/2 copo de vinho branco, 2 dentes de alho picados, 1 xícara de café forte, 1 colher de manteiga, 1 colher de azeite. E para fechar nossa lista, sal e pimenta do reino a gosto. E esse filé ao molho de café vai começar a ser preparado da seguinte maneira. Você vai temperar a carne com sal e pimenta, aí aquece o azeite, doura os filés de todos os lados, coloca o alho e deixa cozinhar. Aí retira tudo e deixa reservado. Na mesma panela, você vai acrescentar o vinho e o café. Reduz e então você vai desligar o fogo. Acrescenta agora a manteiga e coloca o molho sobre a carne usando tomilho para decorar. Gente, essa receita é muito gostosa e bem diferente. Faz aí que eu tenho certeza que vai virar um dos seus pratos preferidos. Ótima terça para você e a gente se encontra amanhã, quarta-feira.
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3: 2:52.
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0: E a gente volta na sua terça-feira com mais sucessos internacionais, porque não tem dia nem hora pra gente dar um play nas nossas melhores recordações. Um dos maiores sucessos da banda Aerosmith. Ela foi lançada como trilha sonora do filme Armageddon e estreou em primeiro lugar na Billboard Hot 100. A canção permaneceu no topo da parada por 4 semanas consecutivas com I Don't Wanna Miss a Thing.
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0: Que clássico, hein? Prince, The Holy River, fechando bem a nossa edição com essa música de 97. Obrigado pela sua audiência, não desliga o rádio, na sequência tem muito mais.
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3: 23 horas e 6 minutos.
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5: Olá, queridos e queridas. Cada flor tem o seu tempo de desabrochar. E com a gente não é diferente, não. Não se compare com o jardim dos outros. Foque em regar as suas próprias sementes. A vida floresce onde a gente coloca atenção, carinho e uma dose extra de paciência. Respeite o seu ritmo. Entenda que os dias de chuva também são parte do crescimento. Confie, no momento certo, o seu perfume vai contagiar todo mundo ao seu redor.
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9: Olá, tudo bem com vocês? Hoje é terça-feira, dia 26 de maio. Vai começar o Romance, esse programa incrível, cheio de amor para tocar o coração. O Romance é com as músicas que a gente ama, né? Músicas românticas, músicas atuais e também músicas do passado, para mexer no coração, na alma e na memória.
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1: Apaixone-se.

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0: The Stylists, Children of the Night, aqui no Romance. Volto já já com mais uma sequência incrível.
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2: Atenção, hein, você, papai e mamãe de pets. Se o seu cão devora a ração em segundos, aposte nos brinquedos recheáveis para transformar a refeição em uma diversão cognitiva. Esse enriquecimento ambiental ajuda a gastar energia física e mental, combatendo o tédio e ansiedade de separação. Especialistas, inclusive, recomendam oferecer pelo menos uma refeição por dia dessa forma desafiadora. É saúde, estímulo sensorial e diversão, tudo no mesmo pote.
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3: Conectado. Tô de volta nessa terça-feira com mais uma edição do Tech World pra você.
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3: A Apple está ligando o sinal de alerta para o seu produto queridinho das últimas décadas, o Apple Watch. O relógio inteligente que já rendeu mais de 500 bilhões de reais para a empresa desde 2015. A marca da maçã está sofrendo para trazer novidades que realmente chamem a atenção. Para piorar a situação nos bastidores, a marca passa por uma dança das cadeiras com a saída de vários diretores importantes da área de saúde e até boatos sobre a aposentadoria do CEO Tim Cook. Enquanto a gigante de Cupertino tenta se organizar, os consumidores mudaram de gosto e começaram a fugir de aparelhos pesados e cheios de telas vibrando no pulso o tempo todo. A nova tendência do mercado são os dispositivos invisíveis, como o anel inteligente da Oura e as pulseiras minimalistas da Whoop. Esses acessórios não têm visor e fazem uma coleta passiva de dados, ou seja, ficam trabalhando quietinhos em segundo plano. Eles usam inteligência artificial para monitorar o sono, o estresse e a recuperação do corpo de um jeito muito mais discreto. E a bateria dura vários dias, deixando o Apple Watch com cara de ultrapassado. Se você fosse comprar um acessório para cuidar da saúde hoje, prefere o relógio clássico cheio de aplicativos ou um anel discreto que monitora tudo sem te incomodar, hein?
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4: 23:22.
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2: Oiê, tudo bem? Boa terça-feira pra você que tá aqui na escuta, aguardando esse momento. Eu sou a Kelly Gomes e você sabia que sons altos e infecções de ouvido podem prejudicar a audição das crianças pra sempre? É sim, viu? Fique então atenta ao acúmulo de cera e ao histórico familiar e garantindo que o check-up médico esteja sempre em dia. O diagnóstico precoce faz toda a diferença no desenvolvimento da fala e do aprendizado dos nossos pequenos, porque a audição é saúde, então cuida desse sentido com muito carinho. Fica sempre atenta, tá? Boa terça-feira pra você e não sai da programação que hoje tá maravilhosa. Fica por aqui.
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0: Já estamos de volta com mais romance, George Michael, Don't Let She Single Down On Me, com Elton John.

0: aqui no Romance, pra tocar seu coração. Volto já já.
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0: Lançada no final de 2021, a música Dance Try It se tornou um dos maiores sucessos da carreira do cantor country Scott McCreary. O sucesso da canção foi tão grande que em 2022 ela alcançou o primeiro lugar nas paradas de rádio country dos Estados Unidos. Scott McCreary, Dance Try It.

0: Fantasia, Better Love, Mr. Mister e também Scott McRae, Dan Stride. Tudo isso aqui no Romance pra tocar seu coração. Volto já já.
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0: Já estamos de volta com mais romance no ar. Gary Barlow, Forever Love.

0: Gary Barlow, aqui no romance Stuck No You, é uma canção escrita e gravada pelo Lionel Rich. Foi lançado no seu segundo álbum de estúdio, Can't Slow Down, em 84. A canção alcançou sucesso nas paradas, principalmente nos Estados Unidos e também no Reino Unido. Lionel Rich, Stuck No You.
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0: final de mais uma edição aqui do Romance. Tá de volta amanhã. Obrigado pela sua companhia. Amanhã a gente se fala. Beijos no coração.
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1: Meia-noite e 2 minutos.
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0: meia-noite e 20 minutos. 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
1: Oi, oi, oi! Boa quarta-feira! Tá todo mundo por aqui? Que bom, tô chegando também. Eu sou a Kelly Gomes. E se a catapora tá na área, fazer o quê? O primeiro passo é isolamento. A criança só deve voltar à escola quando todas as feridas virarem crostas. Pra quem cuida, a regra é clara: lava bem as mãos, usa máscara e não compartilha objetos de uso pessoal. A vacinação ainda é a melhor forma de prevenção para manter a turma toda protegida. Segurança em primeiro lugar, sempre. Não deixe de vacinar o seu filho. Boa quarta-feira. Beijo para você.
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0: Vou tocar agora uma música lá do nosso primeiro CD. Se chama Vou Pra Aí. Vamos lá.
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0: Travesseiro sem fronha e deixa agir por uns 30 minutinhos para absorver a umidade e as bactérias, tá bom? Depois é só passar o aspirador de pó e pronto. Higiene profunda sem precisar de água. Durma tranquilo com um travesseiro renovado e saudável.
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2: 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Enquanto isso, a concorrência tá lá embaixo. 12:31.

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1: 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Oi, é quarta-feira, 27 de maio. Eu tô chegando neste meio de semana com uma edição fresquinha do Mundo Pop pra você. Thiê lançou o álbum Esgotada, um trabalho com 8 músicas que usa a maternidade para falar sobre o cansaço, a culpa e as cobranças do dia a dia. Essa é a primeira parte de um projeto que vai continuar no segundo semestre com o lançamento de outro álbum chamado Amorosa. Esse é o primeiro álbum completo da cantora em quase 10 anos depois de Gaia, 2017. O novo trabalho traz ainda a participação especial de Adriana Calcanhoto, mostrando como é fazer música enquanto a vida real acontece ao mesmo tempo.
0: Tudo que rola no Mundo Pop, você ouve aqui. 12:49.
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1: Uma hora.

0: Lindona, o tênis branco continua sendo o rei da praticidade no outono de 2026. Combine com sua jaqueta jeans branca com uma blusa de malha canelada e uma calça colorida para quebrar a monotonia. É a produção ideal para quem busca conforto sem abrir mão de um toque fashionista e moderno. Coloque seu sneaker favorito e domine as ruas poderosa.
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3: Quarta-feira, tá no ar o Papo Sério. O câncer do colo do útero é uma das doenças que mais vitimam mulheres no Brasil. Mas a boa notícia é que ela é evitável. Sendo o terceiro tipo mais frequente entre as brasileiras, ele pode ser combatido com uma medida simples, a vacinação. A vacina contra o HPV é a nossa maior arma e está disponível gratuitamente pelo SUS para meninos e meninas. A faixa etária ideal para a vacina é dos 9 aos 14 anos, garantindo proteção antes do contato com o vírus. Países como a Austrália já mostram resultados incríveis e esperam erradicar a doença completamente até 2028. Além da vacina, o exame de rastreamento conhecido como Papa Nicolau deve ser feito regularmente por todas as mulheres. Esse exame identifica lesões antes mesmo de virarem câncer, permitindo um tratamento rápido e 100% eficaz. O vírus HPV é o grande responsável pela maioria dos casos. Por isso, prevenir a infecção é o caminho mais seguro. É importante que os pais levem seus filhos aos postos de saúde para vacinar. Muitas mortes poderiam ser evitadas se a informação e a prevenção chegassem a tempo para todas as famílias. O uso de preservativos também ajuda a reduzir a transmissão do vírus, sendo um aliado importante na saúde sexual. Não deixe para depois o cuidado que pode salvar a sua vida ou a de quem você tanto ama hoje mesmo. Leve os pequenos para vacinar e mantenha seus exames preventivos em dia. A prevenção é um ato de amor. Esse é o Papo Sério que fica por aqui e até o próximo.
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1: Hello, hello, minhas meninas lindas, hoje quarta-feira por aqui. E vou te falar uma coisa, hein? Vocês não acham incrível como a moda está cada vez mais ligada à personalidade da gente? A moda de 2026 é tecnologia e expressão. Tecidos inteligentes e a cultura street estão no topo. Looks monocromáticos e estampas modernas dividem espaço com jeans de sempre, criando composições únicas. Lembre-se que sua roupa é sua voz. Ela revela sua criatividade e quem você é de verdade para o mundo. Escolha o que te faz bem e brilhe com autenticidade. Isso mesmo, tendência mais bonita é aquela que faz você se sentir confiante e autêntica. Use a moda ao seu favor e arrase sendo você mesma.
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3: Uma hora e 18 minutos.

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1: Não deixe ninguém apagar o brilho dos seus sonhos, porque são eles que dão cor à sua jornada. Mantenha a chama da esperança acesa e siga em frente com a garra de quem não aceita recuar. O mundo pertence aos perseverantes que transformam desejos em realidade com muita vontade de vencer. Acredite no seu potencial. Foque no alvo e conquiste o seu lugar.
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2: Oi, oi, meus queridos, tudo bem com vocês? Quarta-feira chegou e o Sinal Verde traz dicas para enfrentar a chuva na estrada com mais segurança e proteção. Vamos à dica de hoje. Não deixe o tempo fechar para você. Escolha a capa de chuva certa para o seu trajeto. Se você encara regiões frias e temporais pesados, a capa de PVC é a melhor pedida pela resistência e vedação. Já para o clima quente e chuvas rápidas, o nylon é mais leve e garante o conforto térmico necessário. Escolha o material que combina com a sua rotina e siga a viagem sempre seco e protegido.
0: 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No trânsito, somos todos pedestres. 1 hora e 48 minutos.

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1: 2 horas e 2 minutos.
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0: você cuidar bem do seu amiguinho.
1: Ei, amigos, sabia que o cachorro velho aprende truque novo, sim? Pois é. Embora a janela de ouro do aprendizado vá até aos 4 meses, os cães são capazes de evoluir em qualquer fase da vida. O segredo com os idosos é ter um pouquinho mais de paciência e usar reforço positivo como petiscos e carinho. E persista também no treino, respeite o tempo do seu amigo e veja como a conexão entre vocês só aumenta.
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2: 2 horas e 18 minutos.

0: 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Depois é só passar o aspirador de pó e pronto. Higiene profunda sem precisar de água. Durma tranquilo com um travesseiro renovado e saudável.
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3: Os visitantes de um parque na China ficaram de boca aberta ao ver a habilidade de um urso preto com uma garrafa de Coca-Cola. O refrigerante foi jogado na jaula por um turista e, sem pensar duas vezes, o animal pegou a garrafa com as patas, usou a boca para girar a tampa e abriu tudo, sozinho, virando o líquido de uma vez só. O vídeo do urso viciado em refrigerante viralizou e a direção do parque veio a público acalmar os ânimos. Segundo os responsáveis, ninguém ensinou o truque ao bicho. Ele aprendeu a abrir garrafas observando as pessoas. O porta-voz garantiu que a saúde do urso está ótima e que ele tem uma dieta muito boa comendo peixe fresco todas as noites. Mesmo que a cena tenha sido engraçada, os veterinários alertam que refrigerante faz muito mal para ursos por causa do açúcar, do gás e da cafeína, que podem dar dor de barriga e até estragar os dentes deles. Por causa disso, o parque prometeu aumentar a fiscalização para proibir de vez que os turistas joguem lanches e bebidas para os animais. O urso provou que tem inteligência de sobra, mas a partir de agora vai ter que voltar a beber só água.
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5: Duas horas e 33 minutos.
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1: Oi, hoje é quarta-feira, dia de Aroma e Sabor, tudo bem? Aqui quem fala é a Kelly Gomes. Oi pra você que já tá aqui acompanhando a programação e tava esperando a nossa receita dessa quarta. Pois ela chegou, então se prepara pra anotar, porque hoje tem nhoque de batata super fácil. E é fácil mesmo, tá? De ingredientes, só são 6 batatas inglesas médias, 1 xícara de farinha de trigo e sal a gosto. E o preparo também simples. Você vai cozinhar as batatas em água com um pouco de sal até que elas fiquem macias. Descasca as batatas, passa elas pelo espremedor ainda quente e acrescenta nas batatas amassadas a farinha de trigo aos pouquinhos e o sal e vai misturando bem. Coloca a massa sobre uma mesa enfarinhada e você vai fazer rolinhos. Corta cada rolinho em pedaços de mais ou menos uns 2 centímetros. Coloca uma panela com bastante água no fogo, deixa ferver, adiciona sal na água e vai colocando os nhoques na água quente e deixando cozinhar até que eles subam. Coloca então água fria num bol ou então numa bacia e coloca um escorredor dentro da água fria. Quando eles subirem, você retira da água quente e coloca no escorredor, na água fria para dar um choque térmico. Você vai escorrer bem. Coloca o nhoque em um refratário com molho da sua preferência e tá aí. Nhoque de batata super fácil, não falei? Agora já pode fazer. Boa quarta.
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1: E aí, tudo bem? Como é que você está? É quarta-feira, 27 de maio. Estamos chegando com a mensagem do dia. Cativar, Saint-Exupéry, no livro O Príncipezinho. Bom dia, disse a raposa. Bom dia, respondeu o príncipezinho com delicadeza. Mas, ao voltar-se, não viu ninguém. Estou aqui, disse a voz, debaixo da macieira. Quem és tu? Disse o príncipezinho. És bem bonita. Sou uma raposa. Anda brincar comigo, propôs o príncipezinho. Estou tão triste. Não posso brincar contigo, disse a raposa. Ainda ninguém me cativou. Ah, perdão, disse o príncipezinho. Mas depois de ter refletido, acrescentou. Que significa cativar? É uma coisa de que toda a gente se esqueceu, disse a raposa. Significa criar laços. Criar laços? Isso mesmo, disse a raposa. Para mim, não passas, por enquanto, de um rapazinho em tudo igual a 100 mil rapazinhos. E eu não preciso de ti, e tu não precisas de mim. Para ti, não passo de uma raposa igual a 100 mil raposas. Mas, se me cativares, precisaremos um do outro. Serás para mim único no mundo. Serei única no mundo para ti. Levo uma vida monótona. Eu caço galinhas e os homens caçam-me a mim. Todas as galinhas são iguais e todos os homens são iguais. Por isso me aborreço um pouco. Mas se tu me cativares, será como se o sol iluminasse a minha vida. Distinguirei de todos os passos um novo ruído de passos. Os outros passos fazem-me esconder debaixo da terra. Os teus hão de atrair-me para fora da toca, como uma música. E depois, olha, vês lá adiante os campos de trigo? Eu não como pão. O trigo para mim é inútil. Os campos de trigo não me dizem nada. E é triste. Mas os teus cabelos são cor de ouro. Por isso, quando me tiveres cativado, vai ser maravilhoso. Como o trigo é dourado, fará lembrar-me de ti. E hei de amar o barulho do vento através do trigo. A raposa calou-se e olhou por muito tempo para o príncipezinho. Cativa-me, por favor, disse ela. Tenho muito gosto, respondeu o príncipezinho. Mas falta-me tempo. Preciso descobrir amigos e conhecer muitas coisas. Só se conhecem as coisas que se cativam, disse a raposa. Os homens já não têm tempo para tomar conhecimento de nada. Compram coisas feitas aos mercadores. Mas como não existem mercadores de amigos, os homens lá não têm amigos. Se queres um amigo, cativa-me. Que essa mensagem sirva para que possamos aprender a cativar as pessoas. Sou Júnior Bodanese e esta foi a mensagem do dia.
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3: 3:03.
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6: Oi? A qualidade da nossa vida depende muito das lentes que escolhemos para enxergar o mundo. Quando a gente foca no que falta, a escassez vira rotina. Mas quando focamos no que temos, tudo vira festa. Procure o lado bom das situações, mesmo naquelas que parecem cinzas demais hoje. A leveza não é ausência de problemas, não. É a presença de uma alma que decide ser feliz. Mude o foco. Ajuste o brilho e perceba como a vida se torna um espetáculo mais bonito.
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É nesse clima, Oba-Oba.

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1: Conectado. 27 de maio, quarta-feira, dia do profissional liberal. Parabéns a todos os profissionais liberais pela data. E eu tô chegando por aqui na melhor do seu rádio com uma edição fresquinha do Tech World pra você.
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1: O mundo da tecnologia ficou de queixo caído com o leilão da Xiaomi, uma robô humanoide vendida por 110 mil yuans, cerca de 81 mil reais. Criada pela empresa chinesa Shenzhen Dynamics, ela impressiona pelo visual, tem pele sintética de silicone, cabelo de verdade e um sistema que imita expressões humanas de um jeito incrivelmente perfeito. O humanoide faz parte de uma linha de humanos biônicos feita para trabalhar em museus e eventos. Mas há um detalhe, ela não anda por aí como nos filmes. O modelo leiloado é apenas um busto, focado em usar inteligência artificial e músculos artificiais para fazer centenas de microexpressões realistas em tempo real. Esse lançamento mostra como a China está pisando no acelerador para criar humanos biônicos focados em atendimento e entretenimento, deixando de lado aquela imagem de robô de fábrica cinza e travado. Por outro lado, o visual perfeito desse humanoide voltou a acender o debate sobre o Vale da Estranheza. Aquele sentimento meio bizarro e desconfortável que a gente sente quando vê algo que parece humano demais, mas não é.
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2: 3 horas e 18 minutos.
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3: Oi, oi, oi! Boa quarta-feira! Tá todo mundo por aqui? Que bom, tô chegando também. Eu sou a Kelly Gomes. E se a catapora tá na área, fazer o quê? O primeiro passo é isolamento. A criança só deve voltar à escola quando todas as feridas virarem crostas. Pra quem cuida, a regra é clara: lava bem as mãos, usa máscara e não compartilha objetos de uso pessoal. A vacinação ainda é a melhor forma de prevenção para manter a turma toda protegida. Segurança em primeiro lugar, sempre. Não deixe de vacinar o seu filho. Boa quarta-feira. Beijo para você.
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1: Na hora de escolher o que beber, a regra de ouro é: quanto mais natural, melhor. Bebidas industrializadas, cheias de açúcares, corantes, adoçantes artificiais, podem desequilibrar as bactérias do seu intestino e causar inflamações. A dica da especialista é priorizar água, sucos naturais com moderação e chás sem excesso de cafeína. Essas escolhas protegem a sua microbiota e garantem que o ambiente intestinal fique limpo e saudável. Troque o refri pela natureza e sinta a leveza. Na dúvida, beba água.
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2: 3:31.
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1: 4 horas e 2 minutos.
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1: Hello, hello, minhas meninas lindas, hoje quarta-feira por aqui. E vou te falar uma coisa, hein? Vocês não acham incrível como a moda está cada vez mais ligada à personalidade da gente? A moda de 2026 é tecnologia e expressão. Tecidos inteligentes e a cultura street estão no topo. Looks monocromáticos e estampas modernas dividem espaço com jeans de sempre, criando composições únicas. Lembre-se que sua roupa é sua voz. Ela revela sua criatividade e quem você é de verdade para o mundo. Escolha o que te faz bem e brilhe com autenticidade. Isso mesmo, tendência mais bonita é aquela que faz você se sentir confiante e autêntica. Use a moda ao seu favor e arrase sendo você mesma.
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3: 4 horas e 18 minutos.
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3: 4:31.
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1: Não deixe ninguém apagar o brilho dos seus sonhos, porque são eles que dão cor à sua jornada. Mantenha a chama da esperança acesa e siga em frente com a garra de quem não aceita recuar. O mundo pertence aos perseverantes que transformam desejos em realidade com muita vontade de vencer. Acredite no seu potencial. Foque no alvo e conquiste o seu lugar.
0: 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Quatro horas e 45 minutos.

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1: 5 horas e 1 minuto.
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1: Cinco horas e 15 minutos.

0: visitantes de um parque na China ficaram de boca aberta ao ver a habilidade de um urso preto com uma garrafa de Coca-Cola. O refrigerante foi jogado na jaula por um turista e, sem pensar duas vezes, o animal pegou a garrafa com as patas, usou a boca para girar a tampa e abriu tudo, sozinho, virando o líquido de uma vez só. O vídeo do urso viciado em refrigerante viralizou e a direção do parque veio a público acalmar os ânimos. Segundo os responsáveis, ninguém ensinou o truque ao bicho. Ele aprendeu a abrir garrafas observando as pessoas. O porta-voz garantiu que a saúde do urso está ótima e que ele tem uma dieta muito boa, comendo peixe fresco todas as noites. Mesmo que a cena tenha sido engraçada, os veterinários alertam que refrigerante faz muito mal para ursos por causa do açúcar, do gás e da cafeína, que podem dar dor de barriga e até estragar os dentes deles. Por causa disso, o parque prometeu aumentar a fiscalização para proibir de vez que os turistas joguem lanches e bebidas para os animais. O urso provou que tem inteligência de sobra, mas a partir de agora vai ter que voltar a beber só água.
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3: 5 horas e 32 minutos.

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1: Oi, é quarta-feira, 27 de maio. Eu tô chegando neste meio de semana com uma edição fresquinha do Mundo Pop pra você. Tiê lançou o álbum Esgotada, um trabalho com 8 músicas que usa a maternidade para falar sobre o cansaço, a culpa e as cobranças do dia a dia. Essa é a primeira parte de um projeto que vai continuar no segundo semestre com o lançamento de outro álbum chamado Amorosa. Esse é o primeiro álbum completo da cantora em quase 10 anos depois de Gaia, 2017. O novo trabalho traz ainda a participação especial de Adriana Calcanhoto, mostrando como é fazer música enquanto a vida real acontece ao mesmo tempo.
0: 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Cinco horas e 48 minutos. Ficou.
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0: conferir a hora. 87,9. 6:04.
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0: Lindona, o tênis branco continua sendo o rei da praticidade no outono de 2026. Combine com sua jaqueta jeans branca com uma blusa de malha canelada e uma calça colorida para quebrar a monotonia. É a produção ideal para quem busca conforto sem abrir mão de um toque fashionista e moderno. Coloque seu sneaker favorito e domine as ruas poderosa.
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1: Conectado. 27 de maio, quarta-feira, dia do profissional liberal. Parabéns a todos os profissionais liberais pela data. E eu tô chegando por aqui na melhor do seu rádio com uma edição fresquinha do Tech World pra você.
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1: O mundo da tecnologia ficou de queixo caído com o leilão da Huawei, uma robô humanoide vendida por 110 mil yuans, cerca de 81 mil reais. Criada pela empresa chinesa Shenzhen Dynamics, ela impressiona pelo visual, tem pele sintética de silicone, cabelo de verdade e um sistema que imita expressões humanas de um jeito incrivelmente perfeito. O humanoide faz parte de uma linha de humanos biônicos feita para trabalhar em museus e eventos. Mas há um detalhe, ela não anda por aí como nos filmes. O modelo leiloado é apenas um busto, focado em usar inteligência artificial e músculos artificiais para fazer centenas de microexpressões realistas em tempo real. Esse lançamento mostra como a China está pisando no acelerador para criar humanos biônicos focados em atendimento e entretenimento, deixando de lado aquela imagem de robô de fábrica cinza e travado. Por outro lado, o visual perfeito desse humanoide voltou a acender o debate sobre o Vale da Estranheza. Aquele sentimento meio bizarro e desconfortável que a gente sente quando vê algo que parece humano demais, mas não é.
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Bom dia!

Nosso grande abraço para os nossos amigos Bob e Cassini, ligados na nossa mais querida Radioativa. Bom dia.

0: 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Cuide-se bem com essas dicas.
1: Na hora de escolher o que beber, a regra de ouro é: quanto mais natural, melhor. Bebidas industrializadas, cheias de açúcares, corantes, adoçantes artificiais, podem desequilibrar as bactérias do seu intestino e causar inflamações. A dica da especialista é priorizar a água, sucos naturais com moderação e chás sem excesso de cafeína. Essas escolhas protegem a sua microbiota e garantem que o ambiente intestinal fique limpo e saudável. Troque o refri pela natureza e sinta a leveza. Na dúvida, beba água.
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5: 6:32.
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6:42. Faz 12 graus em Nova Prata. Um abraço, meu amigo Jair. Tudo de bom.

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1: Oi, oi, meus queridos, tudo bem com vocês? Quarta-feira chegou e o Sinal Verde traz dicas para enfrentar a chuva na estrada com mais segurança e proteção. Vamos à dica de hoje. Não deixe o tempo fechar para você. Escolha a capa de chuva certa para o seu trajeto. Se você encara regiões frias e temporais pesados, a capa de PVC é a melhor pedida pela resistência e vedação. Já para o clima quente e chuvas rápidas, o nylon é mais leve e garante o conforto térmico necessário. Escolha o material que combina com a sua rotina e siga a viagem sempre seco e protegido.
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1: Oi, hoje é quarta-feira, dia de Aroma e Sabor, tudo bem? Aqui quem fala é a Kelly Gomes. Oi pra você que já tá aqui acompanhando a programação e tava esperando a nossa receita dessa quarta, pois ela chegou, então se prepara pra anotar, porque hoje tem nhoque de batata super fácil. E é fácil mesmo, tá? De ingredientes, só são 6 batatas inglesas médias, 1 xícara de farinha de trigo e sal a gosto. E o preparo também simples. Você vai cozinhar as batatas em água com um pouco de sal até que elas fiquem macias. Descasca as batatas, passa elas pelo espremedor ainda quente e acrescenta nas batatas amassadas a farinha de trigo aos pouquinhos e o sal. E vai misturando bem. Coloca a massa sobre uma mesa enfarinhada e você vai fazer rolinhos. Corta cada rolinho em pedaços de mais ou menos uns 2 centímetros. Coloca uma panela com bastante água no fogo, deixa ferver, adiciona sal na água e vai colocando os nhoques na água quente e deixando cozinhar até que eles subam. Coloca então água fria num bol ou então numa bacia e coloca um escorredor dentro da água fria. Quando eles subirem, você retira da água quente e coloca no escorredor, na água fria, para dar um choque térmico. Você vai escorrer bem, coloca o nhoque em um refratário com molho da sua preferência e tá aí, nhoque de batata super fácil, não falei? Agora já pode fazer. Boa quarta!
0: 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Seis horas e 48 minutos. 87,9. 87,9. 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

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São 6:52, faz 12 graus em Nova Prata. Vamos mandar aqui um grande abraço para o nosso amigo Valdir Damiani, coordenador, diretor do Departamento de Cavalgadas da 11ª Região Tradicionalista, um baita de um tradicionalista. Vamos mandar lá para ele os serranos. Guri!

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2: 7:01.
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9: Quarta-feira tá no ar o Papo Sério. O câncer do colo do útero é uma das doenças que mais vitimam mulheres no Brasil. Mas a boa notícia é que ela é evitável. Sendo o terceiro tipo mais frequente entre as brasileiras, ele pode ser combatido com uma medida simples: a vacinação. A vacina contra o HPV é a nossa maior arma e está disponível gratuitamente pelo SUS para meninos e meninas. A faixa etária ideal para a vacina é dos 9 aos 14 anos, garantindo proteção antes do contato com o vírus. Países como a Austrália já mostram resultados incríveis e esperam erradicar a doença completamente até 2028. Além da vacina, o exame de rastreamento conhecido como Papanicolau deve ser feito regularmente por todas as mulheres. Esse exame identifica lesões antes mesmo de virarem câncer, permitindo um tratamento rápido e 100% eficaz. O vírus HPV é o grande responsável pela maioria dos casos. Por isso, prevenir a infecção é o caminho mais seguro. É importante que os pais levem seus filhos aos postos de saúde para vacinar. Muitas mortes poderiam ser evitadas se a informação e a prevenção chegassem a tempo para todas as famílias. O uso de preservativos também ajuda a reduzir a transmissão do vírus, sendo um aliado importante na saúde sexual. Não deixe para depois o cuidado que pode salvar a sua vida ou a de quem você tanto ama hoje mesmo. Leve os pequenos para vacinar e mantenha seus exames preventivos em dia. A prevenção é um ato de amor. Esse é o Papo Sério, que fica por aqui e até o próximo.
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Olá, minha amiga, eu quero desejar para vocês muita paz, muita luz, que o coração possa acolher a graça de Deus que está sempre vindo ao nosso encontro e nós possamos fazer bem todas as coisas. Eu gostaria de conversar sobre a felicidade. A felicidade será apenas um instante? Ou nós podemos ter uma felicidade duradoura? A felicidade certamente significa vida bem-sucedida. E sobre isso é fácil conseguir unanimidade. Mas a questão é como conseguir uma felicidade duradoura? Será só uma questão de postura? Uma questão de estilo de vida ou das circunstâncias que envolvem a cada um? Mas a questão é como conseguir uma felicidade duradoura? Será só uma questão de postura? Uma questão de estilo de vida?

0: relativa. A felicidade absoluta, dizem-nos os teólogos em seus escritos, nos espera somente após a morte no céu, quando não haverá mais necessidade e nós seremos plenos. Daí a palavra plenitude. Em nosso dia a dia, a felicidade é sempre atacada e ameaçada. Não podemos de forma nenhuma tê-la no sentido de possuí-la, agarrá-la e segurá-la com a mão. Só raras vezes conseguiremos experimentar um momento de felicidade absoluta. No momento em que temos esta experiência, nada falta. Mas pode ser que no instante seguinte já nos sintamos de novo dilacerados. Algo vai mal em nossa vida, uma experiência de dor, de morte, de falta de saúde, já vem e abala o coração de quem antes sentia a felicidade. Por isso a felicidade é aquele estado de alegria, de satisfação, que acontece na nossa vida quando nós assumimos a vida como ela é. Um filósofo da antiguidade dizia: não te esforces para que as coisas aconteçam como desejas, mas deseja os acontecimentos como acontecem e terás uma vida feliz. Ou seja, nós precisamos viver na situação em que nós estamos inseridos, sem continuamente só desejar outra coisa, outra realidade. O importante é viver a vida que nós temos, a situação que nós temos, e ir superando sempre da melhor forma e encontrar nisso aí, nessa realidade, razões para ser feliz. Um forte abraço. Deus te abençoe, em nome do Pai, do Filho e do Espírito Santo. Amém. Até o próximo encontro.
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São algumas das manchetes da Zero Hora que circulam hoje. Normas sobre saúde mental entram em vigor e exigem mudanças nas rotinas de empresas. Primeira caneta nacional contra diabetes é aprovada pela Anvisa. Prédio do INSS deve virar moradia popular. Edifício no centro histórico da capital será destinado ao Minha Casa Minha Vida. Governo federal recebe proposta para executar a reforma. E seguimos com a nossa linha musical. E para os apaixonados aqui, vamos rodar com Os Farrapos, Tua Ausência. Grande abraço!

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0: Como falei para os apaixonados, os farrapos, tua ausência.
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2: Ei, amigos, sabia que o cachorro velho aprende truque novo, sim? Pois é. Embora a janela de ouro do aprendizado vá até aos 4 meses, os cães são capazes de evoluir em qualquer fase da vida. O segredo com os idosos é ter um pouquinho mais de paciência e usar reforço positivo como petiscos e carinho. E persista também no treino, respeite o tempo do seu amigo e veja como a conexão entre vocês só aumenta.
1: Esse foi o Meu Amigo Pet. 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Sete horas e 19 minutos. 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

E vamos para mais manchetes que circulam hoje no Jornal do Comércio. Vinícola investe na construção de hotel de luxo em Vacaria para impulsionar enoturismo. Projeto que trata da renegociação do agro deve ser votado hoje. Combustíveis, decreto subsidia 44 centavos por litro de gasolina. Farsul defende medida para mitigar dívida dos produtores. Vamos seguindo na frequência do programa Alma Gaúcha, rodando aquela música, naquela parceria com você. Um grande abraço!

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1: Na hora de escolher o que beber, a regra de ouro é: quanto mais natural, melhor. Bebidas industrializadas, cheias de açúcares, corantes, adoçantes artificiais, podem desequilibrar as bactérias do seu intestino e causar inflamações. A dica da especialista é priorizar a água, sucos naturais com moderação e chás, sem excesso de cafeína. Essas escolhas protegem a sua microbiota e garantem que o ambiente intestinal fique limpo e saudável. Troque o refri pela natureza e sinta a leveza. Na dúvida, beba água.

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E assim vamos chegando ao final de mais um programa, agradecendo de coração a companhia, o carinho e a preferência da audiência de cada um de vocês. Muito obrigada por abrir as portas da sua casa, do seu trabalho, do seu galpão ou da estrada para estarmos juntos nessa sintonia musical. Fiquem agora na companhia do nosso próximo programa, que já está chegando para seguir alegrando a sua programação e passando muita informação. Um forte abraço e até amanhã, se Deus quiser.

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1: 7:49. 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
26: E aí, tudo bem? Como é que você está? É quarta-feira, 27 de maio. Estamos chegando com a mensagem do dia. Cativar, Saint-Exupéry, no livro O Príncipezinho. Bom dia, disse a raposa. Bom dia, respondeu o príncipezinho com delicadeza. Mas, ao voltar-se, não viu ninguém. Estou aqui, disse a voz, debaixo da macieira. Quem és tu? Disse o príncipezinho. És bem bonita. Sou uma raposa. Anda brincar comigo, propôs o príncipezinho. Estou tão triste. Não posso brincar contigo, disse a raposa. Ainda ninguém me cativou. Ah, perdão, disse o príncipezinho. Mas depois de ter refletido, acrescentou. Que significa cativar? É uma coisa de que toda gente se esqueceu, disse a raposa. Significa criar laços. Criar laços? Isso mesmo, disse a raposa. Para mim, não passas, por enquanto, de um rapazinho em tudo igual a 100 mil rapazinhos. E eu não preciso de ti, e tu não precisas de mim. Para ti, não passo de uma raposa igual a 100 mil raposas. Mas, se me cativares, precisaremos um do outro. Serás para mim único no mundo. Serei única no mundo para ti. Levo uma vida monótona. Eu caço galinhas e os homens caçam-me a mim. Todas as galinhas são iguais e todos os homens são iguais. Por isso me aborreço um pouco. Mas se tu me cativares, será como se o sol iluminasse a minha vida. Distinguirei de todos os passos um novo ruído de passos. Os outros passos fazem-me esconder debaixo da terra. Os teus hão de atrair-me para fora da toca, como uma música. E depois, olha, vês lá adiante os campos de trigo? Eu não como pão. O trigo para mim é inútil. Os campos de trigo não me dizem nada. E é triste. Mas os teus cabelos são cor de ouro. Por isso, quando me tiveres cativado, vai ser maravilhoso. Como o trigo é dourado, fará lembrar-me de ti. E hei de amar o barulho do vento através do trigo. A raposa calou-se e olhou por muito tempo para o príncipezinho. Cativa-me, por favor, disse ela. Tenho muito gosto, respondeu o príncipezinho. Mas falta-me tempo. Preciso descobrir amigos e conhecer muitas coisas. Só se conhecem as coisas que se cativam, disse a raposa. Os homens já não têm tempo para tomar conhecimento de nada. Compram coisas feitas aos mercadores. Mas como não existem mercadores de amigos, os homens lá não têm amigos. Se queres um amigo, cativa-me. Que essa mensagem sirva para que possamos aprender a cativar as pessoas.
2: dias. Sou Júnior Bodanese e esta foi a mensagem do dia.
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6: 8:08.
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8: Nesta terça-feira, 25 de maio, os integrantes da Comissão de Constituição e Justiça da Assembleia Legislativa se reuniram na Sala Maurício Cardoso. Ao todo, 36 matérias constavam na ordem do dia e 7 foram aprovadas. Entre os temas analisados pela CCJ estava um projeto do deputado Luiz Marenco, que tramita há 7 anos no Legislativo. A proposta muda regras para o benefício de passagens no transporte coletivo intermunicipal para policiais militares. O benefício também passa a valer para bombeiros militares que não estavam incluídos de forma expressa na legislação após a separação entre Brigada Militar e Corpo de Bombeiros. A relatora da proposta, a deputada delegada Nadine, destacou a importância do projeto.
9: Possibilidade dos colegas da Brigada Militar fardados e desde que cumprindo algumas regras, alguns requisitos, reservando vagas, porque são vagas dentro de ônibus para os seus transportes, poderiam de forma gratuita, né, fazer esse deslocamento. O que a gente traz nessa novidade é um projeto que era do deputado Marenco desde 2019, que eu trouxe a discussão na CCJ e defendi a inclusão de outras categorias e especialmente a retirada da farda, né? O que fala o projeto é justamente isso, por uma questão até de proteção dos próprios policiais.
8: O parecer ao projeto foi aprovado por unanimidade. A proposta recebeu apoio de representantes da bancada do Partido dos Trabalhadores. No entanto, o líder partidário, o deputado Jefferson Fernandes, afirmou que pretende apresentar uma emenda nas comissões de mérito, para incluir policiais penais e servidores do Instituto Geral de Perícias.
10: Achamos que isso se dá, o debate se dá na comissão de mérito e não aqui na CCJ, por isso pretendemos fazê-lo. Se não na comissão, se porventura for direto para o plenário, faremos emenda no plenário.
8: Além deste projeto, outros 6 tiveram pareceres aprovados e seguem para as comissões de mérito. Entre eles, está uma proposta do deputado Cláudio Tati e outros 3 parlamentares, que cria prazos para agilizar exames e o início do tratamento de pacientes com câncer. Da Assembleia Legislativa, Bárbara Escúcio.
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0: A primeira turma do Supremo Tribunal Federal confirmou nesta terça-feira o fim da aposentadoria compulsória remunerada como punição máxima para magistrados que cometem infrações graves. Por unanimidade, os ministros mantiveram a decisão do ministro Flávio Dino, que determina a perda do cargo e não mais a aposentadoria com salário pago pelo Estado em casos graves envolvendo juízes. A mudança vale para magistrados de todos os tribunais do país, com exceção dos próprios ministros do Supremo. Até então, a aposentadoria compulsória era considerada a punição administrativa mais severa aplicada pelo Conselho Nacional de Justiça. O modelo vinha sendo criticado por permitir que magistrados afastados continuassem recebendo remuneração proporcional ao tempo de serviço. Ao defender a medida, o ministro Flávio Dino afirmou que a aposentadoria compulsória acaba transferindo para a sociedade o custo da punição.
1: Que alguém ingressará no reino dos céus de beca e de capa. Não ingressará nessa condição. Não será, sabemos todos que alguém ingressará no reino dos céus de beca e de capa. Não ingressará nessa condição. Não será chamado de meritíssimo e a roupa não é preta, é branca.
0: Durante o julgamento, o ministro Alexandre de Moraes também afirmou que a reforma da Previdência de 2019 eliminou a aposentadoria compulsória como penalidade disciplinar.
2: É da Constituição que vão retirando o termo aposentadoria compulsória ou aposentadoria proporcional por tempo de serviço. Deixou de existir. Houve uma revogação expressa. Em quatro dispositivos, isso foi expressamente revogado.
0: Segundo o Supremo, magistrados que cometerem infrações graves agora poderão perder definitivamente o cargo, além da remuneração vinculada à função. Dados do Conselho Nacional de Justiça mostram que nos últimos 20 anos, 126 magistrados receberam aposentadoria compulsória por casos envolvendo venda de sentenças, assédio, favorecimento político e outras irregularidades como punição. Agência Rádio Web, de Brasília, Yuri Hudson.
3: 87,9. 8 horas 17 minutos, 8 e 17, quarta-feira, hoje, dia 27 de maio de 2026. Bom dia para você. O tempo continua nublado, mas a previsão é de que teremos aí sol, será? Nas próximas horas. Vamos aguardar. Temperatura nesse momento está nos 13 graus aqui no estúdio da nossa Ativa FM. Bom dia para você, obrigado pela sua sintonia. A partir de agora, então, as informações da manhã para você, nosso ouvinte de Nova Prata, da região do estado do Brasil e do mundo via internet. 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As notícias do dia, os destaques não só de Nova Prata, em toda a região, vão estar aqui desfilando para você nesta manhã, especialmente nesta primeira parte do programa, quando a gente faz um resumo das principais notícias para você. Depois, na segunda parte do programa, tem entrevistas, tem comentários. Hoje é quarta-feira, hoje tem espaço da Loja Regla, tem o Padre Mussoi que faz o seu comentário. Lá no final do programa tem o espaço do Sicoobi, todas essas atrações aqui dentro da nossa programação na segunda parte do programa de hoje. 9:30 chega Fidelis Preto pra gente tocar adiante a nossa programação da manhã. A produção é do Clécio Toqueto e eu estou aqui na mesa de som levando para você as informações. Te agradeço pela sintonia e te convido para participar da programação aqui na nossa Ativa FM. 5432421332 é o nosso WhatsApp. 5432421332 também é nosso telefone de acesso, o nosso fixo para você ligar para gente e participar, certo? Além disso, estamos no Facebook com som e imagem. No Facebook, portanto, temos som e imagem para você também participar aqui da nossa programação no Facebook da Ativa FM. Você pode mandar o seu recado. para cá, pelo Facebook da Ativa e também pelo YouTube da Ativa FM. No Facebook, bom dia pro Renato, pro Enio, que já estão ligados por aqui com a gente e já mandaram o seu bom dia aqui para a nossa programação, certo? Então, bom dia aí para eles, obrigado pela sintonia nesta manhã. Também temos o YouTube e te convidamos aí para nos seguir, inclusive no YouTube aqui da Ativa FM, também com som e imagem. Desta maneira, você pode nos acompanhar todas as manhãs aqui dentro da programação da nossa Ativa FM. Por isso, te convidamos, fica ligado aqui e participa da nossa programação. Para começar, amanhã vamos fazer o resumo das notícias agora aqui dentro da programação da Ativa FM.
4: Quarta-feira, 27 de maio de 2026. Este é o Giro de Notícias. Eu sou Norberto Notari e você acompanha os destaques do momento. O senador Flávio Bolsonaro afirmou que pediu ao presidente dos Estados Unidos que as facções criminosas, Primeiro Comando da Capital e Comando Vermelho, sejam classificadas como organizações terroristas. A declaração do pré-candidato à presidência pelo PL foi feita em coletiva de imprensa concedida após o encontro com Donald Trump na Casa Branca. A comissão especial que discute a proposta de emenda à Constituição da redução da jornada de trabalho deve votar hoje o parecer do relator, deputado Léo Prates, do Republicano da Bahia. O texto estabelece a redução da jornada de 44 para 40 horas semanais e acaba com a escala 6x1. O tempo de transição para a medida ficou firmado em 14 meses. O Supremo Tribunal Federal confirmou a decisão do ministro Flávio Dino e deu fim à aposentadoria compulsória de juízes. Essa era até agora a penalidade máxima aplicada a magistrados que ficavam inativos, mas recebendo o salário. Com a decisão, os juízes punidos por violações disciplinares perdem os cargos e as remunerações. O desmatamento ficou abaixo de 1 milhão de hectares no acumulado de 2025 pela primeira vez desde 2019, ano de início da série histórica. O resultado consta no relatório anual do desmatamento no Brasil de 2025, divulgado hoje pelo MAP Biomas. Foi uma queda de 20% em relação a 2024. O elenco convocado por Carlo Ancelotti para representar o Brasil na Copa do Mundo se apresenta hoje na Granja Comari para exames médicos e primeiros treinamentos. A seleção terá um amistoso no domingo contra o Panamá e outro no dia 6 de junho contra o Egito. Neymar ainda é dúvida. Pela última rodada da primeira fase da Libertadores, o Flamengo bateu o Cusco por 3-0 e o Mirassol, já classificado, perdeu para o Lanús por 1-0. Na Sul-Americana, o São Paulo venceu o Boston River por 2-0. O Santos bateu o Deportivo Cuenca 3-0. E o Grêmio empatou em casa com o Montevideo City Torque 2-2. O Giro de Notícias é uma produção da Agência Rádio Web. Produção e apresentação, Norberto Notari. Trabalhos técnicos, Mário Melo.
3: Facebook e Instagram da Ativa FM. Jovem que morreu em acidente em Erechim foi identificado. Luiz Carlos de Mouras Júnior, de 21 anos, o motociclista que perdeu a vida em grave acidente registrado na noite de segunda-feira na BR-153, na cidade de Erechim. O Internacional se uniu à campanha de reconstrução do hospital aqui de Nova Prata. Na terça-feira, dia 26, o Hospital São João Batista recebeu a visita de Fábio Daniel, dirigente regional do Internacional, e dos colorados de Nova Prata, Antônio Fossati, Luan da Cruz e Matheus Golembieski, que também entregaram sua colaboração ao hospital aqui em Nova Prata. Grave acidente na IRS-122 em Farroupilha. Esse acidente ocorreu por volta das 15 horas e 45 minutos de ontem, causou bloqueio na IRS-122 em Farroupilha. Homem foi preso por estuprar e transmitir HIV para a própria neta em Canoas. Também Flávio e Eduardo Bolsonaro são recebidos por Trump nos Estados Unidos. Polícia Rodoviária Federal prende mulher que furtou o celular de idoso durante viagem de ônibus a Bagé. Comunidade mobiliza PIX solidário para auxiliar reconstrução da Igreja Matriz de Flores da Cunha. Doações serão destinadas aos trabalhos de recuperação da Igreja Matriz Nossa Senhora de Lourdes, atingida por um incêndio na segunda-feira. Moradores de Flores da Cunha e da região já começaram uma corrente de solidariedade para auxiliar na recuperação da Igreja Matriz Nossa Senhora de Lourdes, atingida por um incêndio de grandes proporções na tarde da última segunda-feira. Quatro pessoas ficaram feridas em acidente na ERS 122 em Farroupilha. O acidente aconteceu no conhecido Morro da Julieta, na ERS 122 em Farroupilha. E de acordo com os bombeiros, um adolescente de 13 anos foi encaminhado ao hospital inconsciente. Ele estava em um Volkswagen Gol acompanhado de mais duas pessoas que também foram levadas para atendimento médico. Também como informação aqui dentro da nossa programação, Brigada Militar de Nova Bassano prendeu o homem por furto de aparelho celular ontem, terça-feira. A prisão ocorreu no fim da manhã de ontem. O indivíduo havia furtado o aparelho celular na noite anterior. De posse das informações sobre o paradeiro do suspeito, a guarnição realizou diligências, localizou o homem e recuperou o aparelho celular furtado. Também como notícia, informação aqui para você dentro da nossa programação: glifosato pode ser proibido no Brasil por ligação com doenças graves, incluindo câncer. Matéria completa está aí para você acompanhar no Facebook e no Instagram. Proibição da aposentadoria compulsória para juízes. A primeira turma do STF determinou nesta terça-feira, por unanimidade, pelo fim da aposentadoria compulsória remunerada como penalidade máxima imposta a juízes. Em março deste ano, Dino determinou que a aposentadoria compulsória, como punição disciplinar a magistrados, não pode mais ser aplicada, porque é incompatível com as alterações feitas na emenda constitucional que resultou na reforma da Previdência. Também como destaque, Brigada Militar apreende carga irregular de pinhão durante fiscalização em Iraí. O empresário aqui do Rio Grande do Sul que desapareceu na Espanha, após dizer à esposa que chegaria em 8 minutos, um morador de Estrela, no Vale do Taquari, está desaparecido em Barcelona, na Espanha, desde 15 de maio. Vitor Hugo Paladini, 49 anos, fez o último contato com a família informando que estava em um táxi a poucos minutos de casa. A matéria completa está aí. Lula se atrapalha e diz que será implantada a escala 6x2. Criança sai sangrando de consultório e pai parte para cima do dentista na cidade de Blumenau. Também como destaque, Brigada Militar realiza prisão e ação conjunta no interior de Cachoeira do Sul. CCJ aprova projeto que pode pagar R$100 por javali abatido em Santa Catarina. Também tem aqui outras informações que você pode acompanhar pelo Facebook e pelo Instagram da Ativa FM. Então eu te convido para chegar aí para acompanhar todas estas notícias e tem muito mais para você aqui no nosso Face, no Face da Rádio Ativa FM e também no Instagram. 87,9.
5: Oito horas e 27 minutos.
3: Bom, e a frase para começar o programa de hoje aqui dentro da programação: ainda não sou tudo o que quero ser, mas já me tornei o que sonhava anos atrás. É a frase para começar o programa de hoje. Hoje é quarta-feira, 27 de maio de 2026. A lua é nova, a estação é outono. Hoje se comemora o Dia Mundial da Energia, Dia Internacional dos Soldados da Paz nas Nações Unidas, Dia do Geógrafo e Dia do Estatístico. O os fatos históricos em uma eclipse total do Sol comprova a teoria geral da relatividade de Einstein. Em 1953, mais alto da Terra, Monte Everest é conquistado pela primeira vez pelo neozelandês Sir Edmund Percival Hillary e pela sua Sherpa Tsing Norgay. Em 1962 tem início a construção do Estádio Azteca, o maior do México. Em 1998, a FEPASA, Ferrovia Paulista Sociedade Anônima, é extinta ao ser incorporada à RFFSA, Rede Ferroviária Federal, iniciando-se assim o processo de privatização da malha ferroviária brasileira, isso em 1998. Em 1998, em 99, melhor, morre o João do Pulo, ex-recordista mundial do salto triplo. São informações que você encontra aqui no Facebook, também no Instagram da sua Ativa FM.
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1: 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Hoje pela Copa Sul-Americana, o Cienciano enfrenta a Juventude, o Atlético Mineiro pega o Poeira do Cabejo, o Caracas enfrenta a equipe do Botafogo, o Racing pega o Independiente Petroleiro, o Bragantino enfrenta o Carabobo, o River Plate pega o Blooming e o Olímpia enfrenta a equipe do Audax. E ainda tem o Vasco contra Barraca Central, jogos que vão acontecer pela Copa Sul-Americana. 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
1: 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Na última segunda-feira, dia 25, prefeito Humberto Carnevale, junto ao secretário estadual de Habitação e Regularização Fundiária, Bruno Silveira, assinou um importante convênio entre o município de Nova Prata e Secretaria de Habitação e Regularização Fundiária no Rio Grande do Sul, por meio do programa estadual Regulariza-te. A conquista representa um grande avanço para o município e para dezenas de famílias pratenses que aguardam pela regularização de seus imóveis. Mais do que documentação, a regularização fundiária garante segurança jurídica, dignidade, valorização de moradias e melhores condições de desenvolvimento urbano e também social. 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Inscrições pelo 991190737. 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Do dia 5. 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Oferta de emprego em Vila Flores, o complexo turístico Vila Capuchinhos está com vagas abertas para pessoas que mostrem protagonismo, flexibilidade e proatividade nas vagas de garçom e supervisor de garçom. Oferece salário compatível com a função, transporte, refeitório, prêmio assiduidade e outros benefícios. Interessado em enviar currículo para o WhatsApp do RH 54 3447 4744. 48, contratação imediata. 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
1: 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A rodada de hoje à noite da Libertadores da América tem Libertad e o CV. O Del Valle pega o Rosário Central, Bolívar contra o Rivadavia, Fluminense Lagoeira, e também hoje tem Peñarol contra Santa Fé e Corinthians contra a equipe do Platense. Os jogos que acontecem pela Libertadores da América. 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
1: É hora de conferir aqui o tempo, como está se comportando o tempo aqui dentro da nossa programação. Então a gente vai te informar como está o comportamento do tempo, porque nuvens baixas e neblina, elas aconteceram agora no começo do dia, mas o sol aparece entre nuvens no Rio Grande do Sul. É o que está acontecendo agora aqui em Nova Prata. Mas boa parte do estado deve ter momentos de céu encoberto ou nublado. Mesmo chuvisco leve é possível em algumas cidades aqui do estado, viu? Na madrugada e pela manhã, um nevoeiro se formou, nuvens baixas em muitas localidades. Ao longo do dia, o tempo abre na metade norte, enquanto a metade sul segue com mais nebulosidade. O dia começa e termina com frio. Mas a temperatura fica amena no período da tarde, no meio, né? As temperaturas mais baixas acontecem em cidades como Ausentes, Vacaria, Livramento. Para nós aqui em Nova Prata, quarta-feira começa com 7, 8 graus, chegando a 19, 20. A quinta-feira também começa com 9, 10 graus, chegando a 20, 21. Na quarta-feira, pequena possibilidade de chuva hoje, né? Na quinta-feira, sem possibilidade de chuva. Na sexta-feira, mínima de 12 e 13, máxima de 19, 20 graus e com 30 a 35% de possibilidade de chuva. Bom, lá do Cefrute DDPA CEAP, a informação é que a temperatura nesse momento está na casa dos 13 graus e a menor temperatura registrada hoje, 12 graus às 7 horas da manhã. Choveu 16,4 milímetros ontem na medição lá em Sapupema. A velocidade média do vento de 3 quilômetros na direção sudeste e a temperatura máxima registrada ontem à tarde, 17 graus e 8 décimos, o meio-dia. Informação da Cefrute DDPA CEAP. Agora são 8 horas e 41 minutos, 8h41. Fica ligado. Vem aí o esporte, as informações esportivas. 87,9.
9: Oito horas e 41 minutos.
1: 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Vamos com as informações então esportivas para você aqui dentro da nossa programação. Eu já passei Libertadores, já passei também Copa Sul-Americana, mas tem outras movimentações hoje no dia, certo? Hoje, por exemplo, temos vários jogos que vão movimentar o brasileiro, Série B Sub-20, um deles é o Internacional, que enfrenta a equipe do Paysandu. Esse jogo acontece em Porto Alegre às 15 horas. Também tem o Brasileiro da Série A. São vários jogos do Brasileiro da Série A. O Avaí pega o Vasco, o Criciúma pega o Bahia, o Vitória pega o São Paulo, Fortaleza e Palmeiras, Santos e Botafogo, Atlético Mineiro e Flamengo, Atlético do Paraná e Juventude, jogando fora de casa, e Cuiabá e Grêmio, o Grêmio também jogando fora de casa. Hoje tem a Copa Brasil Feminina. Copa do Brasil Feminina tem vários jogos, entre eles Botafogo e Juventude. Botafogo e Juventude, 15:30, Juventude jogando fora de casa, e o clássico Grenal, 18 horas tem Internacional e Grêmio, jogo que vai acontecer pela Copa do Brasil Feminina. Certo? Também tem Copa Federação Gaúcha de Futebol. Hoje, o Guarani de Bagé enfrenta o Farroupilha e o Brasil de Pelotas pega a equipe do Bagé. São jogos que vão, portanto, movimentar o futebol além da Copa Sul-Americana e da Libertadores da América. Só para lembrar, ontem nós tivemos rodada pela Libertadores. LDU de Quito venceu o Al Red por 3-2, o Lanús venceu o Mirassol por 1-0. O Universitário empatou com o Tolima em 0-0. O Nacional venceu o Coquimbo Unido por 1-0. O Flamengo venceu o Cusco por 3-0. E o Estudiantes venceu o Medellín por 1-0. Na Copa Sul-Americana, Milionários perdeu para o Higgins por 2-1. O São Paulo venceu a equipe do Boston River por 2-0. O Palestino empatou com o Deportivo Riestra em 1-1. O Grêmio empatou com o City Torque em 2-2. O Santos venceu o Deportivo Cuenca por 3-0. E o San Lorenzo perdeu para o Recoleta por 1-0. 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
1: Muito bem, agora são.
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1: Atropelei aí o nosso comercial, mas tá tudo certo. Agora são 8:47:30. 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Sabe que ontem teve o sorteio da Copa do Brasil?
16: A CBF sorteou nesta terça-feira no Rio de Janeiro os confrontos das oitavas de final da Copa do Brasil. Todos os jogos estão previstos para acontecer na mesma semana, sendo a ida nos dias 1 e 2 de agosto e a volta nos dias 5 e 6. As datas exatas ainda serão confirmadas pela CBF. Os confrontos ficaram Fluminense e Vasco, Corinthians e Internacional, Grêmio e Mirassol, Vitória e Atlético Paranaense, Juventude e Atlético Mineiro, Remo e Santos, Cruzeiro e Chapecoense, Fortaleza e Palmeiras. Vale lembrar que são 14 times da Série A do Campeonato Brasileiro e apenas dois oriundos da Série B, no caso Juventude e Fortaleza. Um segundo sorteio definiu os mandos de campo, portanto, quem decide em casa: Fluminense, Corinthians, Grêmio, Vitória, Juventude, Remo, Cruzeiro e Fortaleza. Agência Rádio Web do Rio de Janeiro, Daniela Esperon.
1: Obrigado, Daniela. 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E o Flamengo, hein? Melhor campanha até agora na Libertadores.
16: O Flamengo encaminhou a melhor campanha geral da fase de grupos da Libertadores após vencer o Cusco do Peru no Maracanã por 3-0 pela sexta rodada e chegou a 16 pontos dos 18 possíveis. Se terminar na condição de melhor equipe da fase classificatória, o Flamengo terá o direito de decidir todos os duelos decisivos no mata-mata em casa. Rosário Central, Independente Rivadavia, ambos da Argentina, são os únicos que podem superar o time carioca. Autor do último gol no jogo, Lucas Paquetá comentou a importância do resultado dentro do contexto dos outros jogos.
15: Cara, acho que vencer é sempre importante. A gente sabia que hoje a gente atingiria uma marca, talvez, não sei como ficou os outros jogos, da liderança de toda a competição, que faz a gente decidir os jogos do mata-mata em casa, então isso é uma vantagem. E a gente conquistou isso, então muito, muito feliz pela vitória, pelo gol. E é isso.
16: Na Copa Sul-Americana, o São Paulo bateu o Boston River do Uruguai no Morumbi e conquistou a vaga às oitavas de final. Já o Grêmio e Santos terão que passar pela repescagem diante de duas equipes que vão terminar na terceira colocação da Libertadores. O tricolor gaúcho só empatou contra o Montevideo City Torque do Uruguai pelo placar de 2-2 e ficou na segunda posição. Já o Peixe fez 3-0 no Deportivo Cuenca do Equador na Vila Belmiro e beliscou a segunda posição na chave. Como o time não tinha chances de avançar para as oitavas direto, jogar a repescagem acabou sendo lucro para o Santos. Agência Rádio Web, com informações da Libertadores e da Sul-Americana, Daniele Esperon.
1: Ok, Daniele, estão as informações da Libertadores da Sul-Americana. E quem pode ser o adversário do Grêmio nos playoffs da Sul-Americana? Os jogos saem hoje, hein? Para saber quem poderão ser os adversários. O Grêmio que empatou com o Torque vai disputar playoff da Sul-Americana. Já o Internacional está pedindo à CBF o reconhecimento do título do Campeonato Brasileiro de 2025. Isso é um pedido que o Colorado está fazendo então a CBF para que seja reconhecido. Com o retorno e dois desfalques, Inter inicia a preparação para enfrentar a equipe do Bragantino. E o Inter conheceu o adversário das oitavas de final da Copa do Brasil, é a equipe do Corinthians. Também, como destaque, presidente do Inter reage ao sorteio da Copa do Brasil. Nem sempre o segundo jogo é decisivo. Mirassol já foi algoz do Grêmio na Copa do Brasil. Esse também já aconteceu, esse resultado também já aconteceu. PSG Arsenal, né? O final da Champions League hoje. Também porque final da Champions League mudou de horário. Os recordes da Maratona Internacional de Porto Alegre e João Fonseca, em Roland Garros. Horário e onde assistiram ao vivo o jogo contra Dino Prismic. São notícias que estão aí circulando pela imprensa esportiva hoje. Agora são 8h52:40 e a Copa do Mundo está chegando mais próxima e a Alemanha é uma máquina do futebol.
16: Na série Curiosidades da Copa do Mundo de 2026, o país em destaque é a Alemanha, que é muito conhecida pela organização, pela tecnologia e pela força econômica, mas também uma das maiores potências da história do futebol mundial. E a relação dos alemães com o esporte vai muito além das quatro linhas. Uma curiosidade interessante é que o futebol na Alemanha é tratado quase como parte da cultura nacional. Os estádios vivem lotados e a torcida alemã, ela é considerada uma das mais apaixonadas e organizadas do mundo. O famoso muro amarelo da torcida do Borussia Dortmund virou símbolo mundial de apoio nas arquibancadas. A seleção alemã também carrega uma história impressionante. São quatro títulos de Copa do Mundo e campanhas marcadas pela disciplina tática e pela força mental. Inclusive, muita gente associa o futebol alemão à palavra eficiência, algo que também faz parte da imagem do país fora do esporte. E existe uma cena bastante comum nas cidades alemãs: torcedores indo de bicicleta ou transporte público para os estádios. Isso reflete o estilo de vida organizado e sustentável do país. Além do futebol, a Alemanha é conhecida pelos castelos históricos e pela Oktoberfest e pelas famosas montadoras de carros. Todas essas tradições e também cultural se misturam com o esporte. Dentro e fora do campo, a Alemanha mostra uma organização e uma paixão muito grande. E o futebol caminha lado a lado com isso. A Alemanha está na Copa do Mundo de 2026 e a sua estreia será contra Curaçao no dia 14 de junho. Agência Rádio Web com informações das curiosidades da Copa do Mundo de 2026, Daniela Esperon.
1: Maravilha, obrigado Daniele pelas informações. E gente, começa oficialmente nesta quarta-feira a Copa do Mundo para a seleção brasileira. O elenco comandado por Carlo Ancelotti se apresenta na Granja Comari para exames médicos e primeiros treinamentos. Já preparativos para amistoso com o Panamá domingo. Gabriel Magalhães, Martinelli e Marquinhos, finalistas da Champions, são as ausências, enquanto a expectativa é para avaliação médica de Neymar. O jogador do Santos é o único convocado que se apresenta sem estar em atividade. E a CBF esperou a apresentação para dar um diagnóstico mais preciso sobre suas condições físicas. Neymar sofreu uma lesão na panturrilha em partida diante do Curitiba no último dia 17 e desde então está em tratamento no clube paulista. Na ocasião, ainda antes da convocação para o Mundial, a CBF recebeu um documento do Santos atestando que Neymar estaria liberado para atividades com bola já na apresentação. Nos bastidores, porém, a informação é de que o atacante precisará seguir tratamento na Granja Comari, com risco de ficar fora dos amistosos contra o Panamá, dia 31 no Maracanã, e Egito, dia 6 em Cleveland. O ruído nas informações gerou desconforto não somente no departamento de seleções, como na alta cúpula da entidade. Há apreensões para a avaliação médica que será realizada nesta quarta-feira e na quinta-feira, mas a postura da CBF internamente foi de só entrar no tema a partir do momento que Neymar estiver à disposição da seleção brasileira. A situação do craque é monitorada de perto por ser o único que chega para a Copa do Mundo sem estar em atividade por seu clube, mas todos os jogadores vão passar por bateria de exames médicos. A primeira atividade no campo está prevista para as 17 horas, horário de Brasília, sem acesso à imprensa. Dos 22 jogadores esperados na granja, a partir do início da manhã, Casemiro foi o primeiro a chegar ainda na terça-feira. 3 entraram em campo na noite de terça: Danilo, Lucas Paquetá pelo Flamengo e o Everton pelo Grêmio. Todos deixaram as partidas sem problemas médicos. Portanto, hoje é a apresentação da seleção brasileira para começar os treinos em preparação para a Copa do Mundo. 8:57 Pamplona Tintas, tintas automotivas e tintas prediais, tintas da marca Jean Williams e restaurante Pastorello, buffet variado, marmitas, carnes suculentas e sobremesas de dar água na boca. Fica ligado, depois do intervalo, depois dos nossos apoiadores culturais, nós voltamos aí com a segunda parte do programa de hoje aqui pela Ativa FM. 87,9.
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22: 9 horas.
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são 9h12 e meio. 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
1: Muito bem, agora são 9:21, 9:21, para você anunciar aqui na Ativa FM 5432421332. 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Oferta de emprego: o Complexo Turístico Vila Capuchinho está com vagas abertas para pessoas que mostrem protagonismo, flexibilidade e proatividade nas vagas de garçom e supervisor de garçom. Oferece salário compatível com a função, transporte, refeitório, prêmio assiduidade e outros benefícios. Interessados em enviar currículo para o WhatsApp do RH número 5434474748. Contratação imediata. Primeira aberto de xadrez Matecitos, inscrições pelo 991-1907-37. Eu sou HSJB, Pix e-mail, eu sou hsjb@hsjbnp.com.br. 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
2: 9:23.
1: 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Jornal do Comércio, em Rio Grande do Sul, teve a terceira maior renda do Brasil em 2025. Vinícola investe na construção de hotel de luxo em Vacaria para impulsionar e no turismo. E Juiz recebe evento no mapa econômico do Rio Grande do Sul. Amanhã, matérias do Jornal do Comércio. O pioneiro Flores da Cunha, União pela Reconstrução. Após incêndio na Igreja Matriz, cidade mantém celebrações de Corpus Christi e lança campanha para angariar recursos. Perícia descartou hipótese de curto-circuito. Assistência social. Prefeitura diz estar pronta para aumento de demanda em abrigos. Economia, procura aquecida. Chegada do frio aumenta a busca por lenha. Caravaggio, cerca de 83 mil fiéis passaram pelo santuário. Copa do Brasil, Atlético Mineiro será o adversário do Juventude nas oitavas de final. No Correio do Povo, jornada e fim da 6x1, governo pretende repetir acordo sobre transição no Senado. Saúde no trabalho, NR1 entra em vigor, em foco em fatores de risco. Dívidas do agro, PL de renegociação deve ser votado hoje com alterações. Sul-Americana, Grêmio empata e deixa escapar a vaga direta. Seleção inicia treinamentos na Granja Comari hoje. STF mantém fim da aposentadoria compulsória como punição a juízes. Sobre o Guaíba, conclusão da nova ponte aguarda assinatura de contrato. Matérias que você encontra aqui no Correio do Povo. Na Zero Hora, Grêmio tropeça e terá de disputar os playoffs da Sul-Americana. Atlas da Violência. Rio Grande do Sul é o quinto estado com a menor taxa de homicídio do país, 15,2 casos a cada 100 mil habitantes. Norma sobre saúde mental entra em vigor e exige mudanças nas rotinas das empresas. Primeira caneta nacional contra diabetes é aprovada pela Anvisa. Com a ampliação da vida noturna, boemia e sossego entra em choque no Rio Branco. E entrevista a Jorge Dresler, reflete sobre relações humanas e IA, matérias que você encontra na Zero Hora. 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
1: 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Bom dia, Fidelis Preto.
11: Bom dia, Marangoni, bom dia à nossa audiência, sempre com satisfação por poder estar aqui na bancada do Cidade Ativa. Aqui tem assuntos que evidentemente tem repercussão dentro da sociedade brasileira de modo geral, mas o STF, isso é manchete aqui do jornal Correio do Povo, STF mantém fim da aposentadoria compulsória como punição a juiz. Uma coisa elementar, uma coisa democrática. Olha, por que tem essa diferença? Não importa o cargo que eventualmente uma pessoa esteja ocupando, ela precisa ser tratada de forma igual. Qual é o problema? Ah, não, porque o cara cometeu um crime, um deslize, ocupando um cargo que é importante, evidentemente que exige muito estudo, muito conhecimento. Agora, isso não pode significar que essa pessoa tenha um tratamento diferente. Tem que ser igual para todo mundo. Cometeu crime, é igual. E acabou, pronto. Essa decisão é importante. Agora, a questão da saúde. Essa notícia também é importante. Isso tem um impacto, porque o Brasil, a partir da fabricação desse estudo, desse exame, coloca no mercado, tem a Agência Nacional de Vigilância Sanitária, a Anvisa, que estabelece e concorda, reconhece essa tecnologia que antes era só vinha do exterior, de laboratórios estrangeiros, agora não. Está aqui hoje, isso tem repercussão hoje em toda a imprensa, a mídia de modo geral. A aprovação da primeira caneta nacional comparada, né? Comparada a Ozempic, que é essa questão para caneta para a questão da diabetes. E evidentemente tem essa discussão toda, Maranhão, que esse dispositivo, ele foi daqui a pouco de forma indevida, por muitas pessoas sendo usada, essa medicação sendo usada para outra coisa que não tem nada a ver, mas o mais importante é que a partir de agora o Brasil, a partir dessa autorização, eu repito, da Agência Nacional de Vigilância Sanitária, Anvisa, que reconhece e estabelece que essa medicação, esse medicamento, realmente ele corresponde à necessidade para o tratamento dessa doença, não resta dúvida que é uma notícia muito importante para o Brasil. A questão da caneta que tem comparação com o Ozempic. Né, Maranga? Então, não resta dúvida que é uma boa notícia. E outra boa notícia, Maranga, que embora muitas pessoas dizem, não, é verdade. Saiu ontem um apontamento sobre o IDH do Brasil. É uma notícia importante. Tem crescimento constante, claro, só o problema que isso impactou de sobremaneira praticamente o mundo inteiro, a questão da pandemia. Então você precisa fazer esse desconto, que na pandemia houve um recuo, mas por causa da pandemia, certo? Mas o registro, os apontamentos indicam que nos últimos anos o Brasil tem crescido e tem estabelecido uma mudança e há um reconhecimento.
12: Sim.
11: Mundial, pelo órgão correspondente mundial que cuida disso, reconhecendo que o Brasil tem crescido nessa questão do índice de desenvolvimento humano. E isso é mais importante. O Brasil tem problemas? Tem muitos problemas. Mas não resta dúvida que esse índice, agora revelado ontem, ele é um bom indicativo. Olha, tem. O Brasil pode resolver essa situação. Ah, eu sei que alguém vai dizer, mas é evidente que tem. É evidente que tem, mas pelo menos o caminho está estabelecido, né? O índice de desenvolvimento humano tem crescido. Tem crescido. Isso que é mais importante. Eu repito. O problema aconteceu desse, né, Maranhão? Este travamento desse crescimento constante foi em decorrência da pandemia. Senão, nós teríamos, assim, não resta dúvida, também um processo mais contundente ainda, e é uma boa notícia que eu quero destacar aqui, não resta dúvida. Agora, uma notícia que, na minha avaliação, é mais uma, é pra gente que não tem o que fazer na vida, né? Agora eu abri aí o Face, Tá programado para o fim de semana em ali na região de Capão da Canoa, Maranga, o encontro do movimento, que é uma bobagem sem tamanho, que é gente que não tem o que fazer na vida. É, isso aqui vai e volta, né? São ondas. O Sul é meu país. O Sul é meu país, o Maranga. Vai ter encontro sábado em Capão da Canoa. Tá, e daí? Primeira coisa, está assim de forma é chamada uma cláusula pétrea, né? Irremovível na Constituição do Brasil. O Brasil, como território, é indivisível.
12: Sim.
11: E aí volta e meia tem cara, os caras estão com tempo de sobra. O Sul é o país, eu acho engraçado, né, Maranhão? Não seria o Sul, não seria mais adequado, já que você quer fazer outro lugar? Seria assim, o Sul é nosso país? Não, é meu país. Quer dizer, vai ter um país para cada um. Eu, nessa leva, nessa onda, Maranhão, eu também entraria participaria desse movimento fazendo outra demanda. Eu gostaria de fazer um principado. Eu já faria a proposta de fazer, quem sabe, aqui na região, fazer um principado. Nova Prata. Nós também, já que, segundo essa turma, seria possível fazer, ou eles pensam que é possível fazer isso, vamos fazer assim um movimento para separar Nova Prata. O principado que tem em Mônaco, né? Não tem o principado de Mônaco?
12: Tem.
11: Tem autonomia, tem independência. Nós faríamos aqui em Nova Prata.
12: Um dos assuntos que você abordou aqui e que me parece ser importante nessa questão do Brasil, segundo dados divulgados pelo Conselho Nacional de Justiça, CNJ, 126 magistrados já foram punidos, entre aspas, com aposentadoria compulsória no Brasil nos últimos 20 anos, entre 2006 e 2026. A aposentadoria compulsória era considerada até recentemente a punição máxima aplicada a juízes e desembargadores por faltas graves como corrupção, venda de sentenças, assédio, improbidade, atuação política partidária inadequada, entre outras infrações disciplinares. Em maio de 2026, a primeira turma do Supremo Tribunal Federal confirmou o entendimento do ministro Flávio Dino de que a aposentadoria compulsória não deve mais ser punição máxima. Agora, em casos graves, a tendência é que haja perda definitiva do cargo sem manutenção dos vencimentos. Então, 126 cometeram um crime
11: então recebendo.
12: E como punição, foram aposentados casa. E continuam recebendo.
11: E vão pra casa.
12: É isso mesmo.
11: Eu gostaria de uma punição dessas aí.
12: É.
11: Opa, eu vou pra casa, não preciso mais comparecer sem nenhuma obrigação. E só que no fim do mês está lá, né? O meu soldo.
12: Sim.
11: Fazendo uma analogia com a caserna, né? O meu salário estaria lá, mas eu fui mandado embora, cometi um crime, né? Como servidor público.
12: Sim.
11: Não importa a esfera, eu cometi um crime, mas o que mais importa é que ao final de cada mês está lá, né? O meu salário está lá. Então, é muito demorado isso aí, Maranhão. Essa decisão é muito demorada. Isso aí é uma coisa lógica. É uma coisa lógica. Como o pessoal tem usado muito o termo, é o chamado raciocínio.
12: Sim.
11: Lógico.
12: Mas tudo
11: que
12: bem.
11: Se o cara cometeu um crime,
12: perfeito,
11: ele ocupa
12: perfeito.
11: Ele ocupa uma vaga que é muito sensível.
12: Sim.
11: Você, o cargo de
12: certo,
11: juiz,
12: certo,
11: desse magistrado, é um cargo sensível.
12: Eu concordo.
11: Aí o cara comete um deslize, não importa, cometeu um crime. Querido, ele tem que ser exonerado.
12: Perfeito. Então, tá correto? Tá correto, sem dúvida nenhuma tá correto. Só que eu acho que essa punição, essa ideia, ela devia também se estender para o STF. Não vai para o STF. Os ministros do STF não sofreriam. A gente confia, não tenha dúvida nenhuma. Mas essa punição não se espelha no STF. Não acontece. É só para o juiz de uma maneira geral. Mas para o STF, essa punição não é válida.
11: Ah, não, mas, ô Maranga, vamos botar assim. O STF é a última instância do judiciário.
12: Mas comete erros também.
11: Você pode cometer.
12: Comete erros.
11: Comete?
12: Não tem punição para eles.
11: Claro que tem.
12: Nesse sentido aqui, não.
11: Não, mas é evidente que tem. Tu acha que o juiz, o STF pode ir lá, ele vai, vamos
12: não,
11: botar.
12: Não, perfeito. Eu entendi, mas nessa lei, não.
11: Querido, se o cara vai, é evidente que sim.
12: Não, nessa lei não.
11: Não, eu tô falando. Qualquer cara do STF, se ele cometer um crime, ele vai ser punido, cara.
12: Sim.
11: Ah, vai ficar lá, vamos botar assim que ele cometa lá um.
12: Não, perfeito. Preto.
11: Comprovadamente. Ele vai ser. É evidente que ele vai ser removido. Uhum. Agora tem a questão política e a questão. Evidente do crime.
12: Só que nessa decisão, que é corretíssima. Punir exatamente quem deve ser punido, correta essa decisão, só que não atinge o STF. Só estou colocando isso.
11: Mas também atinge. É.
12: Qual? Essa lei?
11: Não, eu tô falando que.
12: Essa lei? Estou falando Maranga, especificamente.
11: Eu estou falando que, no modo, se o juiz cometer um ministro. Evidente que ele vai ser responsabilizado. Tu acha que o juiz pode dar um tiro num cara e pronto?
12: Perfeito, perfeito.
11: É a mesma coisa.
12: Não, mas é. Certo, só que nesta lei não, né? É, esse é o detalhe. Bom, vamos lá, porque hoje é quarta-feira. Hoje é quarta-feira e hoje tem o Padre Mussói para conversar com a gente aqui dentro da nossa programação. Tudo certo? 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Tudo certo, Mussói? Bom dia.
13: Bom dia. A Marangoni, Fidelis, a todos os ouvintes, um grande abraço, uma abençoada quarta-feira, depois de uma romaria de Caravaggio em todas as comunidades onde tem Caravaggio, santuário. Fé, esperança, vamos em frente. Eu queria até lhe cumprimentar, estava ouvindo aqui no retorno, vocês primeiro falando, pelos assuntos que vocês abordaram, levantaram, enfim, cumprimentos, Fidelis e Marangoni. Pela elucidação, esclarecimento e poder levar a sério aquilo que precisa para todos, né? A moeda é igual para todos, isso é muito bom, viu? Fazer justiça onde precisa, né? Cumprimentos. E o meu assunto é aquilo que vocês também viram e tudo, né? Olhar um pouco também para a questão das Flores da Cunha, né? Um fato que aconteceu, tá aí, né? E agora, União pela Reconstrução, né? Imagina, olha essa igreja da Nova Prata, que igrejona, olha nossos municípios todos, estão assim, com uma história de mais de 100 anos, todas, né? Grandes obras, né? De repente acontece isso, nos motiva a união, a solidariedade, e refazer aquilo que é a nossa história de fé.
12: Pois é.
13: Cristã, né? Seja qualquer religião, um templo histórico assim, e nós temos que ter esse olhar carinhoso, querido, e se reanimar. E vamos lá, vamos refazer, com certeza, nosso povo é muito solidário e as instituições, e vamos dar de volta.
12: Agora, o que nos pegou, assim, de, né, não é surpresa, assim, nos causou, assim, né, susto, vamos colocar, foi essa questão da igreja de Flores da Cunha, né, uma igreja conhecidíssima, até ponto turístico, aquela coisa da religiosidade, né, isso deixou as pessoas de uma maneira geral, assim, assustadas com esse incêndio, não é, o Mussói?
13: Sem dúvida, foi, porque você vê lá no centro de Flores da Cunha, bem no centro, nossa cidade, nosso município, né? É uma praça grande, bonita, e uma torre maravilhosa, um lugar assim feito com carinho, né? E lá do centro sair todo esse incêndio, né? E não consegui, ficou só as paredes de pé. Eu estive em loco vendo também, porque é meu município, né?
12: Sim.
13: Fui lá ver. E não sobrou banco e imagens, e lá ficou a carcaça, né? E uma obra tão bonita que ela era. Era aí, vamos fazer ela ficar bonita de novo, viu?
12: Certo,
13: e
12: sempre construída.
13: Sempre, esperança e fé, vamos lá em frente, né? Mas o fato foi, de fato, nos deixa comovidos, né? Mas nós temos força muito mais do que aquela época que foi construída, né? Que era de tempos difíceis, né? Acho que hoje também com a nossa união, perseverança, vamos conseguir com o tempo, né, deixar em ordem esse sinal de Deus, de fé, de Nossa Senhora, esse sinal de cultura, de trabalho, de luta do nosso povo, não é?
12: Pois é, e hoje, ontem, né, já começou aí, tem um mutirão lá, agora tem um Pix da pra população, mais ou menos como aconteceu com o hospital aqui em Nova Prata, não é, o Fidelis Preto?
14: Desde que basicamente a gente sabe que a nossa região, a grande maioria é constituída de católicos.
12: Claro.
14: É uma coisa normal. É uma coisa normal. Sempre quando acontece, há a presença, a participação direta de todas as comunidades.
12: É porque aqui uma das alas do hospital queimou, também pegou fogo e já está com dinheiro para, já está sendo reconstruído, já está sendo colocada em funcionamento novamente, né?
14: Como foi quando foi feito o hospital.
12: Também, como foi feito. Agora, ali também deve, essa colaboração do povo vai ajudar na reconstrução, né, Mussoi?
13: Sem dúvida, Fidelis Marangoni, escuta aqui, eu acho que Nova Prata está dando um exemplo muito bonito, por causa do hospital também, né? Você viu como foi, aconteceu, e Nova Prata está reconstruindo, refazendo, com muita solidariedade. Eu acho que esse exemplo também, ocorrido aqui em Nova Prata, ele vai contaminar, tornar forte a Flores da Cunha, porque também o município de Flores da Cunha, a região perto toda, é uma região fortíssima, né? Quer dizer, é uma região que tem uma economia de muito trabalho, muita edificação, muita fé, pessoal que abraça as causas e faz, né? Então, vamos por aí, né? Vamos em frente. Aconteceu, aqui em Nova Prata aconteceu no hospital, lá na França aconteceu em Notre Dame, na catedral,
12: é verdade,
13: aqui em Flores da Cunha, e vamos lá. Não podemos hoje, 112 anos depois, com toda a tecnologia, esmorecer, que naquela época era, lembra, com as mulas, era com, levando as coisas devagar, né?
12: É.
13: E hoje temos recursos técnicos que vai auxiliar mais, né?
12: É verdade.
13: Beleza.
12: Fala, Fidelis, mais uma coisa.
14: Ah, só para confirmar, e não sei se eu ouvi direito, estava em processo ali de reforma, alguma coisa, o telhado da igreja, é isso? Que
13: sim, estavam concluindo com um telhado novo, tudo, né? E estava concluindo, praticamente fechando, né? Fechando para poder... É uma etapa importante dos prédios de 100 anos, né?
12: Certo.
13: Mais de 100 anos. Todos os nossos prédios religiosos, salões, igrejas, pequenas e maiores, elas com anos e anos de uso, as coisas vão apodrecendo, exige manutenção, né? E não barata também, né? Porque tem que fazer com segurança, né? E se pensa em fazer para que dure mais 100 anos ou mais, né?
12: É verdade.
13: Então, agora o que aconteceu, não se tem clareza, o fato é que aconteceu.
12: Uhum.
13: E acho que é um sinal também, sabe, que é muito positivo, sabe o quê? Eu em Nova Paz também, lutei muito para fazer, não eu e a comissão, de ter os seguros dos prédios todos, das capelas, salões, igrejas, matriz, seguros fortes.
12: Sim.
13: Porque com esses prédios, viu, Fidelis e Maragoni ouvintes,
12: sim,
13: já de tanta idade, um vendaval, um furacão, um etc., um incêndio, é muito possível acontecer, né? E reconstruir não é fácil, né?
12: É.
13: Então, acho que essa questão de seguro também lá tem. Eu lembro que eu fazia lá, fiz junto com Nova Pada, Flores da Cunha, a gente ter esses pontos fortes assegurados, porque a gente não sabe o que, que vai acontecer essa noite ou amanhã, né? Então, isso vai ajudar, né? O Pix vai ajudar a solidariedade, os que são comoventes, se sentem, dizem, olha, nosso patrimônio de fé católico foi queimado. Então, vai ter diversas maneiras de solidariedade. Mas
12: sim,
13: um seguro que não precise usar, né? Mas nesse caso, vamos ter que usar, né? Assim como de um carro numa casa, que não precise usar, né? Fazer o seguro, tomara que não precise usar. Mas tem horas que precisa, não adianta, né? As coisas acontecem, né? Não acontece. cartão.
12: É isso aí.
14: Boa essa informação, não tinha essa informação que os prédios da igreja, não sei se de uma forma geral, bem, Mussoi, como sim. Você referiu, alguns têm seguro, é isso?
13: Sim, nós exigimos faz tempo. Eu brigo muito, viu? Brigo no bom sentido, capelas. Sim. As capelas, todas essas capelas são de idade, né?
14: Uhum.
13: Não são capelas aí feitas anteontem, de madeira nova, de lei, ou de estrutura metálica. Não, tem que ter um. Depois o clima, viu, Fidelis e Maragoni, ouvintes, o clima muda muito rapidamente, de uma hora para outra, né?
12: Então,
13: você sabe o que vai acontecer? Viu agora lá em Nova Pádua, há pouco tempo, derrubou aquela igreja toda, né, aquele salão. Acontece, onde acontece a coisa é desastrosa. Então, seguro sim, tem que exigir fazer. Você faz festa para tudo, para baile, para festa, para tudo. Olha aqui, eu fiz uma pesquisa lá na minha paróquia que estava em Nova Pádua. Todo tratorzinho é 2, 3 por família, todo o auto, toda a casa, galpão tem seguro. E o da igreja, de todos. Vou deixar para quando? Quando o tempo derruba ou queima, tem que se antenar.
14: É
13: o patrimônio comunitário, né? Não, tem que ter lógica, né? Certo?
14: Tem que fazer a prevenção, não adianta.
12: É claro, sim, a prevenção é importante, não tenha dúvida.
13: É importante.
12: Tá bom.
13: Beleza.
12: Muito bem. Mussoi, obrigado pela participação aqui dentro da programação.
13: Vamos em frente e sempre indo para frente, se ajudando, solidariedade nesses momentos, seja de doença, de incêndio, acidente, coisa, estar unidos e fazer o bem. Quem faz o bem sempre acerta, é feliz e faz as pessoas felizes. Ok. Um abraço,
12: obrigado pela participação. Aí está, portanto, o Mussoi conversou com a gente aqui dentro da programação da nossa Ativa FM. Deixa eu colocar aqui, enfim. 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
14: A propósito, boa essa lembrança aí, esses prédios, né? Igrejas, capelas, enfim, até outras edificações pertencentes à Igreja Católica que estão espalhados, né? Aqui no Brasil e basicamente e por todos os recantos do Marangoni. É verdade, a grande parte, uma grande parte, quando construídos, você imagina, era outra tecnologia, era outro conhecimento, engenharia, ninguém vai dizer, olha, engenharia, não. Era o que tinha na época.
12: Claro.
14: Imagina um prédio que nem esse de Flores da Cunha.
12: Uhum.
14: Claro que estava em reforma ali, a questão do telhado, como informou o Mussoi. Agora, são prédios antigos.
12: Perfeito.
14: Aí como é que você... Evidente que precisa fazer a manutenção, a conservação, mas você não pode mexer ali porque é um prédio histórico.
12: É isso aí.
14: Como é que você vai reconstruir, vai repaginar? Não pode. Tem que manter a originalidade.
12: Perfeito.
14: Mas diante disso, você tem que entender que a tecnologia da época era muito diferente.
12: É isso aí. Fala, Clécio.
15: Há uns anos atrás, era um evento realmente que envolvia as pessoas, que chamava a atenção, participavam, além de atletas, pessoas de empresas. Eu me recordo que muitas vezes as empresas deixavam o trabalho, paravam a área de produção, a linha de produção, para participar desse evento. Nos últimos anos, ele tem ficado um pouquinho afastado. Eu não sei por qual motivo, mas hoje é o dia do desafio.
14: A pandemia que provocou isso.
15: Dia 27 de maio, então hoje, quarta-feira. Ontem, o nosso colega Aleiro informou aqui que em Nova Prata vai acontecer na Praça da Bandeira, logo no começo da tarde, esse evento, então, com as pessoas fazendo exercícios, participando, enfim. E uma das pessoas responsáveis pelo SESC, aqui, que também é o promotor, né? É a nossa ex-colega Mônica Acco Guidini, né? A Mônica que trabalhou conosco na antiga Coroados, Maranguni, por longo tempo. Lembra da Mônica?
12: Sim.
15: Nossa querida amiga Mônica, então, ela é uma das responsáveis. Eu estou tentando um contato com ela, mas eu não estou conseguindo, até para saber mais detalhes. Mas então, em Nova Prata, hoje, eu imagino que também em outras cidades, né? É geral isso, né? É o dia do desafio.
12: Eu sinceramente não ouvi falar. Agora que eu fico.
14: Eu vi agora pela manhã o pessoal na televisão falando. E aí foi também, foi colocada essa situação de que havia um. Houve um momento que esse tipo de, né, de movimentação ele parou. E aí o pessoal comentando que um dos motivos teria relação com a pandemia.
12: Outra questão é que tem o Coreia de Serra, parece que hoje tem uma reunião aqui em Nova Prata do Coreia de Serra, né? Ele vai acontecer, a reunião do Coreia de Serra acontece então, hoje é dia 27, né? Hoje, e o que acontece? Coreia de Serra está entrando na fase das assembleias intermediárias da consulta popular. Vai acontecer essas consultas de hoje até o dia 14 de junho. De hoje até o dia 14 de junho, então, o Coreia de Serra. Eu acho que a reunião hoje à tarde que acontece aqui em Nova Prata é para
14: apresentar escolher as demandas.
12: As demandas dos municípios.
14: E aí, evidente, né? Que isso vai ser colocado no dia que todo mundo que é eleitor, evidentemente que tenha título, né? Em dia, vai ser chamado para escolher.
12: Certo,
14: perfeito. É o Conselho Regional de Desenvolvimento.
12: Isso
14: é feito anualmente. Tem uma parte do orçamento, vamos botar assim, onde a população é chamada para definir, para escolher, né? Evidente que há uma pré-seleção de demandas e assuntos mais importantes para cada cidade aí, diante dessa situação, diante desses apontamentos, de cada ideia, de cada comunidade, né? Olha, nós quem sabe, para determinado lugar, quem sabe fazer um, sei lá, é uma coisa de interesse público. Aí, esses apontamentos são colocados e, evidentemente, através da preferência popular, e aí ele fica, né, com essa posição.
12: Muito bem. O Bula, tá nos mandando um recado aqui, o Clécio? Deixa eu ver, vamos ouvir o que o Bula tá falando. Fala aí, Bula. Fala, Ricardo Deck Giovanni.
16: Bom dia, pessoal. Foi encontrado em frente à funerária da Giovanni essas autorizações de exames.
12: Ah, ele mandou foto.
16: De Poliana Peretti. Poliana Peretti.
12: É isso aí.
16: Esse documento, essas autorizações estão comigo, com o Bula.
12: Ah, não brinca. Sério, Bula?
16: Ok,
12: maravilha. Então,
14: Bula, querido Bula.
12: Suzana Peretti.
14: Peretti. Bula, nós somos gringo, Bula. Isso é que Peretti, os caras de lá do bairro Bonfim, Porto Alegre. É Peretti, aqui pra nós é Peretti, é como Capelete.
12: Como é que é o nome dela? Giovana?
14: Poliana.
12: É Poliana. Poliana Peretti, então, tem os documentos, a autorização de exames que o pessoal do Bula lá encontrou na frente da funerária Deck Giovanni. Tá com ele, lá na funerária, então, esses exames pra você fazer, tá certo, Poliana? Muito bem. Hoje também nós vamos falar por telefone com a Grace Graff sobre a campanha do agasalho. Afinal de contas, já enfrentamos um frio danado agora nesses últimos dias, mas mais frio vem aí pela frente. E a gente vai falar sobre essa questão da campanha do agasalho aqui dentro da nossa programação. Aliás, como todos os anos a gente faz, a Ativa FM também está envolvida nessa questão da campanha do agasalho para colaborar no recolhimento de donativos para as pessoas carentes, as pessoas que precisam. Já sentimos o que é o frio, né, nesses últimos dias aí. Imagina, vem mais aí pela frente, tem gente que precisa de agasalho, não tem como ter, não tem como comprar aquela coisa toda. Então, vamos falar com a Grace sobre esse assunto, mas já estamos abrindo as portas aqui da Rádio Ativa FM para você que está nos ouvindo e que tem ali roupas quentes para doar, pode deixar aqui na Rádio Ativa FM, depois a gente encaminha lá para a secretaria, para as pessoas que necessitam. Enfim, então já está aberto o período de recolhimento de roupas quentes para o agasalho. Se você tem ali na sua casa e quer colaborar com as pessoas carentes, pode deixar aqui na Rádio Ativa FM. Vamos novamente fazer ao lado da secretaria esse trabalho aí de recolhimento de roupas, cobertores, enfim, agasalho, para o inverno, que já deu o Fidelis uma demonstração, não deu uma demonstração inverno, e ele vem aí frio, gelado pela frente.
14: Teve uma amostragem aí.
11: É verdade, foi a semana para aí. Foi, e o frio, assim, apesar, né, que tudo bem, teve o frio, mas ele não foi um frio assim. Né, foi o que deu para suportar bem. Né?
15: Sim.
11: Pô, eu lembro bem do ano passado. O ano passado foi complicado.
15: Nós que temos agasalho.
11: O ano passado foi complicado, frio, foi puxado. Né? Ele foi um inverno comprido. A estação foi, né, do frio. E olha, a questão, né, da baixa temperatura foi bastante constante. Haja vista que, o que aconteceu? Repercutiu isso no quê? Na uva. Que a uva, né, a parreira precisa de, como é que o pessoal fala? Dormência.
15: Uhum.
11: E é isso, quanto mais frio, mas tendo horas adequadas, a produção, sim, a qualidade da uva na hora da safra é muito melhor.
15: Muito bem. Então, se você tem agasalhos aí, cobertores, enfim, cobertas, que vai poder doar, pode deixar aqui na Rádio Ativa FM. Também tem posto de coleta aqui. Vamos coletar aí agasalhos para essa temporada de inverno, para colaborar com as pessoas que estão precisando ajudar a agasalhá-las nesse inverno. Olha, Fidelis, um idoso de 75 anos morreu após ser atingido por um disparo de arma de fogo na tarde de ontem no interior de Marau. A guarnição da Brigada Militar foi acionada por volta das 14 horas e 20 minutos, centro de operação da Polícia Militar, para averiguar a situação na comunidade de Três Cerros, lá em Marau. Então, teve uma morte ocasionada por um disparo de arma de fogo. A polícia está investigando esta situação, esta questão ali que aconteceu lá em Marau, tá bom? Outra coisa, sabe que hoje começa o trabalho da seleção brasileira. Hoje dá o pontapé inicial para a Copa. Então vai ter a apresentação de jogadores. Nem todos, porque hoje tem final da Champions, não tem.
11: É hoje não.
15: Não, é quando é que é?
11: Eu acho que é sábado.
15: Tem o final, ainda tem alguns jogadores que estão ali, não é?
11: Eu acho que é sábado. É,
15: mas a grande pergunta, a grande pergunta é a questão do Neymar. A questão do
11: que
15: Neymar.
11: Ele vai fazer o quê? Ele tá machucado?
15: É, que tá machucado. Vê se ele tem condições de vestir a camisa da seleção brasileira, né? Então é isso. Nós vamos ter essa indagação, esse ponto de interrogação aí que vai acontecer, portanto, a partir de hoje. Eu acho que não é hoje.
11: Sábado a 1 da tarde, hora Brasil.
15: Eu acho que então lá vai ter jogador que
11: você apresentar. PSG e também. Arsenal.
15: Bom, mas hoje é o pontapé inicial da Copa do Mundo, né? Começa o trabalho da seleção brasileira. Eu acho pouco tempo de preparação, porque tá logo aí o início da Copa do Mundo, mas talvez seja o suficiente, não é, o analista?
11: Não, querido, os caras não estão jogando?
15: Estão jogando.
11: Estão jogando ou não?
15: Estão jogando.
11: Só que tem uma diferença.
15: A grande maioria, só o Neymar.
11: Uma diferença. Por exemplo, aqui no Brasil, né? Aqui no Brasil está no meio da temporada.
15: Isso.
11: Na Europa já terminou, está no encerramento. O jogo final da temporada é sábado, a decisão da Champions, né?
15: Sim.
11: Lá do PSG e o Arsenal. Então é o último jogo da temporada europeia. Então, os jogadores, evidentemente, uma coisa normal, né? Uma coisa normal, estão terminando, né, a temporada. É uma coisa natural. O desgaste é maior, enquanto que aqui no Brasil, basicamente no meio, né? Basicamente, embora tenhamos que ressaltar que, em decorrência ou por causa da própria Copa do Mundo, eu vou botar assim, os jogadores da primeira prateleira, em termos aqui do calendário sul-americano, né, fora o europeu, essa coisa toda, é bom frisar. Aqui a pré-temporada desta temporada, ela foi, vamos botar assim, ridícula. Porque houve a necessidade do início da temporada por causa da Copa. E apertou tudo. Então não houve o treinamento adequado, que está definido, né, aqui dentro do calendário, pelo menos brasileiro, de um mês de pré-temporada, o que não aconteceu esse ano. Haja vista que terminou ali o passou a de entrada do ano, já tinha campeonato gaúcho. É. Já tinha começado o torneio de pênalti.
17: Bom, mas é o torneio de pênalti, né? O principal aqui, a Champions.
11: A Champions Galdéria.
17: É isso aí.
11: Bárbari, provoca assim um calafrio.
17: É.
11: Barbaridade.
17: Tu não acha que.
11: Bom, é verdade, mais do que nunca.
17: Sim.
11: A definição do velho galego, técnico que foi muito, né? Muito presente nas décadas de 60 e 70 aqui no estado. Ele dizia, olha, o único título que a dupla ganha é o gauchão.
17: Tá, mas aqui.
11: Depois acabou isso, certo, claro, em 75.
17: Perfeito. Tua opinião sobre o sorteio da Copa do Brasil ontem, tu não acha que o Internacional levou um pouquinho de azar, já que pega o Corinthians, que é o atual campeão da Copa do Brasil. Pega o Corinthians. E a decisão é em São Paulo, no reduto do Corinthians, que tu contou daquela pressão. Grêmio e Juventude vão decidir em suas casas o campeonato, ou a passagem para a Copa do Brasil. Levou um pouquinho de azar o Inter também, né?
11: O Grêmio,
17: levou um pouquinho de azar, não levou?
11: Posso falar?
17: Pô.
11: O Grêmio decidiu ontem a sua passagem, onde que foi o jogo? Ontem.
17: Em casa.
11: E o que aconteceu?
17: Faltou competência. Bom, é tudo bem, né?
11: Daí que adiantou o quê? Jogou em casa ou fora?
17: Jogou em casa.
11: A regra em Porto Alegre e em São Paulo é diferente?
17: Não é, mas...
11: É a mesma regra ou não? A torcida joga?
17: Não tem grama sintética, não?
11: Aonde? No Corinthians, não.
17: Não, né? Não.
11: A regra é diferente lá?
17: Mas tem a pressão, isso.
11: Quem não suporta a pressão em clube grande...
17: Inclusive da arbitragem.
11: Vai jogar vôlei.
17: Inclusive se vai
11: jogar vôlei.
17: Você sabe
11: vôlei
17: como é que
11: não
17: funciona.
11: Tem torcida. Vôlei é um esporte bonito, né? Que você pratica, faz atividade física.
17: E eu vou te falar mais um negócio.
11: Só que não tem pressão, porque não tem ninguém vendo o jogo.
17: Eu vou te falar mais uma coisa aí a respeito disso. Acho que tem possibilidade de um dos três chegar à final da Copa do Brasil.
11: É verdade.
17: Porque se passar, olha...
11: vai passar, todo mundo vai. É certo que eu vou
17: passar. O que passar pode chegar.
11: É verdade, mas todo mundo vai passar.
17: Não, eu disse que
11: lá os caras do... Lá a direção...
17: Se passar dois, mais
11: comissão
17: fácil.
11: Comissão técnica do Cruzeiro estão falando... Lá o pessoal do Cruzeiro está falando a mesma coisa.
17: É.
11: Da Chapecoense, que pega o Cruzeiro.
17: Sim.
11: Também está pensando a mesma coisa. Aliás, domingo passado a Chapecoense deixou de empatar lá em Minas com o Cruzeiro. Que também é o timeco, né? Vamos combinar. O Cruzeiro ontem, o Flamengo ganhou.
17: Que coisa séria.
11: Quanto foi o Flamengo ontem?
17: Ganhou de 3-0.
11: Terminou 3-0?
17: É.
11: Mas eu vi o primeiro tempo, os caras não conseguiam fazer gol lá nos guris lá da Bolívia.
17: É.
11: Agora, o Cruzeiro também é uma arma, combinado.
17: Mas o goleiro
11: Cruzeiro,
17: do Grêmio...
11: São Paulo, Atlético Mineiro, né?
17: O goleiro do Grêmio ontem, na entrevista final da partida, ele falou que ninguém é mais bobo, que não tem mais time bobo, todos os times são iguais.
11: Ele tá falando, falou bobagem.
17: Ele falou na entrevista, o Everton falou na entrevista.
11: O Grêmio só tem bobo.
17: Que é
11: no Grêmio só tem
17: bobo. Deixa eu fazer um intervalo
11: só
17: aqui.
11: Só tem bobo no Grêmio. Como é que não tem mais bobo? Só
17: tá
11: tem
17: apelando.
11: Bobo?
17: Tu tá apelando.
11: Só tem bobo, meu. Tu tá louco? Não ganha de ninguém. O Grêmio não se impõe contra ninguém. Se jogar contra o Veranópolis, na época do Gauchão, vai lá em frente ao Grêmio, não tem?
17: Gelson Conte é o técnico do Veranópolis.
11: É verdade. Por que o Everton? Evidente que eu não vou exigir que ele fale isso, que ficaria, evidentemente, uma situação complicada. Agora, você viu uma tática do Grêmio? Sabe quem é o principal articulador da tática definida pelo técnico Portuga?
17: É
11: o Everton da Balão. Pro Vinícius. Vai, Vini! Vai, Rocha! Rocha! É balão, chutão, coitado!
17: Deixa eu fazer aqui intervalo.
11: Balão. Vai, Rocha! Vai, Vini! Balão, é a mesma situação.
17: Intervalo, logo mais tem os recados e também os aniversariantes. Não mandou um recado? Manda agora pra cá, manda agora.

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8: Muito bem, agora são 10:19, 10:19, doutora Sabrina Nalim, Ótica Pupila, Loja Regla, Terceiro Decente Móveis, Veralto é Volkswagen, Mega Casa e Construção, Sicredi, Lovison Escavações, Sebilar 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Então vamos lá, vamos para os aniversariantes de hoje. Quem está de aniversário hoje é a Edneia Perusso, o Rogério Alves Leite, o Lírio Ayolf está de aniversário hoje, a Paula Cassol está de aniversário hoje, Leonir Didoné, Elineia Bristotti, o Fernando Bordião Júnior, quem mais? Odori de Oliveira também está de aniversário hoje. E Gibolson também está de aniversário. Parabéns, felicidades aos aniversariantes daqui da minha lista, Fidelis.
9: Reforçando aqui, Jair Lira, Gibolson, Mac Petterly, Rudimar Troian, Olírio Ayolf, quem mais aqui? Adilson Magoga, Opa, o Rogério, meu amigo Rogério, faz tempo que eu não vejo o Rogério. Rogério Alves Leite, um alô especial para ele. Fernanda Kajenski Alves, Kajenski, desculpa aqui. Fernanda Kajenski Alves. Tem mais? Não. Esta é a minha relação de amigos que estão de aniversário nesta quarta-feira, 27 de maio.
8: Muito bem. Ede Guedes, bom dia. Obrigado pela sintonia de sempre, Ede. O Renato Roncato, bom dia. O Enio Antunes também. Bom dia. Aqui do outro lado, vamos lá então com mais recados. Bom dia, deixa eu ver para quem aqui. Bom dia também, obrigado pela sintonia de sempre do Guilherme Luiz. Temos aqui também. Também aqui uma informação que foi dada aí pela nossa pelo Lucas Melo, um ouvinte, né, que nos mandou aí um recado. Bom dia, deixa eu ver de quem é esse bom dia aqui. É do Laurindo, bom dia, Erechim, 12 graus, Laurindo da Rosa. É, mas ele mandou às 8h30, então deve estar um pouquinho mais quente agora, né, Laurindo? Laurindo da Rosa aí que mandou esse recado. O Pereira tinha um recado aqui, tá apagado. O Ricardo Deck Giovanni, Bula, falando sobre as permissões para consulta que foram encontradas ali na frente da funerária. Também aqui o bom dia, como todas as manhãs acontece, do seu Silvio Rigo. Bom dia, pessoal da Rádio Ativa, bom dia. O Altair Minosso, grande abraço, bom dia, obrigado pela sintonia aqui dentro da nossa programação. Mais alguma coisa, o Clécio? Já que você está ali de pé aguardando.
10: Sim, a nossa ouvinte, a Lucileia Estrapasson, nos marcou aí no Instagram. Ela nos marcou e outras emissoras também, porque vai acontecer no dia 6 de junho uma campanha, uma ação especial de doação de sangue com transporte gratuito para o Hemocentro de Caxias do Sul. É através do Hospital São João Batista. Ela nos passa dois telefones para agendamento para contatos, que é o 3242-7665 ou o 3242-7644. Então, uma campanha do Hospital São João Batista, doação de sangue com transporte gratuito para doar sangue, é claro, lá no Hemocentro em Caxias.
8: Quando é que é isso?
10: É dia 6 de junho.
8: 6 de junho. Então, prepare-se você que vai doar. Ô, Fidelis, manda um abraço ali pro Laurindo da Rosa lá em Erechim, que ele mandou um recado agora, tá ouvindo lá agora, né? Tá ouvindo, mandou um recado, não, mandou a cuia de chimarrão e a térmica.
9: Laurindo?
8: Laurindo. É Laurindo da Rocha de Erechim. Ah, faz tempo que eu não vou lá.
10: E a nossa querida amiga também, a Fernanda Ana Guadagnin, que é a secretária de turismo de Vila Flores, também nos manda aqui mensagem através do Instagram, de uma campanha que acontece em Vila Flores para confecção dos tapetes de Corpus Christi.
8: Ah,
10: e
8: sim,
10: esse caso, lá em Vila Flores, não é de serragem, é de tecido, tipo cobertas, né? Uhum. Bordados, cobertores, né? Uhum. Tudo isso, então o pessoal está recolhendo agora, para depois doar para as pessoas necessitadas em Vila Flores.
8: Perfeito.
9: A propósito disso, é bom lembrar, frisar que Flores da Cunha tem uma referência nessa questão aí do tapete de Corpus Christi.
8: Naquela igreja que foi queimou. Igreja.
9: E aí essa situação também, não sei se eles devem confeccionar de novo, né? Uhum. Mas em outro lugar lá em Flores da Cunha. Mas eu repito, com a questão da igreja, o local tradicional ficou prejudicado.
8: É isso aí.
9: Tô prejudicado. A propósito do Laurindo, tem um rapaz que por muito tempo ele foi representante comercial lá de Erechim. Ele tá trabalhando aqui no posto central, aqui no Domingos. Tava falando com ele outro dia, perguntei, mas não conheci o dia. Perguntei pra mim, caminho. Quem tu é?
8: Desconhecido, vai perguntar quem é. Não conheço, como é que tá aqui?
9: É.
8: Pediu permissão pra quem?
9: Não, mas desculpa, querido, tu é de onde? Só, sou de Erechim.
8: É.
9: Mas cara, tu é de Erechim, como é que tu veio parar aqui? Ele me contou, não, é que eu fiquei por muito tempo, 20 anos, sei lá quanto tempo, fazendo praça aqui, não me perguntei qual é a. O que, que ele fazia, qual era o tipo de venda que ele fazia. Mas olha, eu fiz por muito tempo, 20 anos, praça por aqui, e aí fui gostando dessa coisa toda, e aí resolvi vir pra cá.
8: Uhum.
9: Porque quando o nosso amigo Laurindo de Erechim fala de lá e manda um recado, interage conosco, pô, Erechim é um lugar bom, cara. Né? Erechim é uma cidade bastante desenvolvida, né? De 110 mil habitantes. né? Quer dizer,
10: Faz tempo que eu não vou lá, viu?
9: Eu entendo que Erechim tem muita oportunidade, nada contra, né, Marangoni?
10: O nosso querido amigo Laurindo, pode observar, pode puxar para trás ali, Marangoni, cursor, né? Ele manda sempre a mesma foto, só troca a temperatura e a hora. É. Um abraço pro nosso amigo lá. Ó, tá vendo ali, Marangoni?
11: Ah, sim, sim. Ah, é? É isso aí.
9: Atualiza?
11: Um abraço, é isso aí. Então, um abraço pro Laurindo lá.
12: Foto da cunha.
11: Laurindo, foto da cunha e da erva mate. Colosso da Lagoa, faz tempo que eu não vou pra lá.
9: Pô, Erechim é um lugar bonito, cara.
11: É isso aí. Muito bem. Mas algum recado, aliás,
10: você. Eu não sei se você falou, vamos ter que buscar essa informação, se até na última vez que ele esteve aqui comentou, o Frigo, né? O Evandro Frigo, porque ele é um dos envolvidos na ação desta semana que o prefeito Beto assinou alguns documentos aí para a construção, né, de 157, ou regularização de moradias, enfim,
11: vamos ter
10: que buscar informações. Está no Face e no Instagram da Ativa aí. É uma informação importante, porque há muito tempo em Nova Prata nós não temos uma ação de construção de casas.
11: Não,
10: enfim,
11: perfeito,
10: né?
11: E o vereador Paraíba, que esteve aqui conosco conversando, falou sobre isso também, né?
9: Habitação popular.
11: Habitação popular, porque existem dois espaços ali, um é lá no São João Bosco e outro é no...
9: Tá, mas essa que o prefeito assinou significa o que na prática?
11: É, para construção, para começar.
9: Tá, mas vai construir casa popular, é isso?
11: Sim.
9: Ou é apenas a prefeitura informando o que seria, o que pode vir a ser a participação? A gente sabe, quando há uma questão da habitação popular, a prefeitura basicamente entra com o terreno.
11: Sim.
9: Uhum. E tem o programa, vou botar assim, que via de regra é através da Caixa Econômica Federal.
11: Uhum.
9: Pode, aqui no estado inclusive houve, no primeiro governo do Eduardo Leite e aqui no governo passado em Nova Prata do ex-prefeito Alcione, eu lembro bem, nunca esqueço, né? Até o Paraíba falou que houve um programa e Nova Prata na época se inscreveu.
11: É, mas agora.
9: Nova Prata chegou lá, gestionou.
11: Mas nessa questão, é assim: na última segunda-feira, o prefeito Beto Carnevale, juntamente com o secretário estadual de Habitação e Regularização Fundiária, Bruno Silveira, eles assinaram um convênio entre o município de Nova Prata e a Secretaria de Habitação e Regularização Fundiária do Rio Grande do Sul, SEAB, por meio de um programa estadual chamado Regulariza-te. A iniciativa tem como objetivo avançar no processo de regularização fundiária no município, promovendo mais segurança jurídica, dignidade e qualidade de vida às famílias beneficiadas. O convênio contempla os loteamentos. É bem diferente do que nós estamos falando. Os loteamentos Basalto 4, sexto, Morador Melhor e Especial, totalizando 150 lotes que serão beneficiados com a elaboração dos projetos técnicos necessários para a regularização. O investimento do governo do estado ultrapassa 96 mil, destinados ao desenvolvimento das etapas técnicas de processo.
9: Então, na verdade, não é construção de habitação popular.
11: É regularização de loteamentos.
9: Já tem lá casa ou imóvel e ainda não está de acordo com o que prevê a legislação. O que isso já aconteceu em Nova Prata, eu lembro bem, aí eu acho que nem foi iniciativa da própria prefeitura, do executivo, claro, tendo como devido processo legal, a aprovação pela Câmara.
11: Perfeito,
9: eu lembro bem que aqui, por exemplo, aqui na Luiz Marafon, eu lembro bem que era na época, o que aconteceu? Havia muitos terrenos e como houve aí a questão da urbanização, esses terrenos ficaram com não estavam regularizados na questão do próprio cartório de registros. Entendeu? Tinha lá medida, essa coisa toda, e não estava de acordo com o próprio plano diretor de Nova Prata.
11: Sim.
9: Aí eu lembrei que houve essa regularização. Eu estimo que também muitas casas, já é evidente, né? Os donos, os proprietários estão morando, né? Já tem habitação, já tem, né, a sua casa, a sua residência, só que ainda há um problema da regularização do imóvel.
11: Perfeito.
9: Por isso que tem esse acordo estabelecido entre Nova Prata e aí a participação do governo estadual.
11: Olha aqui, deixa eu dar um recado aqui. Deixa eu dar um recado aqui, a nossa ouvinte que mandou esse recado aqui pra gente fechar. A Ana, tudo bem, Ana? A Ana colocou o seguinte: bom dia. Se puder divulgar para ela, para enfim, e para o responsável pela água na Capela São Luís, no Finca Ferro, que faz 3 dias que as pessoas estão sem água e que está acontecendo o que está acontecendo. Obrigado, acredito que a falta de chuva não seja. Colocou a Ana aqui, faltando água há 3 dias, segundo a nossa ouvinte, Ana, lá no Finca Ferro, viu, o Fidelis?
9: Como for, tá, mas lá no Finca Ferro não tem ainda.
11: Tá faltando
9: não
11: água.
9: Não tem tubulação da Corsã. Como é que é? Tem poço artesiano? Desculpa, isso já foi falado aqui. Porque também está dentro do contrato assinado. Sim. Com a EGEA, ficou estabelecido também, mais dia, menos dia, enfim, não há um prazo. Mas também há a previsão de fazer a questão da tubulação.
11: Sim.
9: Até as mais distantes comunidades.
11: Perfeito.
9: E Finca Ferro, lá o São Miguel, também está
11: tá sem água
9: nesse
11: lá.
9: Contexto.
11: Está sem água lá, não sei como é que vai, está sem água naquele local. 10h31:30. 10h31:30, a gente volta já.
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23: 10:37.
8: 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Fidelis Preto, contato agora. Dentro da nossa programação, o contato é com a Grace Graff, que é a secretária aqui do município, está na linha para conversar com a gente. Grace, tudo certo? Bom dia.
24: Bom dia.
8: Tudo bem?
24: Tudo certo com vocês?
8: Tudo bem, graças a Deus. Vamos lá, vamos bater nosso papo hoje aqui a respeito do trabalho de vocês aí, porque eu já falava aqui com o Fidelis Preto agora pela manhã que nós tivemos uma demonstração do frio, certo? Do
24: isso.
8: Frio.
24: Uhum.
8: Tivemos uma demonstração, foi forte para nós, para quem tem roupa, para quem tem agasalho, para se proteger do frio, excelente, maravilha, mas tem gente que precisa de colaboração e precisa de agasalhos, por isso, não é, Grace? Vem aí mais uma campanha do agasalho, é isso?
24: Isso, bom dia, Maragone, Preto, os ouvintes também da Rádio Ativa, a gente tem promovido, né, a campanha do agasalho, agora de 2026, a gente acaba até organizando, tem que esperar acontecer o frio pra gente mexer as nossas roupas de frio, né?
8: É, pra trocar de lugar.
24: Parece que a gente nunca acredita que vai chegar.
8: É, trocar de lugar no armário, tirar as de verão e colocar as de inverno, não é isso?
24: Isso, aí a gente sempre se arrepende de não ter dado um sol antes e fiz para aquela correria, né? Mas agora, então, que chegou o frio, a gente está divulgando a nossa campanha do agasalho, né? E informando, então, que a gente organiza vários postos de coleta em que as pessoas podem fazer sua doação. Tem também uma campanha que está sendo promovida pelo, pelo CDL, Cindy Lojas, a SIC, né? Então, que é uma outra oportunidade das pessoas auxiliarem e fazerem a sua doação também.
8: Certo, muito bem. Eu já coloquei aqui hoje pela manhã que, como todos os anos a gente faz aqui na Rádio Ativa FM, porta aberta para as pessoas que quiserem deixar aqui o seu donativo, podem deixar que depois nós encaminhamos aí para vocês, para a secretaria, enfim. Então, quem quiser também aqui, nós vamos receber agasalhos para poder colaborar com as pessoas mais carentes, porque o frio, ele chega forte aqui no estado, não é, Grace?
24: Isso, e eu acho importante a gente lembrar que o frio, ele também oferece risco para as pessoas, né? Pela questão da hipotermia, né? Então, o frio, ele prejudica, por isso é uma condição que a gente precisa estar atento de poder auxiliar, né? Com doações na medida que for possível.
8: É verdade.
24: Então, as doações, os postos que estão disponíveis também, além da radioativa, né? A gente tem a prefeitura, o DETRAN, que também é nosso parceiro nessa campanha, todas as unidades de saúde, né, em todos os bairros. Então, se de repente é mais fácil, né, para a pessoa,
8: claro.
24: Que é difícil vir até o centro, pode fazer a doação ali na unidade do seu bairro.
8: Uhum, é isso aí.
24: E aqui na Secretaria de Assistência Social a gente recebe doações o ano inteiro.
8: Uhum.
24: Né? Então, até para as pessoas lembrarem que tem essa possibilidade também.
8: Até porque eu acredito, acredito que vocês aí na secretaria, né? Você falou o ano inteiro, sempre tem gente que busca auxílio aí com vocês, não é isso?
24: Isso, a gente recebe em maio, né? Já foram em torno de 450 atendimentos que a gente realizou só nessa parte de doações de roupa, né? Que as pessoas buscam aqui para buscar agasalhos, roupas, calçados, enfim, né?
8: Uhum, perfeito, perfeito. E aí, com o inverno forte, aí, claro que tem mais pessoas necessitadas. Você troca de roupa no guarda-roupa, Fidelis Preto? Tiras de verão, coloca de inverno?
0: Tanto é que botou, tô de inverno hoje.
8: É, tá com.
0: Tira o quê? Como tira?
8: As roupas que você usou.
0: Tira como?
8: As roupas que você usou no verão, deixa espaço para agora as roupas de inverno. Não.
0: Daí, bota no lado.
8: E aí, de repente.
0: Mas daí o que? Tira do lugar?
8: Certo. E aí, de repente, que especialmente assim, as pessoas. As pessoas dizem, não, essa aqui já.
0: Bota o cirolão também, cuecão, viu, Grace? É. Tem tudo isso, bota cuecão, né? Não é isso que acontece?
8: Essa não serve mais.
0: É, enfim, uma coisa básica. É evidente que o inverno você precisa de uma roupa de inverno. Não entendi o que o Barão tá falando aí. Objetivamente falando. Ah, troca de lugar. Troca de roupa, basicamente. Troca de tipo de roupa.
24: Na verdade, eu, no meu guarda-roupa, Preto, o que acontece? As roupas de inverno ficam como se fossem lá no maleiro, lá na parte de cima, né? E aí essas a gente bota pras prateleiras de baixo e lá em cima bota as regatas.
8: É que
24: calção.
8: Ele não faz isso em casa. Ele não faz, ele não conhece isso em casa.
0: Não
8: é ele que faz em casa isso.
0: As roupas, claro, conforme a estação, ficam no cabide, deixa lá os bichos.
24: Isso, exato.
0: Deixa o bicho lá.
24: E tu sabe que muitas vezes, principalmente quando a gente recebe imigrantes aqui, a gente acaba fazendo inclusive essas orientações, né? Que é necessário botar um cuecão embaixo, né? Ou a calça de pijama, uma meia mais quente, né? Duas, três blusas, porque quem vem de fora não tem essa cultura, esse conhecimento que a gente já tem pra gente se manter aquecido, até orientar que tome algum chá. Porque, enfim, as formas que nós conhecemos de nos aquecer, mas que às vezes, para quem não é da nossa cultura, não tem esse conhecimento.
0: Isso que você tem cultura para sair. Desculpa, querida Grace. O cara que vem de fora, chega aqui. Vamos um exemplo bem lógico. O cara mora no Pará. O cara mora lá em São Luís do Maranhão. É evidente que lá não tem frio. No momento que ele desembarca aqui, ou chega aqui, né? Não importa o meio de transporte que eventualmente a pessoa venha para o Rio Grande, venha aqui para Nova Prata. Evidente que ele desceu aqui, ele vai ver que é frio, tem que procurar.
8: Mas olha aqui, ó.
24: O que acontece, Marangoni? As pessoas às vezes chegam aqui no verão.
8: Perfeito. É isso aí, depois não tem roupa.
24: É. E aí depois, se de certa forma, nós já somos surpreendidos com o frio,
0: ah,
24: né?
0: É?
24: Porque.
0: É.
24: Mas tu não. Eu me aconteceu esses dias. O primeiro frio a gente sempre sente mais e depois diz: é. Olha, chegou o frio, vou ter que arrumar minhas roupas, né?
0: É isso.
24: Parece que nunca vai vir.
11: É, ou sabe que me chamou a atenção? Eu vi uma pessoa, desse pessoal que vem de fora, é que tem. É, lá em Veranópolis tem esse pessoal que trabalha na 470.
0: Ah,
11: parte
0: é?
11: Dele mora ali. Mora ali por, né, ali na cidade.
0: Sim, tem alojamento por.
11: Puxa vida, um frio incrível, o rapaz estava de bermuda e de camiseta. Eu disse, como é que pode aguentar esse frio aí?
0: Mas aqui,
11: né?
0: A mesma em Nova Prata, pessoas daqui que eu conheço. Olha, não, olha, tem que ser muito frio para eu enxergar aí as pessoas que eu conheço, algumas, né? Que para botar um agasalho.
11: É.
0: Poxa vida, eu fico humilhado passando por elas.
11: Tá certo. É? Mas é que ali também, não é, Grace? Essas famílias que vêm para cá têm crianças. E essas crianças. E ou pessoas de mais idade, né? Que sentem mais, não é isso?
24: Uhum. Isso, então por isso que a gente acaba fazendo essas orientações, né, a respeito das roupas, né, de como as pessoas precisam se manter aquecidas, né, o risco que tem para crianças e também para pessoas idosas, enfim, né. Então até esses são os pedidos que a gente tem feito de doações. Então é muito importante que as pessoas lembrem-se de doar roupas limpas, né, e aí a gente tem demandas de cobertas, de toalhas, né? Seja toalha de banho ou de rosto. A gente tem demanda de calçados e roupas, né? Principalmente masculinas para criança e também tamanhos plus size, né? Que são aqueles tamanhos maiores.
11: Perfeito. Então é isso. Então é cobertas, você fala toalhas, roupas de uma maneira geral, mas especialmente para crianças e para homens e também roupas maiores que sirvam para homens e mulheres, é isso?
24: Isso, seriam aquelas plus size que a gente fala, né? São tamanhos extra G, enfim, são maiores.
11: Certo, muito bem. Bom, então assim, essa campanha começa agora, tem data para terminar ou não?
24: Isso, eu acho que vai estar em torno do mês de junho, né? Maio, agora final de maio até junho. Nas unidades de saúde, enfim, né, na rádio também. Mas o que acontece caso a pessoa faça essas doações fora, a gente se disponibiliza aí buscar também, né, nesses locais, que nem acontece ali na rádio,
11: claro,
24: né?
11: Claro, vocês vêm buscar aqui, né, quando tem um certo número, vocês vêm buscar aqui na rádio, perfeito, né, isso aí, tem que recolher. Assim, só como curiosidade, nós estamos recebendo, Nova Prata não é diferente, muita gente de fora, como você mesmo colocou aí, muita gente que chega de outros estados, enfim, né? Esse pessoal procura diretamente a secretaria, pede auxílio, não só nessa questão de roupas, mas de outros trabalhos que vocês realizam ou não?
24: Sim, são pessoas que inclusive a rede do município, né? As unidades de saúde, as escolas, encaminham para os atendimentos aqui na assistência social. Principalmente porque as pessoas, quando se mudam, né, elas precisam, quem é cadastrado no Cadastro Único precisa atualizar essa informação, essa mudança de endereço. Então precisa buscar aqui a secretaria, né, para informar essa mudança de endereço também. E também para buscar agasalhos, muitas pessoas buscam para auxílio para confeccionar documentação, né? Então, identidade, no caso dos imigrantes, o RNM, que é o Registro Nacional Migratório. Então, é todo um suporte, né, que a secretaria oferece. Também para situações de, né, que necessita de mais ajuda. Então, elas são encaminhadas e buscam sim os nossos serviços.
11: E essas pessoas, então, elas também são beneficiadas pelos programas governamentais de ajuda financeira também ou não?
24: Isso, no caso, por exemplo, quem é beneficiário do Bolsa Família em outro município, né, como está cadastrado no Cadastro Único, é obrigatório que busque aqui o Cadastro Único, que busque a secretaria para fazer essa atualização de endereço, né, informar que se mudou, enfim. Então, sim, elas buscam a secretaria, devem buscar a secretaria para fazer essa informação.
11: E esse pessoal que vem de fora, de outros países, também tem que fazer o mesmo procedimento?
24: Na verdade, buscam a secretaria, às vezes, para pedir algum auxílio, alguma orientação, né? Mas... é que tem muitas pessoas que trabalham, que estão trabalhando e que daí acabam não acessando os serviços aqui da secretaria, certo, né? Perfeito, ou acessam, claro. Mas no sentido de auxílio para confecção de documentações.
1: Uhum, perfeito, perfeito.
9: Ô, querida Grace, eu já estive algumas vezes lá no antigo Centro Social Urbano, onde está lá o funcionamento da assistência social, né, Grace? Eu algumas vezes estive lá e observei o trabalho muito bem feito pelas gurias, né? Aquele procedimento continua de separação, até eu lembro bem que até quase que uma que estava lá, que era na época, que, né, agora não apareci mais lá, Grace, eu lembro bem que havia ali quase que um catálogo, né, das roupas, e, né, tudo bem esquematizado, tudo bem organizado. Isso continua lá, Grace?
24: Sim, isso continua, né? A gente recebe as roupas, faz a contagem das peças que foram entregues, né? Depois vai, coloca à disposição para doação, né? Na verdade, está aberto para quem necessitar desses agasalhos. E a gente acaba dando preferência, enfim, né? Às vezes para os imigrantes, pela situação mesmo que a gente comentava, né? De serem pessoas que às vezes sequer têm o conhecimento do quanto é frio aqui na nossa região. Então, principalmente crianças, enfim, estão mais suscetíveis, né? Com maior risco nesse tipo de situação. Sim. Mas sim, é um trabalho, Preto, que a gente continua realizando aqui na secretaria.
1: Muito bem, muito bem. Né? É um trabalho importante, não tenha dúvida nenhuma. Até porque nós estamos falando, não é, Grace, de pessoas que vêm de fora, mas tem também os naturais, vamos colocar. Os locais também precisam de ajuda, não é?
24: Isso, com certeza. São pessoas que também necessitam e que vêm até a secretaria para estar buscando, né? Inclusive, até como o Preto comentava, né, dos nossos trabalhos aqui, eu conversava com os funcionários aqui do setor de identidade, que agora com o frio, com a chuva, diminui um monte a procura, né? Então, se alguém tem essa demanda, né, por confecções de identidade, agora é um momento bom para estar encaminhando seu documento também.
1: É que tem menos procura, mais agilidade no trabalho, né? É isso?
24: Isso, com certeza.
9: É. Já que você falou identidade, Grace, que tem o nosso amigo Loreci, que continua ali trabalhando, né? Nesse ponto aí, né?
24: Isso, com certeza.
9: O Loreci, que é o responsável pelo cuidado aí da questão da identificação aí. Ei, querida Grace, assim, hoje, uma mudança que aconteceu, né? Da nova identidade. Né, Grace? Uhum. Agora, essa nova identidade, essa mudança que aconteceu, né? A partir de aprovação no Congresso Nacional, isso está estabelecido. Só para reforçar, as pessoas perguntam, até quando vale o que... Eu, por exemplo, minha identidade que eu fiz aí com o Lourencio faz o quê? Que eu renovei faz o quê? 2-3 anos. Qual é o prazo para que essa tenha validade, essa identidade que hoje eu tenho, e, né, para confeccionar a nova, Grace?
24: O estabelecido são que as identidades valem por 10 anos, né? Então, mas frequentemente a gente atende, inclusive, né, muitas pessoas que têm a sua identidade emitida lá na década de 70, 80, assim, tem identidades muito, né, que necessitam ser atualizadas. Então, essa identidade que tu fez agora, ela valeria 10 anos. A tua identidade já é a nova, já tem só o número do CPF?
9: Ah, minha? Mas nem tenho identidade aqui, nem sei se tenho.
1: Ele nem viu, ele nem olhou. Mas depois tu vê aí, depois informa para.
9: É que eu não carrego ela comigo, viu, querida Grace?
24: Isso, e é importante a gente sempre ter nosso documento de identificação com a gente, assim, né? Tudo bem que tu é bem conhecido na cidade, mas isso é importante de observar.
1: Mas isso é uma pergunta, Preto. Tem o teu documento, especialmente carteira de motorista, tá no teu celular?
9: Ah, no meu celular?
1: É.
9: Ah, sim, isso aqui, a carteira de motorista, sim.
1: Já ajuda nesse sentido de ter um documento junto, né? Quando precisar.
9: Ah, não, sim. Mas eu tô falando da física, né? Da identidade, né, Grace? Isso que eu tô falando.
1: Não, perfeito, perfeito. Bom, então, campanha do agasalho, atenção, né? Vamos lá, vamos colaborar com as pessoas que precisam se agasalhar melhor. Nossa, as pessoas que tem roupa para se agasalhar, e a gente sempre fica comprando mais, enfim, né? Sabe que é necessário agora no frio, já tivemos uma demonstração. Então, quem quiser colaborar, vamos repetir. Bom, eu já coloco aqui, que aqui na Rádio Ativa já estamos recebendo, então, doações. Se você quiser deixar aqui, pode deixar. Mas, Grace, aonde mais, então, para as pessoas deixarem os donativos?
24: Tem também no Detran, na prefeitura e em todas as unidades de saúde.
1: Perfeito, muito bem. É roupa para criança, especialmente para homens e tamanho grande, não é isso? Mas também não dá para abrir mão roupa feminina e em geral, não é isso?
24: Isso, isso. A gente recebe, né? Frisando sempre a importância de serem roupas limpas, mas a gente recebe essas, né, roupas de mulher também, sim, todas essas. Só lembrando que né, talvez o homem fique ali guardando uma roupa para fazer algum trabalho e de repente lembrar que tem alguém que precisa desse agasalho também.
1: É verdade.
24: Então, de poder encaminhar para doação, né?
1: Eu já falamos sobre isso em outras oportunidades. O homem, na realidade, vai até terminar a roupa, não é isso?
24: Isso, é. Exatamente,
1: é.
24: Né?
1: É isso aí. Mas tem também aqueles que trocam, né? Como o preto. O preto, ele tem assim um guarda-roupa muito.
9: Vai, eu vou, já que ele falou, Grace, de ficar com muito. De, né, de usar por muito tempo uma. Enfim, uma roupa, né? Bah, eu tenho.
1: Não acredito.
9: Eu tenho uma que eu estou usando faz 22 anos. Já que ele falou.
24: Que bom, né?
9: Viu, Grace? Faz 22 anos que eu uso uma jaqueta. Essa aí, vou te falar, essa, uhum, aí, essa aí virou assim quase que um documento. Entendeu?
24: Acontece, né? Mas
9: tanto é verdade que essa jaqueta, ela anda sozinha.
1: É verdade, eu acredito que sim, que anda sozinha.
24: O que que a gente repara, às vezes, né, as pessoas até nos questionam aquela coisa, mas jogou roupa fora. Tem muitas pessoas que não têm condições de fazer uma manutenção mais adequada da roupa, né? Então, às vezes, de tu poder centrifugar bem, ou de ter um fogão a lenha, que é o que a gente acaba utilizando de recurso para secar. Então, tem muitas pessoas que acaba, a vida útil da roupa diminui bastante. Então, isso é importante até que a nossa população entenda, que a nossa comunidade entenda, que muitas vezes aquela pessoa, né, tem pessoas que têm dificuldade de ter um, sim, cuidado melhor com a roupa por recursos escassos, sabe? Então, de não ter como centrifugar, não ter como secar. Então, às vezes, o descarte até acontece por conta disso, porque a pessoa não tem condições de cuidar melhor da roupa. Daquela roupa.
1: Perfeito. Aqui tem o Adalberto Ramiro, que mandou um recado aqui, não sei se eu entendi bem. Bom, ele colocou: bom dia, amigos da Rádio Ativa. Olha, porque eu estive aí para falar sobre o CAD único, mas tem que agendar. Aí questionei a moça da portaria se não tem pessoal para atender, aí fica difícil, né? Porque o que dá para falar sobre esse assunto, ô Grace? Dá para falar alguma coisa sobre isso, essa colocação do Adalberto?
24: Olha, a gente atende muitas vezes as pessoas que buscam aqui o cadastro único, né? Anteriormente, porém, o cadastro único era feito às vezes sem as pessoas trazerem documentação, e hoje em dia o governo federal nos exige que a pessoa traga todos os seus documentos, né? De todos os integrantes da família. Então, eu não sei qual a situação, né, específica do seu Adalberto, enfim. Mas às vezes, se a pessoa não vem com todos os documentos, né, e, inclusive de todos os integrantes da família, isso pode ser uma limitação para fazer o cadastro único.
1: Essa colocação que você fez é importante, porque tem muita gente que fala, inclusive, né, isso tá ouvindo, contra essa questão do recebimento do Bolsa Família, enfim. Você está colocando que, para poder ter a questão do CAD único, é necessário todos os documentos comprovando, é isso?
24: Isso, porque o cadastro único, ele não. Nós falávamos da identidade. A identidade é só a minha documentação. É uma, sim, documentação pessoal, né? Única, só da pessoa. Mas o cadastro único, ele é um cadastro de toda a família, de todas as pessoas que moram naquela residência e que compartilham alimentação, compartilham os ambientes, enfim, né? Daquelas pessoas que residem ali. Então, por exemplo, seja para atualizar o cadastro ou para fazer o cadastro único, é necessário que traga documentação, por exemplo, das 5 pessoas que residem na casa.
1: Certo, perfeito. Então, na realidade, quem controla a questão do CAD único são as prefeituras, é isso? Da documentação e tudo mais.
24: Isso, só que o que que acontece? A gente tem as regras do governo federal.
1: Certo, claro.
24: O município é quem faz esse serviço, mas quem estabelece as regras e os critérios e a documentação que é necessária é o governo federal.
1: Sim.
24: E outra situação que acontece, que talvez seja até de agendamentos, é que os cadastros de uma pessoa só, né, que são os cadastros unipessoais, a gente só pode fazer mediante visita domiciliar.
1: Uhum.
0: Ah, tem que checar, é isso? Tem que checar, é isso, Gracie?
24: Exatamente, a gente é obrigado a checar as informações.
0: Não, e é o procedimento correto, não é? Você tem que ir lá confirmar, olha, é isso mesmo.
1: Uhum.
24: É isso, o nosso, esse é um trabalho que a gente faz pro governo federal, né? Então tem, a gente precisa obedecer os critérios estabelecidos pelo governo federal nessas situações, né?
1: É isso aí. Tá bom, eu acho que é isso.
0: Ô, Maranga, querida Grace, desculpa, não seria o motivo, mas porque eu faço aqui uns 10 dias que eu recebi essa informação, de olho, dia que o próximo contato com a Grace foi perguntar pra ela. Eu, querida Grace, só pra tirar uma dúvida. Sabe aquelas pessoas que estavam ali, ficavam ali, enfim, sob uma marquise ali da antiga CRT, que a gente conversou aqui da outra vez, lembra?
24: Sim, com certeza.
0: Procede, por isso eu reforço aqui. Ingressi, eu recebi informação que a assistência social teria oferecido uma moradia para aquelas pessoas em algum momento. É real isso? Não procede essa informação, Ingressi?
24: Assim, ó, nós não temos nenhuma política habitacional ainda estabelecida no município, né? Então é algo até que a gente tem iniciado, né? A composição de um setor de habitação, é necessário a gente regulamentar toda a parte de legislação, enfim, tu estruturar um setor inteiro, porque até então nosso município não tem esse setor estruturado, né? Então a gente não teria como ofertar habitação para eles, porque nós não temos essa política instaurada no município.
0: Né? Mas nem o tipo assim de aluguel social que muitos municípios oferecem?
24: Não, nós não temos previsão de aluguel social também.
0: Não, só para tirar essa dúvida, eu recebi, deixa eu perguntar para a Grace.
1: Só tem essa colocação temporária de algumas pessoas que vivem na rua, não é isso?
24: Isso, mas o que que a gente acaba elaborando, né? Com cada pessoa que a gente atende nos nossos serviços, e aí os nossos serviços são CRAS, CREAS e o serviço de alta complexidade, né? Que seria referente à família acolhedora, unidade de acolhimento, enfim. Cada família que é atendida, dependendo da situação, a gente elabora um plano com ela, né? Então, por exemplo, as pessoas que estão em situação de rua demandam muito da nossa atenção e da nossa intervenção. Então, quando são pessoas que são atendidas pelo serviço, a gente tenta elaborar um plano com elas de como elas podem superar aquela situação que tem.
1: Certo, perfeito.
24: Né? Então, para pessoas em situação de rua, e aí eu tô falando de maneira geral e não especificamente, né, de quem, né, residia ali na marquise, enfim, a gente acaba conversando sobre retomar contato com seus familiares, né, sobre essa possibilidade de encaminhamentos de trabalho, possibilidade de encaminhamento para o Bolsa Família, encaminhamento de documentação, muitas vezes são pessoas que nem têm a identidade, né, então a gente acaba fazendo essa forma de encaminhamento. Se a pessoa concorda em encaminhamento para internação, né, para tratamento de abuso de álcool, enfim.
1: Uhum. Perfeito.
24: Então essas vão sendo as intervenções que a gente vai fazendo e que dependem daí também da pessoa manifestar interesse.
1: Claro,
24: né?
1: Claro, ela querer, né? Sem dúvida. Olha aqui, isso. O Everaldo Pires Quincas, ele colocou o seguinte: bom dia. Na questão do Cade Único, o CRAS faz vistoria ou visitas nas famílias para comprovar as informações. Ele diz que muitos que possuem Cade também exercem trabalho informal. Eu não entendo muito essa questão aí, mas não faz vistoria em todos, né? Só nesse caso que você colocou aí, não é, o Gracie?
24: Na verdade, a gente faz vistoria sim. O que acontece, tá? Desde janeiro de 2025, quando a gente começou a gestão, a gente teve até abril agora uma redução de 35% no município de beneficiários do Bolsa Família.
1: Veja,
24: né?
1: Bem. Puxa,
24: então, se lá no início tinha em torno de 780 famílias, né, em janeiro de 2025, agora em abril a gente está em 500 famílias. E essa mudança vai desde o nosso trabalho aqui da assistência social, de encaminhamento, orientações para as famílias, mas também do cruzamento de informações.
1: Ah, perfeito, perfeito.
9: Tá, mas já que você, Gracie, já que você levanta essa informação importante, que quando no começo da gestão atual, cerca de 700 famílias, ao passo que agora esse número caiu para 500 famílias, essas, vou botar assim, estas 200 famílias, elas conseguiram o quê? Encaminhamento, emprego? Por que que houve essa diminuição? Tem essa informação, Gracie?
24: Sim, são encaminhamentos, são cruzamentos de dados que o governo federal tem feito, porque o que que aconteceu? Em março de 2025, o governo federal trocou de sistema. Então, agora eles reúnem dados, inclusive do E-Social, né? Então, são vários dados que vão tendo, principalmente de composições familiares. Então, essas são as verificações que a gente acaba fazendo. Porque quando a pessoa... O Bolsa Família, por exemplo, ele estabelece um critério de renda, né, para a família receber. E esse critério é um critério de renda per capita. Então, a partir do número de integrantes da família, se divide o valor, né, da renda pelo número de pessoas que residem na casa. E aí, dependendo o valor per capita, né, vamos dizer assim, a família tem que ganhar menos de R$200 por cada
1: integrante.
24: Pessoa, né, que reside.
1: Uhum.
24: Por cada integrante.
1: Uhum. E assim, puxa vida, mas tem sete, são agora, restaram 500 famílias, é isso que você está colocando, o Gracie?
24: Isso, são 500 famílias.
1: Ah, certo, muito bem. Mas 500 famílias é um contingente bastante grande, né?
9: Você acha?
1: Não, né? Para Nova Prata, contando lá, sei lá, 3 pessoas por família, é um contingente, né? De pessoas aí.
24: O que é bem importante, assim, a gente esclarecer que é obrigatório que as famílias reportem, né? Nos relatem informações verídicas, né? Então, se eu tenho um companheiro, eu preciso inserir ele no meu cadastro. Né? Por quê? Porque quem vem fazer o registro se compromete a prestar informações verdadeiras para o governo federal.
1: Perfeito.
24: E aí
1: perfeito.
24: O governo federal também tem feito esse pente fino, né? Inclusive de juntar informações de várias fontes que o governo tem acesso, enfim, né?
1: Certo,
24: de
1: perfeito.
24: Quem que mora naquela residência.
1: Aham. Porque
9: a ponta do programa é o município, Maragoli. É. A ponta, quem oferece as informações, né, Gracie? É no caso aqui, que é basicamente isso, no caso a secretaria comandada pela Gracie. Quem oferece as informações, o Gracie, quem cadastra, quem recebe, é assistência social aqui de Nova Prata, no caso, é assim?
24: Isso, com certeza, mas por exemplo assim, ó, o que que a gente observa que o governo tem feito, né? Eu me cadastro no mesmo endereço, vamos dizer, eu informo a minha família aqui no cadastro único que a minha família mora 3 pessoas, tá?
1: Uhum.
24: Só que daí lá no, né, no endereço X, né, rua tal, número tal. Mas daí lá em vários outros locais, tem um outro fulano que bota o mesmo endereço que mora comigo também. mas daí não tá aqui no Cadastro Único, mas tá talvez no setor da prefeitura, né, ou em unidade de saúde, ou onde eu fiz a matrícula na escola, ou então o endereço que eu coloquei para receber uma conta de luz, uma conta de água. Então, essas são informações que o governo vai identificando, né? Ah, no Cadastro Único tem 3 pessoas só, mas a conta de luz tem mais uma outra.
1: Certo, perfeito, perfeito.
24: Né? Que coincidentemente é o mesmo nome do pai do meu filho, né? Então, o que que a gente observou? Que o sistema agora identifica várias dessas informações.
1: Sim, a Cristina Elsenbach colocou que essa redução aconteceu porque, com certeza, na hora de recadastrar os dados, não batiam, porque é tudo interligado. Agora,
24: exato,
1: quem cancela é o governo federal, é isso?
24: Isso, o que que acontece assim? As pessoas têm uma expectativa de que a gente possa mexer muito nesses dados, mas hoje o governo federal já informa a renda.
1: Uhum.
24: Então, anteriormente, assim, uma pessoa tinha um trabalho lá pelo E-Social e estava pagando, a expectativa de que a gente possa mexer muito nesses dados, mas hoje o governo federal já informa a renda.
1: Uhum.
24: Então, anteriormente, assim, uma pessoa tinha um trabalho

0: citar um exemplo de categoria, tá? Às vezes de caminhoneiros, de pessoas que fazem frete, de pedreiros, que às vezes têm uma renda de 5, 10 mil reais por mês.
1: Uhum.
0: E aí não pagam INSS, não contribuem, ficam em emprego totalmente informal. Eu costumo perguntar, às vezes, para esses pais de família o seguinte: se o senhor morrer, quem que vai pagar a pensão dos seus filhos?
1: Certo.
0: Uhum. As pessoas precisam pensar que o INSS é uma forma de se proteger e proteger a sua família.
2: É verdade, é uma garantia.
1: É verdade.
0: Isso, se tu ficar doente, como é que tu vai encaminhar um auxílio-doença?
2: É verdade.
0: Né? Se tu se acidentar, nós temos muitas pessoas que sofrem acidente de trabalho, né? Então eu sou caminhoneiro e bato meu caminhão e nunca paguei pro INSS. Como é que eu vou receber um salário? Eu vou ficar sem renda nenhuma.
1: É verdade. E a família vai ficar desamparada, né?
0: Isso. E eu já atendi várias situações assim. Ah, que um senhor era diarista e acabou morrendo, e ficaram 4 filhos sem ter do que sustentar, e a esposa também.
1: É complicado, sem
0: dúvida. Então, a informalidade, ela não protege a pessoa.
2: É verdade. Vai chegar a conta, uma hora chega a conta, né, Grace? Não adianta?
0: Isso. Ou de tu não conseguir se aposentar, né? Se, graças a Deus, não acontecer nada no meio do caminho, mas costuma acontecer. Né? Então, e para as mulheres é a mesma coisa, né? Elas acabam também sem a possibilidade de se aposentar, sem a possibilidade de garantir uma pensão para os seus filhos, caso elas venham a faltar, né? Então, o Bolsa Família, as pessoas têm que observar o Bolsa Família como algo eventual e transitório, passageiro.
1: Certo.
0: Elas precisam superar aquela situação.
1: Claro, porque depois a vida continua e é necessário ter ajuda, e essa ajuda, de repente, ela não vem, não acontece. Bom, Grace, então vamos lá, campanha da Agasalho, vamos colaborar para as pessoas mais carentes e também nos colocamos à disposição, quando você precisar ir pela secretaria, estamos à disposição por aqui, tá bom, Grace?
0: Tá certo, eu agradeço a vocês pela ajuda, né? Pela oportunidade também de estar divulgando e conversando sobre esses assuntos, e havendo a necessidade de qualquer esclarecimento, a gente está sempre à disposição, até porque a gente tem o interesse de publicizar todas as nossas ações também.
1: É isso aí. Abraço, obrigado, bom dia.
0: Muito obrigada, bom dia para vocês, para os ouvintes também.
1: Ok, aí está, portanto, a Grace Graff que falou sobre a campanha do Agasalho, e a gente já aproveitou para falar de outros assuntos também, não é, Fidelis?
2: Não, mas tem relação,
1: que são importantes.
2: O Agasalho, essa doação, essa campanha visa especialmente que tem quem está numa situação mais difícil dentro da sociedade. Uhum. E o Bolsa Família é na mesma direção. Uhum. Uma coisa muito, muito ligada, uma coisa muito ligada à outra, né? Tem, né? Tudo a ver aí, Bolsa Família com as pessoas que precisam. Agora, eu quero, antes de chamar aí o intervalo, Maranga, eu quero reforçar quando você falou que a Ana lá do Finca Ferro está dizendo que está sem água. É isso que você falou, né?
1: Ela colocou que a água vai vir de um açude, mas acredito que tem um responsável, ele escreveu. Então, se tiver que veja isso, por favor.
2: Pois é, e isso, querida Ana, desculpa, eu estava aqui implicando com o Marangoni, que ele não estava entendendo. Evidente que tem a água, ali no Finca Ferro não tem água da Corsã ainda, a gente sabe disso. Que outras tantas vezes isso foi cobrado, né, Ana? Não sei se foi ela mesmo, foi você mesmo que em outras oportunidades falou sobre essa questão de não ter água da Egela, da antiga Corsã. Agora, como é que é feito esse abastecimento, Ana? Tem o açude. Vocês têm encanamento, até para fazer uma relação. Nós temos que isso que um exemplo bem, bem claro é o que acontece lá no Maragata. Certo, Ana? Lá tem a água do Poço Artesiano, que tem lá uma comunidade que fez um acordo e todo mundo tem o abastecimento da água de Poço Artesiano, que abastece e tem uma taxa menor do que cobra a EGEA. No caso de vocês, como é que ali é um abastecimento comunitário e tem uma pessoa que cuida entre vocês? Como é que é feito esse procedimento, querida Ana? Só para eu entender. Você está falando, reforço, está sem água. Ali é o lugar, a localidade está sem água, não tem um abastecimento. Mas como é que, eu desconfesso aqui, não sei, como é que é feito esse abastecimento? Vocês têm encanamento que

0: sai do açude e vai para as casas ali da localidade? É isso, querida Ana, só para eu entender.
1: O Fidelis, deixa eu colocar o seguinte, que foi colocado aqui, que é importante, né? Pela Grace aí, essa questão do INSS, né? Que de repente
0: as pessoas não, na informalidade.
1: Na informalidade não tem, não paga.
0: Não contribui.
1: Só para lembrar então que você contribuindo com o INSS, tem aposentadoria por idade, aposentadoria por incapacidade permanente,
0: é verdade.
1: Auxílio por incapacidade temporária, auxílio por capacidade temporária, tem aposentadoria especial para trabalhadores expostos em agentes nocivos, tem pensão por morte paga aos dependentes do segurado falecido, tem salário maternidade para gestantes adotantes em alguns grupos de categorias e seguradas, auxílio acidente, uma indenização para quem ficou com sequelas após um acidente, auxílio reclusão destinado aos dependentes e segurados destinado a dependentes de segurados presos que têm carteira assinada antes de ir para a prisão, tem o BPC LOAS, que é o benefício assistencial para idosos de baixa renda e pessoas com deficiência mesmo sem contribuição do INSS. Hoje o teto é de R$ 8.475,55. Agora em 2026, enquanto os benefícios ligados ao salário mínimo seguem o valor nacional atual. Então, alguns detalhes. Uma, né?
0: Daqui, nós, de modo geral, eu falo nós aqui, né? Nós assim não damos a importância devida, né? E é o que você. Olha quantas coisas que claro, garantem. Claro. Sim. Né? Mesmo, vou botar assim, para quem seja autônomo, ou para quem daqui a pouco, de forma voluntária, né? Facultativa, vai lá e paga o carnê. Fala, o pagamento mais assim, para quem não tem vínculo empregatício, é o carnê. Olha quantas coisas que são oferecidas quando você tem esse cadastro no INSS de contribuir. Sim. Né? Ninguém está livre, o que falou a Grace.
1: É verdade.
0: Tudo pode acontecer na vida.
1: Olha aqui, ó. Ouve aí que a Ana mandou um recado de voz. Fala aí, opa. Ana, fala aí.
2: Preto funciona assim. Tem uma caixa grande que é recolhido a água desse açude e vai para a caixa. Depois é distribuída pelos canos grossos que tem, vai até um certo lugar, né? Que ali tem tipo um registro para te fechar e abrir. Daquele local tem as mangueiras que vão para as casas das pessoas, né? Só que seguidamente está faltando. Falta 3 dias, às vezes falta um dia, daí no outro vem, sabe? E assim vai, sempre é constante a falta de água. Tem dias que a água vem suja, que até para lavar a roupa, as roupas ficam, sabe? Não tem, não, as roupas brancas não dá para te lavar, porque encarde, sabe? E agora são 3 dias que está todo mundo sem água, então não se sabe se foi fechado ou o que aconteceu, mas teria que ser dado algum retorno, né? Porque sem água não dá para ficar, né?
0: Não, é verdade, mas o básico é isso, né, Ana? Como é que vai ficar sem água? Tudo bem, agora entendi o mecanismo, como é que chega a água às casas das pessoas da localidade. Agora, você fala, que, não entendi, até porque, enfim, você não passou. Quem que controla isso? Quem é que é o responsável? Desculpa, né, boy? A parte de quem se controle de ter água, não ter água. Agora, a água é potável.
1: O Beto Oliveira está informando que, amigo, sobre a água do Fincafé, a região tinha um reservatório perto dos Toasa. E de lá era distribuído, mas não sei se existe ainda. Não sei se era da Corsã, mas tinha um reservatório perto dos Toasa, na comunidade de Oito Aviso.
0: Porque tem uma coisa que eu já ouvi, ô Maranga, você não sei se você lembra, várias vezes aqui foi falado que a água que chega nas casas de forma indiscutível precisa ter tratamento.
1: Perfeito.
0: Precisa, porque não é. Quando você tem, vamos botar assim, lá uma fonte d'água na sua propriedade, é uma coisa. A água é para uso exclusivo daquele lugar, naquela propriedade. Agora, como a Ana informa, que há um açude, a água chega às casas, aí é um. Né, Maranga? É um processo todo. Agora, essa água é tratada, querida Ana? Como é que é? Como é que é feito o controle? É uma água potável? Como é que funciona? Desculpa a minha ignorância em relação ao que acontece aí na onde você mora, né? Você mora com vizinhos, tem ali uma comunidade. Desculpa, eu confesso aqui, não tenho conhecimento. Mas enfim, pelo que nós temos aqui, seguidamente isso é abordado, olha, a água precisa ter o tratamento tá. Água potável.
1: Perfeito.
0: Oi.
1: Bota o fone. A Dora está no ar aqui com a gente, é por telefone. A Dora está no ar com a gente porque ela sabe como é que funciona.
0: Assim, porque ela passou pela questão da vigilância sanitária.
1: Explica para nós. Bom dia, Dora. Tudo bem?
3: Bom dia.
1: Explica.
3: Você sabe que esse negócio de água eu entendo bastante. Porque o CIS Água no município foi montado quando eu trabalhava na vigilância sanitária. Ali no Fincafara era uma comunidade que tinha muito problema de água, que perfuraram vários poços e não conseguiu nunca água. Então ali a água é de uma açude, mas esta água ela tem um mini tratamento como se fosse a Corsã. Ela passa por todas as etapas de tratamento, só que como é uma água muito turva, mesmo passando pelos filtros, ela ainda sai turva.
0: É?
3: E ela tem toda, tem o cloro, tem... É uma mini estação de tratamento.
0: Tá, querida Dora, assim, resumindo, é água potável, basicamente é isso?
3: Na verdade, ela sai até potável, tu entendeu, Preto? Só que a turbidez dela é muito alta.
0: Sim.
3: Não é uma água de açude.
1: Não, mas a pergunta é assim, tem um responsável por isso?
3: Tem, claro que tem.
1: Ah, perfeito.
3: Só se eles desistiram agora de tratar essa água. Porque é uma água bem complicada de ser tratada até por ela ser de uma açude.
1: Ah, perfeito.
3: É de uma açude e dentro dessa açude ainda tem peixe. Na minha época tinha peixe.
0: É?
3: Poxa, sim, sim.
0: Tá, mas ô Dora, então tá, já que pra situar, assim, pra. Vou botar assim, pra provocar na imaginação de quem não conhece e está nos acompanhando. Esse açude está numa propriedade particular, basicamente.
3: Sim,
0: isso.
3: A propriedade do Toaça.
0: Tá, e ele.
3: Então
0: ele colabora e deixa que os moradores, os vizinhos, tenham essa água em casa, é isso?
3: Sim, exatamente, porque era uma comunidade que, principalmente no verão, eles não tinham água, Preto.
0: Sim, claro.
3: Eles não tinham água, então a única solução, ele autorizou pegar essa água, lá tem toda uma mini estação como se fosse da Corsã, essa água sai por canalização, por mangueira, ela vai para um depósito, depois esse depósito é distribuído para as comunidades.
1: Maravilha. Obrigado.
3: Eu acompanhei, até desculpa, viu, que eu estou colocando isso, mas eu me aposentei, mas isso aí foi tudo na minha época.
1: Perfeito.
0: É, porque reiteradamente, Dora, reiteradamente, eu não sei quem é que outra, não sei se é a mesma Ana, que a nossa ouvinte é Ana, viu, Dora, faz tempo que as pessoas, claro, estão demandando ali a chegada da água da Corsã, que até agora não aconteceu, mas há um encaminhamento, há isso está dentro do contrato estabelecido entre a prefeitura e a EGEA, para fazer com que a água também chegue lá na comunidade.
3: Já foi feito reuniões, porque na verdade eu sempre acompanho, eu gosto de acompanhar essas coisas.
1: Sim.
3: Foi feita reunião para que não aconteça ali no Fincafera exatamente aquilo que aconteceu no Rio Branco.
1: Ah,
3: que passou
1: perfeito.
3: A rede da Corsã e quase ninguém pegou.
1: Tá bom. Dora, obrigado pela tua ligação, que estou estourando o tempo aqui.
3: Tá bom,
1: valeu,
3: obrigado.
1: Pela explicação. Obrigado.
3: Muito
1: tchau.
3: Obrigado.
1: Tchau. Muito bem, a Dora falando aqui. Só para fechar, que não tem mais tempo, a Cristina Elsenbach. A água do Fincaferro é potável, sem condições. Já aconteceu de peixe trancar os canos.
0: Colocou ela aqui. Calma, a água é potável e sem condições, não?
1: É, eu acho que não deve. Não. A Ana também mandou um recado, mas eu tô estourando o nosso tempo, a gente fala disso mais amanhã. Valeu, vem aí as informações finais, inclusive o programa do Sicoob.
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21: Bom dia, prezados ouvintes, aqui é Marcos.
22: Bom dia, ouvintes, aqui é Ana.
21: Este é o programa Sicoobi na Comunidade, uma iniciativa do Sicoobi, transmitida todas as quartas-feiras com o objetivo de trazer informações e atualizações sobre o cooperativismo, mercado financeiro e estar mais próximo de você e da nossa comunidade. Presença hoje da nossa colega, da pessoa jurídica, Aninha. Mais uma vez, bom dia, Aninha.
22: Bom dia.
21: Hoje, dia 27 de maio, final do mês, estamos aqui mais uma quarta-feira para conversar com você, querido associado e ouvinte da nossa cidade, da nossa região, sobre vários assuntos. Vamos passar algumas questões que participamos de alguns eventos finais de semana, né? Foi o final do Campeonato Society, foi uma grande temporada, tivemos como terceiro lugar do campeonato a Vila Sapo, segundo lugar Chorinho e parabéns pro primeiro lugar a Faixa Azul aí, apesar do clima, apesar do tempo, grande público assistindo uma competição saudável e maravilhosa. Também estivemos presentes na festa de Nossa Senhora do Caravaggio, povoado Cola, um grande número de fiéis também, devotos a Nossa Senhora de Caravaggio, e muitos associados lá cumprimentando e conversando naquele domingo. E vamos para os assuntos de hoje, então, sobre o nosso cooperativismo, sobre o mercado financeiro. 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
21: Muito bem, Aninha. Encerramos nosso programa por aqui, né? Não sei se quer deixar algum recado final para os nossos ouvintes.
22: Então fica o convite, converse com a cooperativa, conheça a campanha e incentive as crianças a aprenderem desde cedo o valor de poupar.
21: Guardar dinheiro não precisa ser algo complicado. Pequenos hábitos podem fazer grande diferença ao longo do tempo. Essa é a nossa mensagem de hoje. 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
7: 11:50.
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7: 11:52.
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saudação a todos os radiovintes. Aqui quem fala é o cenarista Stefano, para passar mais uma vez o informativo das nossas paróquias de Nova Prata, paróquia São João Batista e paróquia Santo Antônio. Neste dia 27 de maio, vamos também invocar a bênção de Deus sobre nós e assim rezar, também colocando nossas intenções diante do nosso Deus de amor. Em nome do Pai, do Filho e do Espírito Santo. Amém. O Senhor esteja conosco. Ele está no meio de nós. Proclamação do Evangelho de Jesus Cristo segundo Marcos. Glória a vós, Senhor. Naquele tempo, os discípulos estavam a caminho, subindo para Jerusalém. Jesus ia na frente, os discípulos estavam espantados, e aqueles que iam atrás estavam com medo. Jesus chamou de novo os 12 à parte e começou a dizer-lhes o que estava para acontecer com ele. Eis que estamos subindo para Jerusalém, e o Filho do Homem vai ser entregue aos sumos sacerdotes e aos doutores da lei. Eles o condenarão à morte e o entregarão aos pagãos. Vão zombar dele, cuspir nele, vão torturá-lo e matá-lo. E depois de 3 dias ele ressuscitará. Tiago e João, filhos de Zebedeu, foram a Jesus e lhe disseram: Mestre, queremos que faças por nós o que vamos pedir. Ele perguntou: O que quereis que eu vos faça? Eles responderam: Deixa-nos sentar um à tua direita e outro à tua esquerda, quando estiveres na tua glória. Jesus então lhes disse: Vós não sabeis o que pedis. Por acaso, podeis beber o cálice que eu vou beber? Podeis ser batizados com o batismo com que vou ser batizado? Eles responderam: Podemos. E ele lhes disse: Vós bebereis o cálice que eu devo beber, e sereis batizados com o batismo com que eu devo ser batizado. Mas não depende de mim conceder o lugar à minha direita ou à minha esquerda. É para aqueles a quem foi reservado. Quando os outros 10 discípulos ouviram isso, indignaram-se com Tiago e João. Jesus os chamou e disse: Vós sabeis que os chefes das nações as oprimem e os grandes as tiranizam. Mas entre vós não deve ser assim. Quem quiser ser grande, seja vosso servo. E quem quiser ser o primeiro, seja o escravo de todos. Porque o Filho do Homem não veio para ser servido, mas para servir e dar a sua vida como resgate para muitos. Palavra da salvação, glória a vós, Senhor. É aqui, meus queridos irmãos e irmãs, né, nesta última frase do Evangelho que nós escutamos, no versículo 45, aqui do capítulo 10 do Evangelho de Marcos, que está também a chave para entendermos o Evangelho do dia de hoje. A frase de Jesus: O Filho do Homem não veio para ser servido, mas para servir e dar a sua vida como resgate para muitos. Jesus quer dizer aqui que o tipo de reino que ele vem anunciar, e nós sabemos, né? Jesus de fato é rei, ele é o Messias, os milagres que ele realiza são prova disso, os sinais que ele faz, as palavras que ele diz, aquilo que anuncia faz com que a gente conclua: não, de fato, Jesus, ele é o Messias, ele é o Cristo, ele é o enviado de Deus, ele é o próprio Deus que se fez carne. E a sua missão aqui na Terra foi essa: servir e dar a sua vida como resgate para muitos. Quer dizer, a pessoa de Jesus, por que Jesus se fez homem? Por que Jesus se fez um de nós? Por que era necessário um Messias? Porque era necessário um Salvador. Jesus é esse Salvador que veio dar a sua vida como resgate para muitos. É isso que ele quer dizer, né? Viver a sua vida como resgate para muitos significa dizer ser o Salvador. E de fato, Jesus, ele é aquele que nos salva do pecado e da morte. É na pessoa de Jesus que nós vamos encontrando de verdade a vida, verdadeiramente a vida, tal como Deus pensou quando nos criou.
ela se realiza plenamente em Jesus. Todos nós, meus queridos irmãos e irmãs, fomos criados por Deus para o amor. Acontece, nós sabemos que na nossa vida entrou o pecado. Nossa vida entrou aquilo que é o egoísmo desordenado. Sim, porque, vejamos, o pecado, né, quando falamos e tratamos do pecado, nós estamos tratando especialmente de um egoísmo, de um amor desordenado a nós mesmos. A gente pode às vezes pensar que o contrário do amor é a raiva, mas não é verdade. O contrário do amor é o egoísmo, porque o amor significa querer o bem para o outro. Logo, a pessoa que ama somente a ela mesma, ela é egoísta, porque só pensa nela mesma, não quer o bem dos outros, mas quer o bem apenas dela mesma. Pois bem, Jesus, com a sua vida, não somente nos deu o exemplo, mas também veio nos dar a força para enfrentar o egoísmo e o pecado que existe dentro de nós. E, de fato, nós precisamos reconhecer que amar não é tarefa fácil. Realmente, quando nós queremos fazer alguma coisa boa, queremos praticar uma ação boa, por exemplo, vamos dizer assim, quando falamos sobre amar as pessoas mais simples, os mais pobres e também ajudar os mais necessitados. Muitas vezes nós mesmos, né, dizemos isso, a importância de fazer coisas como essa, mas quando chega na prática, muitas vezes a gente acaba não fazendo. A gente acredita até nisso, mas não pratica. E por que não praticamos? Porque realmente amar de verdade exige uma doação, uma entrega, um certo sacrifício, uma doação de vida. Logo, amar não é fácil. Por isso que nós precisamos da força e da graça de Deus para que Ele nos ajude a amar como Ele nos amou. Então, meus irmãos, e aí é isso que nós chamamos de a graça do Espírito Santo. Nós celebramos o último domingo Pentecostes e agora nós estamos já na oitava semana do tempo comum, já começamos o tempo comum. Mas antigamente, antes da reforma do missal, celebrava-se nos dias depois de Pentecostes a chamada oitava de Pentecostes, que eram dias para nós meditarmos sobre a vinda do Espírito Santo sobre nós. Pois bem, né, o Espírito Santo é isso que nos dá essa graça, essa força de amar como Jesus também amou. Então, peçamos o Espírito Santo, porque, como nós também ouvimos na leitura, os discípulos estavam preocupados porque Jesus disse que ia morrer, disse que tinha que entregar a sua vida e depois iria ressuscitar. De fato, essa foi a sua missão. Jesus veio nos salvar. Jesus veio nos salvar. E para isso ele precisou morrer na cruz. Assim também, nós, para amarmos uns aos outros, precisamos também deixar morrer um pouco de nós mesmos, carregar a nossa cruz e partir para o ato do amor. É claro, tudo isso com a graça do Espírito Santo, que de fato o Espírito Santo preenche o nosso coração, nos ilumine e nos fortaleça para sempre mais amarmos a Deus e aos irmãos. Hoje é dia 27, quarta-feira. Quarta-feira da oitava semana do tempo comum. Como falei antes, então, retornamos agora ao tempo comum. Próximo domingo celebraremos o domingo da Santíssima Trindade, a grande solenidade da Santíssima Trindade. No dia de hoje, 27, quarta-feira, teremos às 15 horas, missa na Igreja Matriz São João Batista e também às 18 horas, missa tempo comum. Próximo domingo celebraremos o domingo da Santíssima Trindade, a grande solenidade da Santíssima Trindade. No dia de hoje, 27, quarta-feira, teremos às 15 horas, missa na Igreja Matriz

0: Celebramos também alguns anos de falecimento. Quinto ano de falecimento de Salete Kwiatkowski, segundo ano de Alzira Zamin Zanato. Segundo ano de Júlio César Lazzarotto, quinto de Arlindo Bilato. 13º de Valdevino Dal Bosco. 14º de Lário Primieri. 22º de Honório Catava. 32º de Alcides Guadagnin e 32º de Henriqueta Tonon. Também celebramos o aniversário de falecimento de Taylor de Souza Vieira. Também no dia de hoje, às 7h30, teremos o Conselho Paroquial da Ação Evangelizadora na sala de catequese aqui da nossa Igreja Matriz. Amanhã, dia 28, quinta-feira, às 16 horas, missa no hospital e às 18 horas, missa na Igreja Matriz São João Batista de Nova Prata. Às 7h30, Grupo da Renovação Carismática Católica. Dia 29, sexta-feira, às 18 horas, missa na Igreja Matriz São João Batista de Nova Prata. No sábado, dia 30, às 9 horas da manhã, catequese de adultos. Às 18 horas, missa na Igreja Matriz de Nova Prata. 20 horas, jantar do Cursílio no Salão Paroquial. E também às 20 horas, jantar do Clube de Mães na Comunidade Santo Antão do Campestre. Dia 31, domingo, 8 horas da manhã, missa na Igreja Matriz de Nova Prata. E às 9 horas, missa na Igreja Matriz Santo Antônio do Maragata. Às 18 horas, missa na Igreja Matriz de Nova Prata, como de costume. No dia 1º, segunda-feira, à 1h30, Resta do Rosário, na Igreja Matriz São João Batista. 18 horas, celebração da palavra, também na Igreja Matriz São João Batista. E logo depois, então, às 7h30, grupo de oração. Mais uma vez, também queremos manifestar a nossa solidariedade a todos os cidadãos e paroquianos da paróquia Nossa Senhora de Lourdes de Flores da Cunha, pela tremenda perda, pela tragédia de ter a sua igreja matriz que pegou fogo na última segunda-feira. Então, manifestamos nossa solidariedade a todos eles, de modo especial ao Frei Jardim Segala, e acreditamos na força da esperança de também podermos reconstruir esta igreja belíssima, uma das igrejas muito significativas aqui da região da nossa Serra Gaúcha. Que Deus possa sempre mais nos fortalecer e certamente com a sua graça iremos conseguir reconstruir essa igreja também. Peçamos a bênção de Deus. O Senhor esteja conosco, Ele está no meio de nós. Que por intercessão de Nossa Senhora de Caravaggio, peça a bênção de Deus Todo-Poderoso, em nome do Pai, do Filho e do Espírito Santo. Amém. Fiquemos na paz do Senhor, na certeza de que Ele sempre nos acompanha. Graças a Deus.
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3: Meio-dia e 15 minutos.
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6: Meio-dia e 22 minutos.
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8: Quarta-feira, tá no ar o Papo Sério. O câncer do colo do útero é uma das doenças que mais vitimam mulheres no Brasil. Mas a boa notícia é que ela é evitável. Sendo o terceiro tipo mais frequente entre as brasileiras, ele pode ser combatido com uma medida simples, a vacinação. A vacina contra o HPV é a nossa maior arma e está disponível gratuitamente pelo SUS para meninos e meninas. A faixa etária ideal para a vacina é dos 9 aos 14 anos, garantindo proteção antes do contato com o vírus. Países como a Austrália já mostram resultados incríveis e esperam erradicar a doença completamente até 2028. Além da vacina, o exame de rastreamento conhecido como Papanicolau deve ser feito regularmente por todas as mulheres. Esse exame identifica lesões antes mesmo de virarem câncer, permitindo um tratamento rápido e 100% eficaz. O vírus HPV é o grande responsável pela maioria dos casos. Por isso, prevenir a infecção é o caminho mais seguro. É importante que os pais levem seus filhos aos postos de saúde para vacinar. Muitas mortes poderiam ser evitadas se a informação e a prevenção chegassem a tempo para todas as famílias. O uso de preservativos também ajuda a reduzir a transmissão do vírus, sendo um aliado importante na saúde sexual. Não deixe para depois o cuidado que pode salvar a sua vida. vida ou a de quem você tanto ama hoje mesmo. Leve os pequenos para vacinar e mantenha seus exames preventivos em dia. A prevenção é um ato de amor. Esse é o Papo Sério que fica por aqui e até o próximo.
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0: Oi? A qualidade da nossa vida depende muito das lentes que escolhemos para enxergar o mundo. Quando a gente foca no que falta, a escassez vira rotina. Mas quando focamos no que temos, tudo vira festa. Procure o lado bom das situações, mesmo naquelas que parecem cinzas demais hoje. A leveza não é ausência de problemas, não. É a presença de uma alma que decide ser feliz. Mude o foco, ajuste o brilho e perceba como a vida se torna um espetáculo mais bonito.
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1: Na hora de escolher o que beber, a regra de ouro é: quanto mais natural, melhor. Bebidas industrializadas, cheias de açúcares, corantes, adoçantes artificiais, podem desequilibrar as bactérias do seu intestino e causar inflamações. A dica da especialista é priorizar a água, sucos naturais com moderação e chás, sem excesso de cafeína. Essas escolhas protegem a sua microbiota e garantem que o ambiente intestinal fique limpo e saudável. Troque o refri pela natureza e sinta a leveza. Na dúvida, beba água.
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4: Meio-dia e 31 minutos.

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5: Uma pesquisa divulgada pelo Poder 360 mostrou que 85% dos brasileiros acreditam que seriam afetados por uma possível alta de preços caso a jornada de trabalho 6x1 chegue ao fim. O modelo atual faz o trabalhador cumprir 6 dias de serviço para descansar apenas um. O tema ganhou força depois que uma proposta para acabar com esse esquema foi apresentada no Congresso. A preocupação da maioria é que, com menos horas por trabalhador, as empresas precisariam contratar mais gente, o que aumentaria os custos de produção. E esse aumento, no fim das contas, chegaria no bolso de quem compra. O assunto dividiu o país entre quem defende mais qualidade de vida para os trabalhadores e quem tem medo do impacto no preço dos serviços e produtos do cotidiano. O debate segue quente e sem solução definida por enquanto.
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0: 45 minutos.
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0: Termo Prata informa a hora certa. 13:03.
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5: Então, minha lindona, o tênis branco continua sendo o rei da praticidade no outono de 2026. Combine com sua jaqueta jeans branca com uma blusa de malha canelada e uma calça colorida para quebrar a monotonia. É a produção ideal para quem busca conforto sem abrir mão de um toque fashionista e moderno. Coloque seu sneaker favorito e domine as ruas poderosa.
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21: Opa, muito bem, estamos de volta. Frequência Máxima no ar, 1:10, um pouquinho atrasado hoje, né? 1:10, a temperatura aqui nos estúdios, 17 graus na tarde desta quarta-feira, metade da semana, né? Antigamente se falava quarta-feira, dia do sofá, dia do namoro, dia do motel, né? Hoje em dia, todos os dias, né? O dia do namoro, né? Mudou muito a coisa de antigamente, né? Não que eu seja velho, mas olha, mudou bastante a coisa, né? Então, quarta-feira é mais um dia que nós estamos por aqui iniciando o nosso programa da tarde, programa Frequência Máxima, que tem sempre o apoio, nossos parceiros, nossos amigos, colaboradores, né? Que nos propiciam manter no ar este programa. 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Você que tem empresa, você abre um estabelecimento, você sonha a vida inteira em ter o próprio negócio, você investe o seu tempo, né? O seu trabalho, você contrata funcionários, enfim, você coloca um negócio, mas se você não anuncia, as pessoas não ficam sabendo, né? E o melhor caminho hoje em dia é anunciar aqui, na Rádio Ativa, puxando a brasa pro nosso assado, né? Uma das mais ouvidas, se não for a mais ouvida, é uma das mais ouvidas aqui seguidas da região. Também nossas redes sociais são fortíssimas, nosso Facebook, nosso Instagram, todo mundo sabe, olha, se Ativa noticiou, se saiu na Ativa, é verdade e nela eu confio, né? Então, muito obrigado. 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E pode aí, quando você precisar, pode mandar uma mensagem, pode fazer uma homenagem, daqui a pouco algum familiar está de aniversário, né? Pode também ser o nosso ouvinte repórter, você está, por exemplo, né? Daqui a pouco na rua, flagra um acidente, foi uma demanda, mensagem, pode fazer uma homenagem, daqui a pouco algum familiar está de aniversário, né? Pode também ser o nosso ouvinte repórter, você está, por exemplo, né? Daqui a

Agora fazendo o programa Gaudério de manhã cedo das 6 às 8, depois tem o Preto e o Marangoni com as informações da manhã. Eu estou por aqui até às 5 e depois no fim da tarde, das 18 às 19 horas, já começo da noite, tem o Paulo Leira Presotto também com entrevistas e informações, puxando mais pro lado esportivo.

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4: Olá, tudo bem com vocês? Vai começar o Flash Star desta quarta-feira, 27 de maio. Eu sou Priscila Pera. Tudo que tá rolando na vida dos famosos. Júlia Costa está vivendo uma fase linda de pura evolução e aceitação. Aos 26 anos, a filha de Flávia Alessandra abriu o coração sobre como foi fazer as pazes com o próprio corpo enquanto trabalha cada vez mais em frente às câmeras. Seja dando palestras, criando conteúdo ou brilhando no comando do podcast Pé no Sofá Pode, ao lado da mãe. Se definindo hoje como comunicadora, cineasta e atriz, Júlia confessou que ainda tem um certo receio com o rótulo de influenciadora. O motivo? Ela leva a responsabilidade muito a sério. Se eu influencio algo, quero influenciar o bem das pessoas, a saúde mental, não quero influenciar nada de negativo, disparou ela. Mas ó, pra chegar nesse nível de segurança, o caminho não foi fácil. Júlia revelou que a terapia foi a sua maior aliada para blindar a autoestima contra a terrível pressão estética da internet. Ela relembrou que a sua relação com a imagem sempre foi um assunto delicado, já que ela carrega um histórico de transtornos alimentares desde a adolescência. Hoje, muito mais madura e consciente, ela usa sua voz para acolher os seguidores em vez de ditar padrões perfeitos. Esse foi o seu Flash Star, que volta daqui a pouquinho.
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5: 13 horas e 20 minutos.
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0: faltando 28 para as duas. A temperatura aqui no centro, 17 graus. Confere o nosso quadro da previsão para as próximas horas. Como vai se comportar o tempo nos três estados do sul do Brasil?
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2: Brasil. Olá, ótimo dia para você. Na região sul, o dia hoje se comporta com céu parcialmente nublado e temperaturas amenas em toda a área. Em Rio Grande do Sul, especialmente em Porto Alegre, registramos mínimas de 15 graus e máximas, chegando a 22 graus, com ventos moderados de sudeste. Santa Catarina apresenta condições similares, com Florianópolis amanhecendo em 17 graus e alcançando 23 graus à tarde, mantendo o ar seco e agradável para o período. No Paraná, a situação se repete com céu parcialmente coberto e temperaturas entre 16 e 21 graus em Curitiba. Não há previsão de chuvas significativas para hoje em toda a região sul, permitindo que os agricultores continuem suas atividades normalmente. Recomendamos que motoristas fiquem atentos aos ventos que podem ocasionar instabilidade em rodovias de maior altitude. A região segue em estabilidade meteorológica neste período outonal, sem alertas de tempestades ou fenômenos severos. As condições favorecem atividades ao ar livre durante a tarde, porém com necessidade de casaco leve para as manhãs mais frias. O índice ultravioleta permanece moderado, tornando o dia propício para atividades externas com proteção simples.
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3: 13 horas e 33 minutos.
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2: O Brasil bateu um número bem expressivo em 2025, mais de 400 mil CPFs emitidos só para estrangeiros. Quem mais buscou o documento foram os venezuelanos, que chegaram em maior número ao país e precisaram regularizar a situação para trabalhar, abrir conta e acessar serviços. Os dados são da Receita Federal, que acompanha de perto esse movimento. O CPF é essencial para qualquer pessoa que queira viver no Brasil de forma regular. Sem ele, fica difícil fazer quase qualquer coisa no dia a dia. Além dos venezuelanos, outras nacionalidades também aparecem nos registros, mas nenhuma chegou perto do volume de vizinhos do norte que estão buscando uma vida nova por aqui. O número mostra que a imigração segue em alta no Brasil e que muita gente está chegando com intenção de ficar e se estabelecer no país de forma legal e organizada.
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0: Não basta sonhar, tem que fazer acontecer. E para isso, nós temos a dica certa para você. Ouça agora, inspire-se.
1: Não deixe ninguém apagar o brilho dos seus sonhos, porque são eles que dão cor à sua jornada. Mantenha a chama da esperança acesa e siga em frente com a garra de quem não aceita recuar. O mundo pertence aos perseverantes que transformam desejos em realidade com muita vontade de vencer. Acredite no seu potencial. Foque no alvo e conquiste o seu lugar.
0: Inspire-se.
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8: 13 horas e 45 minutos.

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Faltando 12 minutos para as 2 horas, a temperatura aqui no centro, por incrível que pareça, baixou. Abriu o programa com 17 graus, agora está 16 graus, né? Mas segundo a previsão, o tempo vai melhorar para amanhã. Teremos amanhã uma temperatura um pouco mais agradável, uma temperatura chegando aí aos 18, 20 graus. Não vai fazer tanto frio, né? Por vezes também vai ficar nublado. Mas sem chuva, essa é a previsão. Algumas informações que estão circulando agora à tarde para você ficar por dentro de tudo enquanto você fica por aí nos acompanhando, né? O nosso programa por aqui. Presidente americano Donald Trump diz que não vai retirar sanções do Irã em troca da entrega do urânio. Vamos tentar recuperar refinarias, mas não podemos comprar pelo preço que querem, diz Lula. Prévia da inflação oficial do Brasil fica em 0,62% em maio. Polícia Federal investiga a relação entre ex-governador do Rio de Janeiro, Cláudio Castro, com o banqueiro Daniel Vorcaro. Olha, mas esse Vorcaro está envolvido com todo mundo. É direita, é esquerda, é governador, é deputado, é candidato, é senador. Esse Vorcaro aí, vou te contar, hein? Eita, cara bem relacionado, hein? Polícia Federal realiza nova fase da operação que investiga fraudes em aposentadorias e pensões do INSS. Vamos de novo. Polícia Federal realiza nova fase da operação que investiga fraudes em aposentadorias e pensões do Rio Grande do Sul. Desmatamento no Brasil registra queda de 20% no ano passado. Ainda bem, né? Senado aprova aumento do piso salarial dos professores para 5.130. Olha. O que vamos falar, né? Na minha opinião, quem deveria, o salário mais alto, a profissão que deveria pagar melhor seria professor, né? Que é o que ensina para todo mundo, ensina para outras profissões, mas agronegócio gaúcho movimenta 3,2 bilhões de dólares em exportações no primeiro trimestre. Governador recebe listas tríplices para a escolha dos novos desembargadores do Tribunal de Justiça do Rio Grande do Sul. Padre é condenado em Guaíba a 18 anos de cadeia de prisão por abuso sexual de criança e pornografia infantil. Vale dos Vinhedos mobiliza a bancada gaúcha em Brasília para defender projeto regional de infraestrutura. Executor de empresário mineiro atraído em emboscada no Rio Grande do Sul é condenado a 24 anos de prisão. Também inscrições para o acampamento Farroupilha em Porto Alegre terminam nesta quinta. Concluída a requalificação asfáltica da Avenida Borges de Medeiros em Porto Alegre. O que mais nós temos aqui? Flávio Bolsonaro diz que pediu ao Donald Trump para classificar o PCC e o Comando Vermelho como grupos terroristas. Eu acho uma boa. Eu acho que esses grupos aí são terroristas e devem sim ser classificados e deveria ter sim uma intervenção do Estado, né? Porque quantos, né? Quantos locais aí, quantos bairros, enfim, quantos locais no Rio de Janeiro e outras partes de outros estados também que são controlados por essas facções, né? E o Estado não entra, né? Não intervém. Quem sabe agora com uma classificação internacional do Donald Trump, a coisa poderia mudar, né? Filme sobre Bolsonaro virou comédia de erros que ameaça a candidatura de Flávio, diz o Financial Times, que é o jornal, né? Informações do esporte, Grêmio empata em 2x2 com o City Torque e vai à repescagem da Sul-Americana. Olha, mais uma fiasqueira, né, da dupla Grenal. Não falo só do Grêmio, falo do Inter também, os dois, né, que fiasqueira. Estão aí beirando as últimas colocações do Brasileirão. O Grêmio no rebaixamento, o Inter um ponto acima. Ontem o Grêmio vai jogar com o City, mas quem é o City Torque? Nunca ouvi falar, City Torque, né, o Grêmio empata. Por pouco não perde o jogo. Ah, mas o Grêmio perdeu vários gols. Mas não importa, meu amigo. O Grêmio estava num grupo da Sul-Americana fraquíssimo. Um grupo fraquíssimo, sem equipes de expressão. Era Palestino, era City Torque, era não sei mais quem, né? E mesmo assim ficou em segundo lugar, agora vai para a repescagem. Ainda tem chance na repescagem, mas é o que nós temos no momento, né? Futebol gaúcho, vou te contar. Nos últimos tempos, olha, é até uma vergonha falar de Inter e Grêmio. Vamos falar sério, é isso aí. Antigamente nós falávamos de boca cheia, bah, os nossos times são bons, era gangorra, um melhor, um pior, e assim se revezavam, né? Lutavam
palmo a palmo com os times lá de cima, hoje em dia a gente só disputa Campeonato Gaúcho. E é o que nós temos no momento, e não vai melhorar. Não vai melhorar. Ultimamente, olha, ganhar o Campeonato Gaúcho é como ganhar o torneio de pênaltis da ovelha, né? Da beca, né? É mais ou menos isso. O Inter pede à CBF o reconhecimento do título do Campeonato Brasileiro de 2005. Eu acho mais do que justo. O próprio árbitro, você pode procurar aí nas redes sociais, no Facebook, no Google, no Instagram, no YouTube, enfim, o próprio árbitro da partida lá em 2005 contra o Corinthians admitiu que ele errou, que ele beneficiou o Corinthians. E se o Inter tivesse ganhado aquele jogo, ou empatado, aquele gol em cima do Tinga, lembra? Aquele pênalti marcado pelo árbitro, né? Com isso o Inter não foi campeão. Então agora o Inter, alegando aí justamente, né? Alegando justamente as falas do próprio árbitro, né? Depois teve toda aquela questão da máfia do apito, né? Lembra da máfia do apito, né? Jogos comprados, jogos cancelados, jogos remarcados, né? Que o Inter poderia sim ter sido campeão. Então agora, na minha opinião, é porque eu sou colorado. Eu acho uma questão de justiça, né? Que o Inter deveria sim ser considerado campeão, como foi naquele ano o Corinthians, né? São algumas informações que estão circulando e você conferiu por aqui na 87.9. Vai pedindo essa música e vai participando do programa. A sua música você pode solicitar através do nosso WhatsApp, que é o 3242-1332. 3242-1332. Dá volume, que tá chegando mais um sucesso.

0: Concluindo as horas com 2 minutos, temperatura aqui no centro 16 graus. Eta Arraiá do Bão, que tá chegando dia 10 de junho no salão principal do Clube Grêmio Pratense. Vai se encher de alegria, música boa, comidas típicas e aquele clima junino que todo mundo gosta. A festança começa às 18h30, entrada franca e aberta ao público em geral. E para animar a galera e o arrastapé, vai ficar por conta da banda Vitro. Chama os cumpade, as cumade, e vamos embora passear em Volta da Fogueira, né? É dia 10, então dia 10 de junho, comidas típicas, fogueira, muita diversão, entrada gratuita, salão principal do Clube Grêmio Pratense, banda Vitro em Nova Prata. Alô, pessoal do clube, obrigado pela audiência, obrigado pela companhia. Então não esqueça, marca na sua agenda, dia 10 de junho é a festa junina para todo mundo, aberta ao público do Clube Grêmio Pratense.
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2: Olá, tudo bem? Eu sou Alexandre Ricarte. Está começando a partir de agora mais uma edição do Time News. Vamos às informações. INSS atinge recorde na liberação de benefícios e diminui tempo de espera. STF proíbe aposentadoria compulsória como punição para juízes. Atlas da Violência aponta queda em homicídios de mulheres, mas alerta para a estabilidade nos feminicídios. Empresários se reuniram com Alcolumbre pedindo calma na discussão sobre o fim da escala 6x1. Está começando o Time News.
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2: O Instituto Nacional do Seguro Social, INSS, alcançou o recorde histórico de 890 mil benefícios liberados em março, seguido por 743 mil em abril. Com esse avanço, o tempo médio para a conclusão dos pedidos caiu de 59 dias em fevereiro para 40 dias em abril. Além disso, a fila da perícia médica federal teve uma redução de 44% entre janeiro e maio, caindo para 615 mil pessoas. O prazo de espera para realizar o exame pericial também diminuiu em todo o país, passando a ser de 30 dias em maio. Segundo o governo, a melhora é fruto de medidas como mutirões de atendimento e o uso de sistemas digitais como o AtestMed. A primeira turma do Supremo Tribunal Federal, STF, confirmou a decisão do ministro Flávio Dino, que proíbe o uso da aposentadoria compulsória como castigo máximo para magistrados. A medida atende a críticas históricas de que afastar um juiz mantendo seu salário funcionava como um prêmio em casos de infrações graves. O entendimento dos ministros é que receber sem trabalhar viola os princípios da moralidade administrativa e da igualdade. Com a mudança, o caminho para punir condutas graves passa a ser a perda definitiva do cargo. Dessa forma, o pagamento dos salários pelos cofres públicos é totalmente interrompido após o processo judicial. O número de homicídios de mulheres no Brasil caiu 27,7% entre 2014 e 2024, registrando mais de 46 mil casos concentrados principalmente nas regiões Norte e Nordeste. Apesar da redução geral fora de casa, a violência letal no ambiente doméstico permaneceu estável, indicando que não houve recuo nos feminicídios. O levantamento também revelou que as mulheres negras continuam sendo as maiores vítimas desse crime, com uma taxa de mortalidade de 66,7% superior à de mulheres não negras. Além disso, os casos de violência não letal somaram quase 294 mil registros, ocorrendo majoritariamente dentro das residências das vítimas. Representantes do empresariado brasileiro reuniram-se com o presidente do Senado, Davi Alcolumbre, para pedir que a PEC da jornada 6x1 não seja votada às pressas. Líderes da CNI e da Fiesp criticaram o texto que tramita na Câmara, classificando-o como irresponsável e prejudicial para trabalhadores e consumidores. Eles defendem que a redução do tempo de trabalho seja decidida por negociação coletiva entre sindicatos e patrões e não fixada pela Constituição. Os empresários argumentam que o debate atual está contaminado pelo período eleitoral e carece de estudos técnicos profundos. Segundo os participantes do encontro, Alcolumbre compreendeu a complexidade do tema e a necessidade de uma análise mais serena.
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3: 14 horas e 6 minutos.
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0: E ainda hoje por aqui no seu começo de noite tem o programa Conexão Ativa com Paulo Lera Presotto, as informações no seu começo de noite, fim de tarde, muita informação esportiva, notícias do dia. Se é música boa, se é lançamento, se é novidade, toca por aqui.

Muito bem, 2:22. Nosso ouvinte aí, o Ricardo, né? Lá do bairro Basalto, que ligou pra cá pedindo uma música em ritmo country. Tocamos essa aqui, que é um pupurri, né? São várias canções numa só. The Midnight Ramblers, lá dos anos 90.

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2: 14 horas e 21 minutos.
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17: Por aqui, música nova, lançamentos, o som das Top Hits. 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
1: Então, meus amigos, show ácaros e mau cheiro. Seus travesseiros precisam de um trato e o bicarbonato de sódio é o herói da vez. Salpique o pó sobre o travesseiro sem fronha e deixe agir por uns 30 minutinhos para absorver a umidade e as bactérias, tá bom? Depois é só passar o aspirador de pó e pronto. Higiene profunda sem precisar de água. Durma tranquilo com um travesseiro renovado e saudável.
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4: 14 horas e 37 minutos.
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14: O Paraguai anunciou o corte de uma taxa de 6% que era cobrada sobre as passagens aéreas vendidas no país. A medida foi tomada pelo governo paraguaio com o objetivo de baratear os bilhetes de avião e atrair mais viajantes para os aeroportos de lá. A ideia é simples: passagem mais barata, mais gente viajando, mais dinheiro girando no setor. O setor aéreo da região pode ganhar fôlego com essa decisão, já que a queda no preço tende a aumentar a procura por voos. Para brasileiros que vivem na região de fronteira, como em Foz do Iguaçu, a mudança pode abrir uma nova opção de embarque com custo menor. O turismo e o comércio local também devem se beneficiar com o aumento do movimento nos aeroportos paraguaios. A medida ainda está sendo colocada em prática, mas gerou otimismo entre empresas aéreas e passageiros da região.
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16: Agora faltando. Agora faltando 17 para as 3. Sol brilha aqui no centro, 17 graus a temperatura.

canção que marcou a minha vida, marcou a minha carreira. E agora nessa roupagem linda do Talagaço, eu quero ouvir vocês todos cantando junto com a gente. Solta

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1: Oi, oi, meus queridos, tudo bem com vocês? Quarta-feira chegou e o Sinal Verde traz dicas para enfrentar a chuva na estrada com mais segurança e proteção. Vamos à dica de hoje. Não deixe o tempo fechar para você. Escolha a capa de chuva certa para o seu trajeto. Se você encara regiões frias e temporais pesados, a capa de PVC é a melhor pedida pela resistência e vedação. Já para o clima quente e chuvas rápidas, o nylon é mais leve e garante o conforto térmico necessário. Escolha o material que combina com a sua rotina e siga a viagem sempre seco e protegido.
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2: E aí, tudo bem? Como é que você está? É quarta-feira, 27 de maio. Estamos chegando com a mensagem do dia. Cativar, Saint-Exupéry, no livro O Príncipezinho. Bom dia, disse a raposa. Bom dia, respondeu o príncipezinho com delicadeza. Mas, ao voltar-se, não viu ninguém. Estou aqui, disse a voz, debaixo da macieira. Quem és tu? Disse o príncipezinho. És bem bonita. Sou uma raposa. Anda brincar comigo, propôs o príncipezinho. Estou tão triste. Não posso brincar contigo, disse a raposa. Ainda ninguém me cativou. Ah, perdão, disse o príncipezinho. Mas depois de ter refletido, acrescentou. Que significa cativar? É uma coisa de que toda a gente se esqueceu, disse a raposa. Significa criar laços. Criar laços? Isso mesmo, disse a raposa. Para mim, não passas, por enquanto, de um rapazinho em tudo igual a 100 mil rapazinhos. E eu não preciso de ti, e tu não precisas de mim. Para ti, não passo de uma raposa igual a 100 mil raposas. Mas, se me cativares, precisaremos um do outro. Serás para mim único no mundo. Serei única no mundo para ti. Levo uma vida monótona. Eu caço galinhas e os homens caçam-me a mim. Todas as galinhas são iguais e todos os homens são iguais. Por isso me aborreço um pouco. Mas se tu me cativares, será como se o sol iluminasse a minha vida. Distinguirei de todos os passos um novo ruído de passos. Os outros passos fazem-me esconder debaixo da terra. Os teus hão de atrair-me para fora da toca, como uma música. E depois, olha, vês lá adiante os campos de trigo? Eu não como pão. O trigo para mim é inútil. Os campos de trigo não me dizem nada. E é triste. Mas os teus cabelos são cor de ouro. Por isso, quando me tiveres cativado, vai ser maravilhoso. Como o trigo é dourado, fará lembrar-me de ti. E hei de amar o barulho do vento através do trigo. A raposa calou-se e olhou por muito tempo para o príncipezinho. Cativa-me, por favor, disse ela. Tenho muito gosto, respondeu o príncipezinho. Mas falta-me tempo. Preciso descobrir amigos e conhecer muitas coisas. Só se conhecem as coisas que se cativam, disse a raposa. Os homens já não têm tempo para tomar conhecimento de nada. Compram coisas feitas aos mercadores. Mas como não existem mercadores de amigos, os homens lá não têm amigos. Se queres um amigo, cativa-me. Que essa mensagem sirva para que possamos aprender a cativar as pessoas. Sou Júnior Bodanese e esta foi a mensagem do dia.
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3: 15 horas e 3 minutos.
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1: E você acessa as redes sociais da Ativa FM, nosso Facebook, que vai alcançar 196 mil seguidores, nosso Instagram com 32, também tem o nosso canal no YouTube, que você pode se inscrever, também tem nossos grupos no WhatsApp. Vai por lá que você encontra as notícias, algumas pinceladas por aqui, lá você encontra a matéria completa, né? O texto completo e as fotos. Encantado é a primeira cidade do Rio Grande do Sul a decretar alerta climático preventivo já contra deslizamentos, pensando aí, né, em tudo aquilo que vem sendo divulgado nos últimos dias, nos últimos tempos, que esse ano poderemos ter um super El Niño que vai trazer enchentes para o sul do país a partir de setembro, né? Também representante de Nova Prata, conhecido como Guepardo, é o William, nosso amigo William Long, né? Participou dos Jogos Pan-Americanos de Capoeira. Foto e matéria por aqui. Homem morto em acidente em Bento Gonçalves foi sepultado nesta quarta-feira. O acidente foi ainda na segunda. Vitimou aí o Jorge Ademar Weber Fernandes, de 51 anos. O acidente foi em Bento Gonçalves. O Hospital São João Batista recebe repasse do jantar que foi organizado, né? Obrigado, pessoal que passa buzinando aqui na rádio. Foi organizado pela paróquia, né? Pela paróquia aí. Nesse jantar, foram repassados 27 mil para o Hospital São João Batista. Foto e matéria por aqui. Inclusive, aparece o nosso amigo padre aqui, né? O Frei Mauri. Tem o Altair, tem outras pessoas também, né? Tem o nosso amigo Marco Santori. Medicação em estudo, a polilaminina traz esperança a agricultor tetraplégico aqui no Rio Grande do Sul. Morador de Jabuticaba, o Jair Rodrigues Vargas, teve decisão judicial favorável para que se entregue então o medicamento. Foto por aqui, né? E matéria completa. Mulher morre em incêndio em Butiá. Município de Butiá. Tem um convite para a festa junina. A Sociedade Grêmio Pratense divulga Eta Raiá Bom, que está chegando dia 10 de junho no Salão Paroquial de Nova Prata. Não, no Salão Paroquial do Grêmio Pratense, ou melhor, no Salão Principal do Grêmio Pratense, que vai encher com muita música, comidas típicas, aquele clima junino que todo mundo gosta, né? Vai ter também a banda Vitro, tá legal? Então, anota aí na sua agenda. Ainda faltam alguns dias, mas já vai se preparando. 18h30 começa a festança. Entrada franca, entrada aberta ao público em geral. É a festa junina no salão principal do clube Grêmio Pratense, né? A sede principal do clube lá em cima. Tá legal? Então, é banda Vitro. A ovelha dá luz a 4 cordeiros... Em Santiago é um caso raro. Acidente em Garibaldi hoje pela manhã. Foto e matéria por aqui. Soldado morre durante treinamento em Cascavel. Matéria por aqui. Homem é preso pela Brigada Militar após confessar homicídio a socos. Que coisa! Em Sertão. Romaria de Caravaggio, lá em Farroupilha, reuniu aproximadamente 84 mil fiéis. 84 mil pessoas passaram por lá nos 3 dias. O que mais? Brigada Militar apreende carga de contrabando de cigarros em Santana do Livramento. La Cucanha em Veranópolis também levou muita gente, né? Se estima aí em 3 dias de festa também 35 mil visitantes em Veranópolis. 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
2: Sucesso, Jean Giovanni, Bruno Marrone.
3: Nós. Nice.

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1: Hello, hello, minhas meninas lindas, hoje quarta-feira por aqui. E vou te falar uma coisa, hein? Vocês não acham incrível como a moda está cada vez mais ligada à personalidade da gente? A moda de 2026 é tecnologia e expressão. Tecidos inteligentes e a cultura street estão no topo. Looks monocromáticos e estampas modernas dividem espaço com jeans de sempre, criando composições únicas. Lembre-se que sua roupa é sua voz. Ela revela sua criatividade e quem você é de verdade para o mundo. Escolha o que te faz bem e brilhe com autenticidade. Isso mesmo, tendência mais bonita é aquela que faz você se sentir confiante e autêntica. Use a moda ao seu favor e arrase sendo você mesma.
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3: 15 horas e 23 minutos. 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
12: E tem sucesso chegando, tem banda Rosas.
13: Vai.

0: visitantes de um parque na China ficaram de boca aberta ao ver a habilidade de um urso preto com uma garrafa de Coca-Cola. O refrigerante foi jogado na jaula por um turista e, sem pensar duas vezes, o animal pegou a garrafa com as patas, usou a boca para girar a tampa e abriu tudo, sozinho, virando o líquido de uma vez só. O vídeo do urso viciado em refrigerante viralizou e a direção do parque veio a público acalmar os ânimos. Segundo os responsáveis, ninguém ensinou o truque ao bicho. Ele aprendeu a abrir garrafas observando as pessoas. O porta-voz garantiu que a saúde do urso está ótima e que ele tem uma dieta muito boa comendo peixe fresco todas as noites. Mesmo que a cena tenha sido engraçada, os veterinários alertam que refrigerante faz muito mal para ursos por causa do açúcar, do gás e da cafeína, que podem dar dor de barriga e até estragar os dentes deles. Por causa disso, o parque prometeu aumentar a fiscalização para proibir de vez que os turistas joguem lanches e bebidas para os animais. O urso provou que tem inteligência de sobra, mas a partir de agora vai ter que voltar a beber só água.
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3: 15 horas e 36 minutos.
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4: Agora faltando 20 minutos para as 4 horas, aí fora o sol brilha. Faltando 20 para as 4, a temperatura aqui no centro, deixa eu conferir a temperatura. 17 graus permanece por aqui. Para os próximos dias, o tempo vai permanecer mais ou menos como está aí fora, né? Períodos de sol e nuvens, outras vezes mais fechado pela manhã. Faz aquele friozinho normal, né? Para essa época do ano, mas à tarde temperatura agradável. Amanhã de manhã voltam por aqui Roberto Marangoni e o Preto com o programa normal das manhãs, o Cidade Ativa. No final da tarde tem o Leira com o Conexão Ativa. E também não esquecendo que agora, nas manhãs da Ativa, tem a nossa colega Azeli Anderli fazendo locução, fazendo o programa Alma Gaúcha, né? Começa às 6 da manhã e ela vai até às 8, tocando muita música gaudéria de segunda a sexta-feira. É, tem que ter fígado de aço, hein? Pra aguentar tudo isso, hein?

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4: Oi, é quarta-feira, 27 de maio. Eu tô chegando neste meio de semana com uma edição fresquinha do Mundo Pop pra você. Thier lançou o álbum Esgotada, um trabalho com 8 músicas que usa a maternidade para falar sobre o cansaço, a culpa e as cobranças do dia a dia. Essa é a primeira parte de um projeto que vai continuar no segundo semestre com o lançamento de outro álbum chamado Amorosa. Esse é o primeiro álbum completo da cantora em quase 10 anos depois de Gaia, 2017. O novo trabalho traz ainda a participação especial de Adriana Calcanhoto, mostrando como é fazer música enquanto a vida real acontece ao mesmo tempo.
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1: Olá, tudo bem? Eu sou Alexandre Ricarte. Está começando a partir de agora mais uma edição do Time News. Vamos às informações. Governo federal abre debate sobre como vai regular os cabos submarinos que conectam o Brasil à internet mundial. Anvisa aprova a caneta emagrecedora brasileira após fim da patente do Ozempic. Governo Lula regulamenta subsídio de R$0,44 a gasolina. Brasil alcança maior IDH da história e entra no grupo muito alto. Está começando o Time News.
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1: O governo brasileiro está iniciando um debate sobre como regular os cabos submarinos que conectam o país à internet mundial. Esses cabos ficam no fundo do mar e são responsáveis por levar e trazer dados entre o Brasil e o resto do mundo. A discussão vai definir quem pode operar esses equipamentos, como protegê-los e o que fazer em caso de problemas. O tema ganhou urgência depois que casos de cabos cortados ou danificados em outros países deixaram regiões inteiras sem internet. Antes de tomar qualquer decisão, o governo vai ouvir especialistas e empresas do setor. A regulação ainda deve levar um tempo para ser concluída. A Anvisa liberou uma versão brasileira da caneta emagrecedora depois que a patente do Ozempic terminou. Com isso, laboratórios nacionais agora podem produzir o mesmo tipo de remédio que usa a substância semaglutida para reduzir o apetite e ajudar na perda de peso. O Ozempic virou febre nos últimos anos, mas o preço elevado barrava muita gente. A chegada de versões nacionais deve aumentar a concorrência e derrubar os preços, tornando o tratamento mais acessível para o brasileiro. A Anvisa garante que o produto passou por todos os testes de segurança exigidos. Mesmo assim, o uso precisa de acompanhamento médico, já que o remédio tem indicações específicas e pode causar efeitos colaterais. A tendência é que outros laboratórios também entrem no mercado em breve. O governo Lula assinou a regulamentação do subsídio de R$0,44 por litro de gasolina. O dinheiro vai direto para as distribuidoras de combustíveis, com a meta de segurar o preço nas bombas e evitar alta para o consumidor final. A medida já era esperada desde o começo do ano, mas agora ganhou as regras oficiais para entrar em vigor de vez. O governo usa um fundo federal para bancar esse desconto e as distribuidoras precisam cumprir exigências para ter acesso ao benefício. A proposta é que o motorista sinta o alívio na hora de abastecer. O subsídio faz parte de uma estratégia do governo para controlar a inflação e proteger o bolso do brasileiro. Especialistas e críticos, porém, alertam que o custo para os cofres públicos é alto e a medida pode não durar muito. O Brasil fez história em 2024 ao entrar pela primeira vez no grupo de países com desenvolvimento humano muito alto, segundo o PNUD, que é o programa da ONU responsável por acompanhar o desenvolvimento das nações. O IDH, sigla para Índice de Desenvolvimento Humano, mede a qualidade de vida de um país analisando três áreas principais: saúde, educação e renda da população. Antes de 2024, o Brasil ficava na faixa de desenvolvimento alto, um degrau abaixo do nível alcançado agora. Essa é a melhor pontuação que o país já registrou desde que esse índice passou a ser calculado. A conquista mostra que houve avanços reais na vida dos brasileiros, mesmo que muitos desafios ainda existam.
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2: 16:01.
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0: dicas para você cuidar bem do seu amiguinho.
1: Ei, amigos, sabia que o cachorro velho aprende truque novo, sim? Pois é. Embora a janela de ouro do aprendizado vá até aos 4 meses, os cães são capazes de evoluir em qualquer fase da vida. O segredo com os idosos é ter um pouquinho mais de paciência e usar reforço positivo como petiscos e carinho. E persista também no treino, respeite o tempo do seu amigo e veja como a conexão entre vocês só aumenta.
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2: 16 horas e 17 minutos.
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1: Na hora de escolher o que beber, a regra de ouro é: quanto mais natural, melhor. Bebidas industrializadas, cheias de açúcares, corantes, adoçantes artificiais, podem desequilibrar as bactérias do seu intestino e causar inflamações. A dica da especialista é priorizar água, sucos naturais com moderação e chás, sem excesso de cafeína. Essas escolhas protegem a sua microbiota e garantem que o ambiente intestinal fique limpo e saudável. Troque o refri pela natureza e sinta a leveza. Na dúvida, beba água.
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2: Frequência máxima, Ativa FM. 16 horas e 32 minutos.

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2: A Polícia Federal e a Controladoria Geral da União deflagraram nesta quarta-feira uma nova fase da Operação Sem Desconto. A ação mira uma organização criminosa suspeita de aplicar descontos indevidos e irregularidades nas folhas de pagamento de aposentados e pensionistas do INSS em todo o país. As investigações apontam que o esquema operou de forma fraudulenta entre os anos de 2019 e 2024, acumulando desvios que podem alcançar a marca de 6,3 bilhões de reais. Essa nova etapa da operação tem como objetivo desarticular a atuação de 3 núcleos regionais envolvidos nas fraudes. Autorizados pelo Supremo Tribunal Federal, os policiais cumprem 31 mandados de busca e apreensão, além de 8 medidas cautelares de monitoramento eletrônico por tornozeleira e ordens de bloqueio de bens dos suspeitos. As diligências estão sendo realizadas simultaneamente no Distrito Federal e nos estados de São Paulo, Pernambuco e Paraíba.
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4: Oi, hoje é quarta-feira, dia de Aroma e Sabor, tudo bem? Aqui quem fala é a Kelly Gomes. Oi pra você que já tá aqui acompanhando a programação e tava esperando a nossa receita dessa quarta, pois ela chegou, então se prepara pra anotar, porque hoje tem nhoque de batata super fácil. E é fácil mesmo, tá? De ingredientes, só são 6 batatas inglesas médias, 1 xícara de farinha de trigo e sal a gosto. E o preparo, também simples. Você vai cozinhar as batatas em água com um pouco de sal até que elas fiquem macias. Descasca as batatas, passa elas pelo espremedor ainda quente e acrescenta nas batatas amassadas a farinha de trigo aos pouquinhos e o sal. E vai misturando bem. Coloca a massa sobre uma mesa enfarinhada e você vai fazer rolinhos. Corta cada rolinho em pedaços de mais ou menos uns 2 centímetros. Coloca uma panela com bastante água no fogo, deixa ferver, adiciona sal na água e vai colocando os nhoques na água quente e deixando cozinhar até que eles subam. Coloca então água fria num bol ou então numa bacia e coloca um escorredor dentro da água fria. Quando eles subirem, você retira da água quente e coloca no escorredor, na água fria para dar um choque térmico. Você vai escorrer bem. Coloca o nhoque em um refratário com molho da sua preferência e tá aí, nhoque de batata super fácil, não falei? Agora já pode fazer. Boa quarta.
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5: 16 horas e 50 minutos.

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0: E chegamos ao final do programa Frequência Máxima de hoje. Obrigado pela sua audiência, pela sua companhia, pela sua sintonia. Grande abraço. Amanhã estaremos de volta com mais músicas, sempre com apoio.
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0: Dona, o tênis branco continua sendo o rei da praticidade no outono de 2026. Combine com sua jaqueta jeans branca com uma blusa de malha canelada e uma calça colorida para quebrar a monotonia. É a produção ideal para quem busca conforto sem abrir mão de um toque fashionista e moderno. Coloque seu sneaker favorito e domine as ruas poderosa.
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0: 27 de maio, quarta-feira, dia do profissional liberal. Parabéns a todos os profissionais liberais pela data. E eu tô chegando por aqui na melhor do seu rádio com uma edição fresquinha do Tech World pra você.
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0: O mundo da tecnologia ficou de queixo caído com o leilão da Huawei, uma robô humanoide vendida por 110 mil yuans, cerca de 81 mil reais. Criada pela empresa chinesa Songjian Dynamics, ela impressiona pelo visual, tem pele sintética de silicone, cabelo de verdade e um sistema que imita expressões humanas de um jeito incrivelmente perfeito. O humanoide faz parte de uma linha de humanos biônicos feita para trabalhar em museus e eventos. Mas há um detalhe, ela não anda por aí como nos filmes. O modelo leiloado é apenas um busto, focado em usar inteligência artificial e músculos artificiais para fazer centenas de microexpressões realistas em tempo real. Esse lançamento mostra como a China está pisando no acelerador para criar humanos biônicos focados em atendimento e entretenimento, deixando de lado aquela imagem de robô de fábrica cinza e travado. Por outro lado, o visual perfeito desse humanoide voltou a acender o debate sobre o Vale da Estranheza, aquele sentimento meio bizarro e desconfortável que a gente sente quando vê algo que parece humano demais, mas não é.
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4: 17h34.
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2: O vazamento de dados ocorrido no sistema do INSS atingiu o CPF de 2,8 milhões de cidadãos, segundo a Dataprev. A estatal responsável pelo processamento de informações da Previdência Social apresentou o balanço detalhado do incidente durante uma reunião do Conselho Nacional da Previdência Social. Apesar do expressivo volume de dados acessados na brecha de segurança, que aconteceu em abril, a Dataprev ressaltou que cerca de 98% das informações pertenciam a pessoas que já morreram. Mesmo assim, o relatório confirmou que aproximadamente 52 mil segurados vivos tiveram seus dados expostos, acendendo o alerta de autoridades e órgãos de defesa do consumidor para o risco de fraudes e abertura de contas em nome das vítimas. Essa não é a primeira falha de segurança envolvendo sistemas do INSS. Em 2024, o Instituto confirmou outro incidente que expôs informações sigilosas de aposentados e beneficiários de programas assistenciais.
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7: 18 horas e 1 minuto.
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0: 18 horas com 3 minutos, 18 e 3. Muito boa noite, amigos e ouvintes da Ativa. Nós estamos chegando com o nosso Conexão Ativa com uma temperatura de 13 graus centígrados aqui em Nova Prata. Não é diferente na Serra Gaúcha. A temperatura em declínio, pois o tempo é bom e a previsão é de tempo bom para amanhã também, e a temperatura que vai cair ainda mais. Agora são 18 horas com 3 minutos. Hoje é dia 27 de maio de 2026. 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Olha só, o governo confirma benefício de R$810,50 por mês para brasileiros que cuidam de idosos em casa. É, quem cuida de idosos em casa no Paraná pode ter acesso ao Bolsa Cuidador Família de R$810 por mês, e as regras chamaram a atenção. O governo confirmou este benefício de R$810,50 por brasileiros que cuidam de idosos em casa no Paraná. Essa é uma notícia que está no Terra Brasil Notícias. É uma notícia importante, né? Porque tem muita família que não tem aonde botar o idoso, né? Não tem o que fazer mesmo, tem que ficar em casa, pessoal, e não é fácil, né? Para cuidar do idoso. E aí hoje nós estamos recebendo essa notícia, uma das notícias que nós temos aqui dentro da nossa programação, programação que tem diversidade, muitas notícias hoje que nós estaremos levando para o nosso ouvinte da Rádio Ativa. É a rádio e também TV Ativa, né? Porque você nos assiste no Facebook, também no YouTube, né? Da Rádio Ativa, na Rádio Ativa. Pouco gripados ainda, né? Nós estamos um pouco gripados ainda. E o tempo, né? O tempo vai mudando. Eu realmente fiz a minha vacina da gripe, mas poucos dias, né? E cada tempo tem uma cepa, né? Que é uma forma de gripe, né? Um vírus, né? E aí eu peguei um desses aí também. Mas medicação, né? A gente se cuidando um pouco também. Logo, logo já passa. Campeão pan-americano de capoeira William Long, conhecido na capoeira como Guepardo, participou dos Jogos Pan-Americanos de Capoeira na cidade de Bogotá, na Colômbia, entre os dias 15 e 17 de maio. O evento contou com cursos de capacitação, aulas, rodas e competição entre os atletas de diversos países. William classificou-se como campeão da categoria B, recebendo mais 3 títulos durante o evento. Um destaque, portanto, o pratense William Long, conhecido como Guepardo. O Guepardo, que tem entre os dias 4, 5 e 6 de junho, vai acontecer os Jogos Sul-Brasileiros de Capoeira na cidade de Maringá, no Paraná. O Rio Grande do Sul será representado por diversos capoeiristas, entre eles atletas de Nova Prata, como William, Vila Flores, Veranópolis, Bento Gonçalves, Carlos Barbosa e Vacaria. Nós estamos desejando aos capoeiristas que possuem dezenas de títulos em suas trajetórias, que realmente obtenham sucesso, né? Eu conversava hoje com o William, o Clécio Toqueto, aqui na coordenação aqui da rádio, me passava algumas informações, eu entrei em contato, busquei o contato do William, conversei com ele e ele estará conversando conosco, portanto, juntamente com os demais capoeiristas que estarão participando desses Jogos Sul-Brasileiros que vão acontecer em Maringá, no Paraná, de 4 a 6 de julho. O pessoal vai estar aqui para conversar conosco. Mas o William, exibindo aí muitos títulos, né? Ele é só procurar aqui no Facebook da Rádio Ativa, você vai encontrar aí uma foto com muitas medalhas e troféus também do William, esse capoeirista de Nova Prata que estará representando o Rio Grande do Sul também lá em Maringá nos próximos dias. 18 horas com 9 minutos, 18 e 9. Ontem o Grêmio jogou e não foi fácil pro Grêmio, né? Empatou o jogo. Um empate que, olha, o técnico do Grêmio me parece que ontem dormiu na palha, né? Começou o jogo com problemas. O Grêmio vai jogar os playoffs da Copa Sul-Americana pelo segundo ano consecutivo. Na noite de ontem, na arena, o Tricolor empatou em 2-2 com o Montevideo City Torque pela sexta rodada do Grupo F. Com o resultado, os gaúchos ficaram na segunda colocação da chave com 10 pontos e vão enfrentar um dos terceiros colocados da Copa Libertadores. A decisão é por sorteio. No sábado, pelo Campeonato Brasileiro, o adversário será o Corinthians, às 17h30, em Porto Alegre. Precisando da vitória, Luiz Castro optou por um meio campo mais leve, melhor, com a entrada de Thiaguinho, mantendo Bright White como armador. Com o tricolor mais projetado à frente, o City Torque teve espaços e quase abriu o placar na primeira etapa, chegando, né, quase fazendo 2 gols. Aos 2 minutos, Pizzichillo deixou Pedro Gabriel na saudade e cruzou para o Obregón, que desperdiçou a chance incrível para fazer o gol dos uruguaios. O tricolor tentou mais posse de bola, né? Conseguiu, mas sem saber o que fazer com ela, além de deixar espaço na defesa. Aos 12 minutos, um susto com o gol anulado de Rodrigues para os uruguaios. Com dificuldades para criar por dentro, o Grêmio viu o adversário dar as cartas. Melhor e mais organizado na partida, o City Torque abriu o placar aos 37 minutos. Silveira recebeu pela esquerda, deixou Marcos Rocha para trás e cruzou para Rodrigues completar para o fundo das redes, 1-0. Precisando virar o jogo, Castro voltou no intervalo com Arthur e Gabriel Mac, que substituíram Thiaguinho e Amuso, respectivamente. As mudanças surtiram efeito logo no primeiro minuto do segundo tempo. Arthur deu um belo passe para Mac, que passou pela marcação e chutou no canto direito do goleiro adversário, 1-1. Pressão sobre os uruguaios aumentou e Mac chegou a marcar novamente, mas o gol foi anulado por impedimento. Mantendo o ritmo, o Grêmio deu muito trabalho ao goleiro do City Torque. No entanto, apesar de toda a pressão, quem pulou na frente no placar foi os uruguaios. Aos 38 minutos, em cobrança de falta, Pizzichillo acertou o ângulo direito de Everton, 2-1. Na sequência, o tricolor reagiu e conseguiu o empate aos 43 minutos com Carlos Vinícius, que empatou novamente, 2-2. O Grêmio foi para o tudo ou nada, mas parou nas boas defesas do goleiro Tornacioli. O Grêmio empatou ontem com Everton, Pavão, depois Marcos Rocha, Luiz Eduardo, depois o Leonardo, Vieri, Pedro Gabriel, Leonel Pérez, Thiaguinho, depois Arthur, Bright White, TT, Carlos Vinícius, Amuso e depois Gabriel Mac. Ontem o público de 19.461 pagantes, uma renda de R$ 679.122,30 no estádio Arena do Grêmio em Porto Alegre, numa noite que teve aí o apoio do torcedor e que o Grêmio não conseguiu fazer tudo o que tinha que fazer, que era vencer o jogo, e apenas empatou o jogo. Agora são 18 horas com 13 minutos, 18:13. Vou chamar o Roberto Maragoni para colocar o comentário dele nesse momento. Boa noite, Roberto.
1: Olá, meus amigos, grande abraço, boa noite, tudo bem? E aí, hoje a... Boa noite, Paulo Leira. Abraço você e aos ouvintes aqui da nossa Ativa FM. Pois é, ontem o Grêmio empatou e não conseguiu, em vencendo o City Torque, ser o líder da chave e conseguir a classificação direta para o prosseguimento da Sul-Americana. Agora ele vai ter que enfrentar, logo depois da Copa, dois jogos para tentar, então, por esse caminho, continuar na Sul-Americana. Ontem fez um primeiro tempo ruim, melhorou no segundo tempo, mas apresentou problemas, e o City Torque conseguiu, através do empate, duas vezes na frente, a classificação direta, é o líder e vai agora para a próxima fase do campeonato. O Grêmio precisa buscar, através do caminho da repescagem, a vaga para poder continuar nesta Copa Sul-Americana. Bom, já aconteceu, está acontecendo a apresentação dos jogadores para a seleção brasileira. O Neymar chegou de helicóptero, viu, dele, com o helicóptero dele. Chegou a Granja Comari e se apresentou. Vai passar por exames, enfim, para ver se ele tem condições de atuar na seleção brasileira. O Brasil que começa a treinar para a Copa do Mundo. E logo mais chegou a Granja Comari e se apresentou. Vai passar por exames, enfim, para ver se ele tem condições de atuar na seleção brasileira. O Brasil que

0: seus adversários na Copa do Mundo que vem chegando aí e que a gente torce para que o Brasil consiga fazer e trazer um grande resultado. Então, aos poucos, os jogadores vão se apresentando para integrar a seleção brasileira que vai disputar a Copa do Mundo. Mas ainda a gente tem aguarda, porque de repente já aconteceu em outras oportunidades, podem haver cortes aí na seleção, jogador que não está bem, jogador que sofre lesão, alguma coisa assim, de repente ainda não é o que nós vamos ter, mas é o já um caminho bem andado de o que nós vamos ter de time para jogar a Copa do Mundo. Bom, nós aqui em Nova Prata e na nossa região já conhecemos os adversários da ADPF. A DPF já tem o carnê de jogos aí para o campeonato que está começando e que promete ser um grande campeonato, e a DPF lutando para buscar essa vaga para a série prata do campeonato gaúcho de futsal promovido pela Liga. Esse é o primeiro objetivo, esse é o objetivo da DPF, buscar vaga, buscar a série prata para o ano de 2027. Por enquanto, sem casa, com casa alugada, né? A equipe da DPF, porque estará jogando Nova Bassano, o ginásio Maritino, ou melhor, do Luiz Antônio Rigo, o Luiz Antônio Rigo junto ao estádio Maritino não está pronto, ele precisa ainda de um tempo para ser entregue não só a equipe de futsal aqui de Nova Prata, mas a comunidade em geral. Então, o começo do trabalho vai ser em casa alugada, mas a expectativa é que a DPF consiga fazer um grande campeonato. Na cidade vizinha de Veranópolis, União Castilhense já iniciou sua caminhada na Série Prata e foi derrotado na primeira partida fora de casa por 4-3. Agora, no próximo sábado, joga em casa. No ginásio, no Poliesportivo Leonino Antônio Farina, vai fazer sua estreia em casa diante do seu torcedor. E assim vai, né? Assim vamos aos poucos caminhando com o futsal e também com o futebol de campo. Aqui na nossa região, também nossa vizinha Veranópolis já tem técnico, já está montando a comissão técnica, já está fazendo contato com os jogadores para tentar retornar à elite do futebol do Rio Grande do Sul. E essa é uma expectativa já de alguns anos, né? Desde a pandemia, quando o Veranópolis caiu naquele primeiro ano, o campeonato não terminou por causa da pandemia. No segundo ano, não teve campeonato por causa da pandemia. E aí o Veranópolis gastou o dinheiro que tinha em caixa, não conseguiu mais montar time competitivo e até agora não voltou, mas quem sabe esse ano possa ser o retorno pentacolor. Tá bom, Paulo Leira? Grande abraço, obrigado pela sintonia de todos. Amanhã, 8 horas, estou de volta aqui com as informações de jornalismo aqui na nossa Ativa FM. Valeu, abraço, tchau, tchau.
1: Abraço, Roberto, tchau, até amanhã. Amanhã, 8 horas da manhã, o Roberto tá por aqui, depois chega o Preto, né, e o Clécio também, tocando todas as músicas interessantes que você possa imaginar, está dentro da nossa programação. Nesta terça-feira, 26 de maio, ontem, o Hospital São João Batista recebeu a visita do padre Mauri Francescato e de dirigentes paroquianos de Nova Prata para o repasse oficial de R$ 27.143,35, valor arrecadado durante o jantar beneficente realizado no dia 8 de maio. A ação foi promovida pela paróquia São João Batista e Santo Antônio do Maragata, juntamente com as 30 comunidades do município, reforçando a união e a solidariedade da comunidade em apoio ao Hospital São João Batista. A doação integra a campanha Eu Sou HJSB, Juntos para Reconstruir, lançada para auxiliar a recuperação da área e equipamentos, medicamentos e insumos destruídos pelo incêndio ocorrido em dezembro de 2025. O Hospital São João Batista agradece a todos os envolvidos, voluntários, apoiadores e participantes que contribuíram com esta importante iniciativa em prol da instituição e da comunidade pratense. Assina a nota a Sônia Reginato pelo Hospital São João Batista de Nova Prata, e nós aqui estamos para divulgar essa importante notícia, portanto. Agora são 18 horas com 20 minutos, 18:20.

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Vem aí festa junina no Grêmio Pratense, comidas típicas, fogueira e muita diversão. Entrada franca, aberta ao público em geral, dia 10 de junho, salão principal do clube, a partir das 18h30, show com a banda Vitrô, tá certo? Então, preste atenção, olha, festa junina, Sociedade Grêmio Pratense, Eta Arraiabão, que tá chegando, dia 10 de junho, o salão principal do Grêmio Pratense vai se encher de alegria, música boa, comidas típicas e aquele clima junino que todo mundo gosta. A festança começa às 18h30, entrada franca e aberta ao público em geral. E para animar o povo do Arrastapé, vai ter show com a banda Vitrô. Chama os cumpade, as cumade e vamos embora. Prosear e voltar da fogueira, em volta da fogueira. Isso aí, portanto, né? O convite da Sociedade Grêmio Pratense, presidida pela Venediana Valar Ciota, né? Que tem aí mais essa importante festa, aberta à comunidade, né? Aberta à comunidade, salão principal da Sociedade Grêmio Pratense, aberta à comunidade, entrada franca dia 10 de junho, essa festa junina que vai acontecer em Nova Prata. Acidente na 470 no trevo da antiga Forestier deixa trânsito lento. Foi hoje pela parte da manhã e envolveu aí um carro e uma caminhonete, resultando em danos materiais. Trânsito ficou lento no sentido Bento Gonçalves a Garibaldi. Trânsito também bastante carregado hoje na volta de Bento Gonçalves para Nova Prata. Trânsito bastante carregado, sim. E importante o pessoal ter um cuidado especial, né? Quem está andando aí tem que ter um cuidado especial. 47ª Romaria do Santuário do Caravaggio encerra com participação de 83.600 pessoas em Farroupilha. Nossa, coisa foi grande, né? Lá em Farroupilha, muita gente está participando da Romaria, né? De número 147 já, a Romaria lá em Caravaggio, no Caravaggio em Vila Flores. Então, participação aí de muita gente lá em Caravaggio em Vila Flores também teve, mas em Farroupilha. 18h23, 18h23. Radioativa recomenda Turbo Multimarcas em Nova Prata, tá certo? Fiquem prestando atenção aí, ó. Bateria lítio, tudo mais, né? Turbo Multimarcas aqui em Nova Prata, com a revenda dessas motocicletas, né? Elétricas, né? Não precisa CNH, elas andam até 32 km por hora. Então a Radioativa está recomendando você também para participar desta adesão, né? A questão relacionada ao meio ambiente também, né? Que já que elas são elétricas, né? Não ficam aí poluindo o nosso ar. 18h23, 18h23. Eu tenho aqui mais uma informação aqui do grupo da Ativa, né? E tem mais uma informação. É o seguinte, fim da jornada 6x1. Fim da jornada 6x1 é aprovado em comissão especial da Câmara. Agora o texto segue para a votação no plenário da Câmara, onde serão necessários 308 votos para aprovação. A sessão deve ocorrer nesta quinta-feira, dia 28. Caso seja aprovado também em plenário, a proposta segue para a votação no Senado. A última etapa necessária antes da medida entrar em vigor. O governo federal vem defendendo a aprovação da proposta antes da eleição. O placar foi considerado mais confiável depois que o PL anunciou uma mudança de posição e passou a defender a redução da jornada. No plenário, o partido anunciou que pretende defender a aplicação da escala 4x3, que propõe um dia a mais de folga na semana. A estratégia foi adotada como forma de pressionar parlamentares apoiadores do governo e tentar mudar votos sobre o fim da jornada 6x1. Aí também está de brincadeira, né?
Olha, eu ontem conversava com uma pessoa ligada aí aos empresários, né? Essa jornada 6x1, o pessoal tá meio preocupado também, né? Tá preocupado porque tem setores que, olha, são atingidos aí e vai ter a repercussão uma só. Vocês vão pensar que o empresário vai perder dinheiro, né? Não, o empresário vai repassar o custo. É, meio dia menos de trabalho para cada funcionário. Tem muita gente já trabalhando aí, apenas 5 dias por semana. Tem muita gente trabalhando já nesse sentido. Mas outros setores, né? Os empresários vão ter que repassar, vão ter que pagar. Alguém vai pagar a conta. E quem é que vai pagar a conta? É o consumidor, né? Sempre é o consumidor que paga a conta, não tenha dúvida alguma que você vai pagar grande parte dessa questão também. E aí já o PL, Partido Liberal, já numa forma, né, uma estratégia adotada para uma forma de pressionar parlamentares, apoiadores do governo a tentar mudar os votos sobre o fim da 6x1, tá lançando uma ideia de, aí é demais, né? 4x3, trabalha 4 dias, folga 3. Quem é que vai pagar tudo isso, né? Nem se tem dinheiro também para ficar 3 dias de folga por semana, imagina, né? Daqui a pouco depois tem mais feriado, mais, né? Mais férias. E, meu Deus do céu, quem é que vai aguentar isso? Então, aí já é demais, aí é uma brincadeira, até eu acho de mau gosto, né? Essa questão de tentar aprovar essa jornada 4x3. 4 dias trabalhado, 3 dias de folga. E é demais. Aí realmente estão brincando com a gente. E não pode, né? 18h27. 18h27. 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Ontem eu falava com o Paulinho me dizia: olha, tô com dificuldade também, tá faltando gente para trabalhar. Tá faltando gente para trabalhar em todos os setores, Paulo. 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Agora são 18h29.

18h30, 18h30. Um abraço pro nosso amigo sempre ligado aqui, o Roncato, né? Nosso amigo Roncato, sempre ligado aqui dentro da nossa programação. Então, um abraço pra você, Roncato, ali no bairro Retiro, né? Renato Roncato, no bairro Retiro, grande abraço, ele mandando um abraço também para todos os ouvintes, um abraço por ele que é um atleta paralímpico aqui de Nova Prata, né? Grande abraço para você, nós vamos nos encontrar aí com certeza absoluta em outras competições que estarão acontecendo, ele é jogador de bochas também, aqui em Nova Prata. E na região. Agora 18h31, a gente vai para o breve intervalo dos nossos apoiadores culturais e volta a seguir com mais informações.

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11: Flávio Bolsonaro, senador pelo PL do Rio de Janeiro e pré-candidato à presidência, declarou que o encontro com o presidente dos Estados Unidos, Donald Trump, prova que o Brasil tem peso lá fora e que existe uma alternativa real ao governo Lula. O senador deixou claro que a reunião não foi arranjada por terceiros, ou seja, ninguém precisou fazer a ponte para que o encontro acontecesse. Para ele, isso mostra que o Brasil é respeitado no cenário internacional e que o nome dele como pré-candidato está sendo levado a sério. Durante a entrevista coletiva após o encontro, o senador afirmou ter pedido a Trump que avalie a possibilidade de enquadrar as facções brasileiras como grupos terroristas, medida que, segundo ele, fortaleceria a cooperação internacional no combate ao crime organizado.
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12: Ah, Agora são 18 horas com 36 minutos, 18:36. Você ouve o Conexão Ativa aqui pela nossa Rádio Ativa. E ontem o Internacional protocolou, junto à Confederação Brasileira de Futebol, CBF, um pedido de reconhecimento do título do Brasileirão de 2005. O documento foi entregue ao presidente da entidade, Samir Chaout, e reúne argumentos jurídicos, históricos e desportivos relacionados à competição daquele ano. A comitiva colorada contou com a presença do presidente Alessandro Barcelos, do vice-presidente e presidente da Federação Gaúcha de Futebol, Luciano Oxman, e do ex-presidente Fernando Carvalho, além de outros dirigentes. No requerimento, o clube sustenta que os desdobramentos do caso, conhecido como Máfia do Apito, interferiram diretamente na definição do Brasileirão de 2005. À época, 11 partidas foram anuladas, situação que, segundo o Inter, causou prejuízo esportivo à equipe. O pedido apresentado à CBF, embasado em documentos, pareceres técnicos, declarações públicas envolvidos no episódio e procedentes históricos. O Inter destaca ainda que não solicita a retirada do título homologado ao Corinthians. O objetivo, conforme o clube, é dividir o título com o clube paulista. Que aquele campeonato tá louco, né? 2005 foi roubado do Internacional. Então agora o Internacional está aí pedindo para que seja reconhecido também campeão em 2005, né? O Inter que é tricampeão brasileiro, mas está pedindo aí o reconhecimento também desse título. Agora são 18 horas e 37 minutos, 18:37. No sábado que passou, nós tivemos aqui no Automóvel Clube de Nova Prata mais uma competição de quilômetro arrancada. O diretor de quilômetro arrancada, o Eduardo, ele passa a conversar conosco a partir desse momento para nos mostrar aí o que realmente aconteceu lá no quilômetro arrancada no sábado, né, que teve aí participação de bom público mais uma vez. Foi a segunda etapa realizada do quilômetro arrancada aqui em Nova Prata. Então, a partir desse momento, nós vamos passar a ouvir o presidente aí, ou melhor, o diretor do departamento de quilômetro de arrancada aqui de Nova Prata. Então, o Eduardo Andretta, satisfação de tê-lo conosco. Andretta, boa noite.
13: Boa noite, Lera. Tudo bem contigo? Tudo bem a todos os ouvintes aí da Rádio Ativa aí? Realmente tivemos um final de semana aí no sábado, de casa cheia, digamos aí, né? Tivemos um excelente final de semana, apesar do tempo ter dado um sustinho sexta-noite, mas sábado tivemos a pista cheia de carro e com grande público também.
14: Ah, que beleza. Você me falava na semana passada que estava aí com aproximadamente 50 competidores, é isso que aconteceu mesmo?
13: Isso mesmo, Lero. Tivemos aí um total de 57 inscritos aí, muito próximo do que nós tivemos aí na primeira etapa. Então, por se tratar de um final de semana que se tornou um pouquinho assim duvidoso devido à chuva, assim, ainda foi muito bom para nós aí, para o nosso para nossa pista aí, foi plausível, porque é uma quantidade de carros que comporta super bem, né?
14: Exato, é ótimo, né? E até porque era apenas no sábado, e aí tinha aquela questão também que começava já 1 hora da tarde e tinha que terminar antes da noite, né? Porque não pode entrar muito tempo na noite.
13: Isso, não, mas a gente ali tem uma, a gente fez uma iluminação meio que provisória, né? A gente tem uma, quem pôde acompanhar alguma coisa já à noite lá, ficou bem legal, uma coisa meio improvisada, digamos assim, mas são vários refletores espalhados assim, de tantos e tantos metros na pista, onde a gente conseguiu prolongar até umas 19 horas, 19:15 acho que foi. Então foi bem legal, deu para aproveitar ainda um final de dia assim, bem bacana. Então foi um sábado espetacular.
14: Que beleza, porque começou de manhã com os treinamentos, né? E aí o pessoal falou que teria até a questão de almoço, quem quisesse almoçar, tinha toda a infraestrutura, o pessoal participou desde a parte da manhã?
13: Sim, desde a parte da manhã. O pessoal, desde as 7h30, 8 horas, já começou a chegar os competidores, né? Toda a parte de mecânicos e, enfim, que faz toda essa, monta toda a estrutura para deixar todo mundo com seu apoio lá, né? E o público também. Todo, bastante gente chegou na parte da manhã, almoçou por lá, pôde curtir todo dia. E foi assim, um dia que se teve muito proveito, se viu um pouquinho de sol, um pouquinho de frio, um pouquinho de tudo lá, né? Mas o pessoal aproveitou muito.
14: Ah, que beleza. Eduardo, me diga o seguinte, bastante gente de fora também?
13: Sim, muita gente. Nós temos aí muita gente fora, e como tivemos aí em torno de uns 15, uns 15 competidores, talvez um pouquinho mais de Nova Prata, o restante todo mundo de fora, né? Inclusive pessoal que veio assistir, né? Pessoal da Redondeza aqui, Veranópolis, tinha pessoal Vila Flores, tinha pessoal de Marau, teve aqui, pessoal de Serafina. Então o pessoal veio acompanhar, além dos competidores que eu falei que tinha de toda a região aqui, de Caxias a Passo Fundo aqui, tinha de todas as cidades, né?
14: Que beleza, Eduardo. E como é que ficou a classificação aí, o pessoal, como é que o pessoal se comportou também, né, durante as provas?
13: Sim, então, tivemos inclusive ganhador aqui de Nova Prata, né? Eu vou comentar contigo aqui, vou passar os ganhadores de cada categoria, tá?
14: Sim.
13: Então, nós tivemos aqui Diego Dornelis, tá? Ganhador da categoria 9,5. Lembrando que cada ganhador de cada categoria ganhava a inscrição grátis para o próximo evento, tá? E mais R$150 em dinheiro. Então, digamos, 250 de inscrição mais 150 em dinheiro, levou um prêmiozinho aí de R$400 para casa, tá?
14: Exato.
13: Além do troféu, né? Uhum. Além de troféu de primeiro a terceiro colocado em todas as categorias. Então, tivemos isso, que foi uma novidade que a gente fez para essa prova, né? Então, tivemos Diego Dornelis ganhando na categoria 9,5, 9 segundos, Michel Larentes, tá? 8 segundos e meio nós tivemos aqui o Rico aqui de Nova Prata, tá? Vencedor aqui de Nova Prata, o Rico, que ganhou aí na categoria 8 segundos e meio. Categoria 8 segundos, Augusto Bassin levou o prêmio e o primeiro lugar, né?
14: Uhum.
13: Categoria 7,5, quem levou foi Ricardo Frandoloso, lá de Caxias do Sul, se eu não me engano, esse competidor. Nós tivemos na categoria Toio, Jefferson Castilhos, também, se não me engano, Caxias do Sul, tá?
14: Exato.
13: E na categoria Slick também tivemos um vencedor de Nova Prata, o Ibrael Precendo aí, que acabou ganhando, que é a categoria mais rápida, né?
14: Que beleza, categoria mais rápida, então, rapaz, o Ibrael aqui de Nova Prata, Ibrael Precendo.
13: Isso mesmo, Ibrael Precendo, que faz parte aí também do nosso time da CNP aí.
14: Exato. Qual é o carro dele aí?
13: É um Chevette Força Livre tração dianteira, um carro muito usado hoje, com carros com grande potência, grandes, enormes pneus na traseira, dando uma tração muito boa. Então ele é um carro, digamos aí, modelo antigo, mas é um xodó na arrancada há muitos anos e até hoje, né?
14: Que beleza. E a pista, Kika, o pessoal falava o seguinte, né? Quem compete, quem é do ramo, diz o seguinte: cada vez que usar ela fica cada vez melhor. E o pessoal realmente comprovou isso? Ela se comportou dessa forma?
13: Comportou sim, porque tivemos aí, vou te dizer, nós tivemos recorde das 7 categorias que nós temos hoje, 6 nós tivemos recorde, então foi baixado o tempo. Então isso já comprova que foi melhor, né? E o pessoal também que veio andar aí, que tá vindo andar, tem falado muito bem também, tem gostado. Então dá para se notar que cada vez mais ela tá melhorando, né?
14: Exato. Olha, eu estive no final de semana acompanhando também, nós tivemos essa promoção do Antoninho Nalim, né, na questão da Bosch, e esteve presente, inclusive, o deputado, né, que já foi secretário de turismo, o Ronaldo Santini. Ele me falava que iria acompanhar, ele esteve lá, trouxe algumas novidades para vocês também?
13: Esteve presente lá na parte da tarde, aí junto do nosso prefeito, o Beto Carnevale, né? Teve lá, gostou, ficou um certo tempo lá, conferindo um pouquinho das arrancadas aí. Então, elogiou muito o lugar e, né, inclusive, falou sobre a questão da verba, que inclusive foi ele que conseguiu aqui para nós, aí, de Nova Prata, junto à prefeitura, essa verba para melhoria, e que ele torce muito aí por esse parque evoluir cada vez mais, né?
14: Sim, é uma verba, digamos, até vultuosa, né?
13: Isso, é uma verba aí de 3 milhões, né? É uma verba de 3 milhões que ele conseguiu dentro de um projeto aí que é estimado em 14 milhões, mas que vai ser feito em partes, né? Então já é um bom início para a gente dar essa largada, né?
14: Que beleza. Me diga uma coisa, Eduardo, e agora, qual é a próxima competição, qual é a próxima promoção do Automóvel Clube ligado ao quilômetro da arrancada?
13: Então, agora o nosso próximo evento terá algumas outras coisas aí, de alguma coisa de borrachão, vai ter alguma coisa de encontro de Opalas, se não me engano já tem programado. Nós temos agora o Rally, tá, que vai sair junto lá à pista, vai ser feito todo o parque de apoio, o brasileiro de rally, que vai ser feito agora em início de julho, né?
14: Exato.
13: Então vai ser usado o parque, então vai ser uma atração também, mas a próxima etapa de arrancada a gente não tem a data definitiva ainda, porque a gente tem que fechar isso com a federação, mas muito provavelmente para final de julho, início de agosto.
14: Ah, exato. Então, eu até falava com o Frigo esses dias sobre essa questão do rally de velocidade, né? Porque ele e o Alexandre, que participam aqui representando Nova Prata também, eles estão até fazendo reuniões com o pessoal do interior aí para. Eu sei que o Automóvel Clube também vai trabalhar bastante no sentido da organização dessa prova também, né?
13: Isso. É uma prova que envolve muita gente, dá um trabalho danado, né? É um trabalho enorme que dá uma prova dessas de rally, porque envolve muita coisa, né? Então eles estão envolvidos aí agora meio que em reta final, né? Praticamente mais um mês e pouquinho para esse rally, que vai ser uma grande atração aí para a cidade.
14: É verdade. Mas assim também, Eduardo, fiquei sabendo, né, que vocês se reúnem na quinta-feira aí para fazer umas brincadeiras à noite também?
13: Isso, então, a segunda quinta-feira do mês, a gente promove aos sócios, né, e não sócios, aí a gente faz aquela quinta racing, que a gente chama, né, que é, a gente faz um churrasco para confraternizar, e a gente, com toda a segurança possível, né, igual a uma prova, digamos, a gente deixa o pessoal se divertir lá, né, com toda a organização, para o pessoal poder acelerar lá na pista, já que o intuito é de aproveitar a pista de arrancada para que, né, a gente consiga trazer essas pessoas para acelerar lá na pista e não na rua, né? Essa que é a ideia. Então isso eu acho que acaba reunindo bastante gente, sabe? O pessoal tem gostado e cada vez tem se tornado um evento maior.
14: Exato. Falando da segunda quinta-feira, vai sair no dia 15 de junho, então na próxima quinta-feira, dia 15 de junho, é a segunda quinta-feira do mês de junho, né?
13: Não, acho que vai dar antes, Leira. Dia 11, eu acho que é 11 de junho.
14: 11 é uma quarta-feira, eu acho que é porque o dia 12 é o dia dos namorados, né?
13: Isso aí. Ah. Dia 11 de junho vai ter o tempo colaborando, claro, né? O tempo é importante sempre dizer isso, né? O tempo tem que colaborar. Então, será feito de novo um novo encontro aí.
14: Que beleza. Olha, eu tô olhando aqui no calendário, né? Eu tive que me valer no calendário aqui, inclusive é o dia que nós teremos a lua cheia, dia 11 de junho, na segunda quarta-feira do mês de junho. E vocês estarão, então, realizando mais essa brincadeira aí, né?
13: Isso aí, vamos estar aí organizando mais uma brincadeira, o pessoal está se divertindo lá.
14: Beleza. Olha, Eduardo, agradecemos mais uma vez a sua participação aqui dentro do nosso programa. Fica sempre à disposição do Automóvel Clube, especialmente no que se refere a você, que é diretor do departamento de quilômetro de arrancada, tá bom?
13: Isso aí, galera. Muito obrigado a todos aí por estar cedendo esse espaço para a gente estar falando aí um pouquinho do nosso evento aí. E sempre que precisar aí, estamos à disposição aí.
14: Valeu, grande abraço.
13: Abraço.
15: Tá aí, portanto, né, o diretor de departamento de quilômetro arrancada, do Andretta, do Automóvel Clube de Nova Prata. Aqui no Facebook da Ativa, na última quarta-feira, dia 20, a Polícia Civil do Rio Grande do Sul, por meio da Delegacia de Polícia de Nova Prata, cumpriu prisão preventiva de um homem de 43 anos, servidor público da Prefeitura de Protásio Alves, suspeito de prática do crime de descumprimento de medida protetiva de urgência prevista na Lei Maria da Penha. Durante as investigações e diligências realizadas pela equipe da polícia, foi constatado que o descumprimento das determinações judiciais impostas ao investigado. Diante dos elementos probatórios reunidos, a Polícia Civil representou pela prisão preventiva do indivíduo junto ao Poder Judiciário. A prisão foi decretada poucas horas após a representação, em razão do vasto conjunto probatório produzido durante a investigação. O suspeito foi localizado e capturado horas depois da expedição da ordem judicial. Após a prisão, o homem foi encaminhado à delegacia de polícia para os procedimentos legais de praxe e posteriormente conduzido ao presídio estadual de Nova Prata, onde permanece à disposição da justiça. No decorrer das apurações, segunda mulher compareceu já na delegacia de polícia e informou também ter mantido um relacionamento afetivo com ele e suspeitava que este mantinha fotografias íntimas suas armazenadas em dispositivos informáticos e as exibia a terceiros com o intuito de macular a sua imagem. Diante dos fatos, no sábado, dia 23, a Polícia Civil cumpriu o mandado de busca e apreensão na residência do suspeito, em Protásio Alves. Na ação, foi apreendido o telefone celular utilizado por ele para verificação do fato e continuidade das investigações. A delegada destaca que o descumprimento de medidas protetivas pode resultar na decretação de prisão preventiva por tempo indeterminado, devendo as determinações judiciais ser rigorosamente respeitadas. Certo? Portanto, veio aí uma informação 24 horas, né? A DP de Nova Prata vem passando a informação pra gente. E aqui na Ativa, informação 24 horas por dia, né? Informação que você tem. Se você está em casa também, daqui a pouquinho, tem a Voz do Brasil, tem a noite, parece que a rádio só está tocando música, não. O Clécio está sempre atento a qualquer notícia e coloca no Facebook da Rádio Ativa. Rádio Ativa com Facebook com quase 200 mil pessoas que são seguidoras do Facebook da Rádio Ativa, a rádio aqui que toca informação, toca música, toca notícia, toca o esporte também e as informações de Nova Prata, informações que dizem respeito ao Rio Grande do Sul, ao Brasil, enfim, a tudo que interessa a nossa população, nós temos aqui na Rádio Ativa, e o Facebook é prova disso, né? Prova dessa questão, o reconhecimento, inclusive, da população com essa aderência tão grande, adesão tão grande aí ao Facebook da Ativa. Olha, uma outra notícia aqui, eu tenho um amigo, né? O amigo Rogério Krieger, que sofreu um acidente, é tetraplégico. Aliás, o Krieger agora é papai, né? Um grande abraço ao Krieger aí, a Mineia e a Valentina, né? Que chegou também. Um grande abraço ao pessoal e à família do Rogério Krieger. Uma medicação e estudo polilaminina traz esperança de agricultor tetraplégico voltar a andar no Rio Grande do Sul. Morador de Jaboticaba, Jair Rodrigues Vargas, teve decisão judicial favorável à aplicação desta medicação. Terapia já foi administrada em 58 pacientes no país, sendo dois no Rio Grande do Sul. Uma medicação em estudo fomenta no agricultor Jair Rodrigues Vargas a esperança de voltar a andar. Morador de Jaboticaba, no norte do estado, ganhou da justiça o direito de receber a polilaminina, substância experimental que pode desenvolver os movimentos e devolver os movimentos ao seu corpo. A terapia já foi administrada em 58 pacientes no país, sendo que dois são do Rio Grande do Sul. Outras quatro pessoas receberam autorização para iniciar o processo, entre elas Jair, vítima de um acidente que o deixou tetraplégico. Durante o período de recuperação, nos últimos 4 meses, uma amiga da família apresentou a possibilidade de utilizar a medicação. Aí o pessoal foi atrás, porque é uma lesão que interrompeu a comunicação entre o cérebro e o corpo. Depois do acidente, Jair ficou cerca de 1 mês internado em Passo Fundo e 28 dias em uma instituição em Jaboticaba. Apesar do caso ser considerado grave, principalmente pelo tempo transcorrido desde o acidente, existe a expectativa de melhorar caso o medicamento seja aplicado dentro da janela considerada adequada pelos especialistas. Ativo e habituado a trabalhar no campo, Jair também fazia entregas e produtos coloniais, rotina interrompida pelo acidente. Seu filho Cauã Batista Vargas precisou abandonar os trabalhos para assumir os cuidados da propriedade rural. A família também conseguiu uma decisão judicial que reduziu o prazo de análise da autorização pela Agência Nacional de Vigilância Sanitária, Anvisa. A procuradora conseguiu tudo isso, né? Pois bem, o que está acontecendo é que esse medicamento é um medicamento responsável que não é para todo mundo, né? Para quem tem há pouco tempo teve uma lesão, né? E que tem esse problema de a comunicação do cérebro com as partes do corpo, com os músculos, né? E fica interrompido porque amassa a medula, né? Mas tem um medicamento agora, né? Esse medicamento polilaminina, que traz esperança para alguns tetraplégicos voltarem a ter movimentos, né? E até andar também. Coisa boa se isso conseguir. Se esse pessoal conseguir fazer isso, né? Coisa boa, seria ótimo, ótimo se a gente tiver aí a medicina, tiver à disposição, a ciência tiver à disposição esse medicamento, porque há muitos acidentes, especialmente acidentes de trânsito, né? E aí o pessoal fica tetraplégico, não consegue caminhar, não consegue fazer nada. É difícil, né? Mas sempre cabeça erguida, né? Como o nosso querido amigo Rogério Krieger, sempre cabeça erguida, está aí agora com a família, né? Tendo aí a chegada de uma menina, né? A menina, a Mireia teve uma menina, eu vi umas fotos essa semana aí também, Krieger, tá linda a menina, tá linda. Um grande abraço a você, a Mireia aí, muita saúde, né? Muita luz para essa menina que tá chegando agora também, tá bom? Nesse mundo meio complicado, mas ela com certeza absoluta vai superar tudo como você superou, né? E também vai conseguir dar mais alegria à família e a todos nós também, né? Quando você está feliz, Krieger, pode ter certeza que não é só você que está feliz, não. Tem muitos amigos seus que ficam felizes com você quando você está feliz, tá bom? Grande abraço, amigo Rogério, companheiro, colega Rogério Krieger, né? Trabalhou muito tempo na Rádio Prata. E olha, tivemos também uma questão relacionada ao governo do estado, que promovia o governo do estado, mostra da educação profissional 2026, que recebe inscrições até o dia 31, domingo até dia 31, inscrições para a mostra da educação profissional 2026, promovida pelo governo do estado, por meio da Secretaria de Educação, encerra domingo, voltada aos estudantes das escolas de educação profissional da rede estadual, iniciativas busca estimular o protagonismo juvenil por meio de desenvolvimento de projetos inovadores conectados aos desafios contemporâneos do mundo do trabalho. Então, vem aí mais esta promoção do governo do estado, né, que é promovida pelo governo do estado do Rio Grande do Sul, a Mostra da Educação Profissional 2026, que tem inscrições abertas até domingo, dia 26. Agora são 18 horas e 59 minutos, 18h59. 19 horas, chegamos ao final do nosso programa. Muito obrigado pela audiência e pela atenção. Tenham todos uma boa noite.

Afinal, eu gostaria de saber e tenho certeza que toda a população do Distrito Federal deseja saber. Quem decidiu, quem autorizou, quem pressionou, quem se beneficiou, quem ignorou os alertas e quem sabia de tudo isso? Quem? Ninguém traz as respostas. Quem abriu espaço para que um banco público, o Banco Público do Distrito Federal, assumisse riscos incompatíveis com o interesse público coletivo? Quem participou da transformação de uma instituição financeira pública em instrumento de interesse privado? Quem participou dessa transformação? Todos querem saber. Essas perguntas

0: receberá 876 milhões de reais do novo PAC. Será o maior porto hidroviário de
1: dignidade para quem precisa fazer o transporte nos nossos rios, para quem precisa fazer o escoar da produção, do artesanato.
0: O presidente Lula destacou a importância dos investimentos no estado do Amazonas.
2: É preciso que tenha empresários que acreditam no Brasil, é preciso que tenha dono de estaleiros que acreditam no Brasil, e a gente vai poder falar no mundo inteiro que quem quiser construir balsa de qualidade, venha para Manaus.
0: E a cultura também vai receber recursos. A Petrobras anunciou que vai patrocinar o Festival Folclórico de Parintins, com investimento de 5 milhões de reais. De Manaus, no Amazonas, Luciana Colares de Holanda.
3: A Secretaria Nacional de Defesa do Consumidor instaurou o processo administrativo para punir plataformas de aplicativos que não estão informando a composição dos preços cobrados em seus serviços.
4: Uma portaria da Secretaria estabelece que as empresas devem informar os valores pagos pelos usuários e o quanto é repassado aos trabalhadores.
3: Duas empresas estariam descumprindo a norma, iFood e Kita, e estarão sujeitas ao pagamento de multa que pode chegar a 14 milhões de reais. Outros 7 aplicativos estão em monitoramento.
4: O ministro da Secretaria-Geral da Presidência da República, Guilherme Boulos, afirmou que o cumprimento da portaria não é opcional.
5: Essas empresas têm que oferecer transparência. Não é opcional cumprir uma portaria da Secretaria Nacional de Defesa do Consumidor. A empresa não escolhe se ela vai cumprir ou não a portaria. Cumprir essa portaria é uma obrigação das plataformas, e aquelas que não cumprirem pagarão o preço com multa.
3: O consumidor que não identificar essas informações na nota fiscal pode registrar uma reclamação na plataforma consumidor.gov.br ou no PROCON da sua cidade.
4: Lei de acesso à informação, portal da transparência e agora a nova plataforma informa.br. São ferramentas para aumentar a transparência da gestão pública.
3: Elas são utilizadas como parte do trabalho da Controladoria Geral da União para a fiscalização preventiva e combativa da corrupção e das fraudes em contratos públicos.
4: Essa atuação também é integrada com outros órgãos públicos para o combate ao crime organizado.
3: Hoje a gente conversa com o ministro da CGU, Vinícius Marques de Carvalho, sobre a agenda Governo Aberto, que está em destaque essa semana. Boa noite, ministro.
6: Boa noite, Mariana. Boa noite, Luciano. Boa noite aos ouvintes da Voz Brasil.
3: Ministro, a gente está então na Semana Governo Aberto, né? E foi lançada uma plataforma informa.br, que vai entrar em operação agora em junho. Como é que vai funcionar essa plataforma? Como é que ela ajuda o trabalho de fiscalização da CGU? O que é que ela traz de novo?
6: Essa plataforma tem por objetivo facilitar ainda mais a vida dos cidadãos e das cidadãs brasileiros que precisam acessar informações do governo federal, né? Hoje, como vocês mencionaram, nós temos o Fala BR, nós temos o site dos ministérios ou dos órgãos públicos, nós temos também o portal da transparência, a lei de acesso à informação. O que essa plataforma nova faz? Ela agrega tudo isso num sistema único usando inteligência artificial. O que que isso quer dizer na prática? A pessoa pode entrar na plataforma, digitar a informação que ela quer, a pergunta que ela quer. Se essa informação ela já está publicada em algum site do governo federal, em algum portal público de informações, ela vai ser direcionada diretamente para a informação, ou seja, nós vamos entregar a informação direto para ela. Se essa informação não está publicada, mas é uma informação que ela pode ter acesso, ela vai ser direcionada para pedir a informação via lei de acesso à informação. Então, hoje, na situação até agora, ela tem que vai ir na lei de acesso à informação via Fala BR ou tentar procurar no portal da transparência e meio que tentar adivinhar onde vai estar a informação. Agora não. A partir do Informa BR, ela vai só pedir a informação e ela vai ser, para ela vai ser entregue a informação, ela vai ser direcionada para onde essa informação está.
4: Ministro, embora a gente esteja esteja falando dessa semana de eventos relacionados à transparência da gestão pública, né? A semana Governo Aberto. Essa agenda Governo Aberto já ocorre há mais tempo, né? E implementou diversas mudanças nessa área. O senhor pode falar um pouco mais sobre esses ajustes feitos no trabalho da CGU nos últimos anos? Quais foram os ganhos?
6: Na verdade, a parceria do Governo Aberto começa lá com o governo da presidenta Dilma, lá em 2011. É algo muito inovador, muito importante para a cidadania brasileira, porque aumenta a confiança da cidadania no Estado, da população no Estado. Nós já tivemos um resultado recente muito positivo de uma pesquisa da OCDE que diz que a confiança da população nos serviços públicos subiu de 26% em 2022 para 42% esse ano. E no governo federal, de 24% para 38%. Isso se deve, entre outras coisas, a uma série de mecanismos e instrumentos que nós lançamos mão. Por exemplo, o portal da transparência. Né? O portal da transparência, com as informações que nós colocamos lá, por exemplo, relacionadas a emendas parlamentares, relacionadas a uma série de informações públicas que já deviam estar lá, como, por exemplo, os benefícios fiscais, aquelas pessoas que são beneficiárias de políticas públicas como o Pé de Meia, tudo que está sendo investido nesse tipo de programa está lá no portal. Então, em função disso, o portal, por exemplo, teve um aumento de mais de 30% de usuários. Isso aumenta a confiança da população também nas informações públicas. Outra coisa importante, lei de acesso à informação. Colocamos fim ao sigilo de 100 anos, né, que era um problema do governo anterior. Em 2022, por exemplo, um governo que era pautado pelo sigilo colocou mais de 7 mil casos em sigilo de 100 anos. Nós reduzimos isso drasticamente. No ano passado nós tivemos só 70 casos de sigilo de 100 anos. Então isso é a implementação de uma agenda de transparência do governo do presidente Lula para garantir que a população tenha acesso à informação.
3: Agora, ministro, recentemente a CGU participou de ações da Polícia Federal para combate a fraudes em licitações e corrupção no Ceará, na Bahia, também em outros contratos públicos federais em outros estados, né? Piauí também tivemos. Como é que funciona essa integração da CGU com a Polícia Federal e outros órgãos de investigação?
6: Essa integração ela é decisiva para o combate à corrupção, não só da CGU com a Polícia Federal, como também com o COAF, com a Receita Federal. Todos os órgãos que têm algum objetivo ou alguma missão relacionada ao controle, à fiscalização e à responsabilização de quem comete fraudes ou crimes ou comete algum tipo de ato de corrupção. O presidente Lula, ele pediu explicitamente para que nós sejamos intransigentes no combate à corrupção, né? Para que nós não deixemos nada passar, investigamos com muito afinco. E para isso a gente precisa se coordenar. Né? Se cada órgão atuar sozinho, a direção, cada um vai para um caminho, cada um vai para uma direção e não funciona direito. Então, só para vocês terem uma ideia do efeito desse tipo de agenda conjunta, só o ano passado nós realizamos 76 operações com a Polícia Federal, com um prejuízo de 13 bilhões de reais apurados nessas operações. Se você somar tudo o que foi apurado em todos os anos anteriores, não chega a um quinto disso. Isso porque nós conseguimos investigar com mais cuidado, colocar a lupa nos casos que vinham de lá de muito tempo. Né? Esses esquemas, eles existiam em governos anteriores. O caso do Master, por exemplo, o caso do INSS, são todos casos que já vinham lá de trás e que nós, felizmente, interrompemos no governo do presidente Lula.
4: Inclusive, ministro, o governo do Brasil vem desenvolvendo um trabalho integrado aí para o combate ao crime organizado, envolvendo vários ministérios e órgãos de inteligência. Como é a participação da CGU nessas investigações, nessas operações?
6: A CGU opera, como eu disse, em conjunto com a Polícia Federal em várias dessas investigações. Muitas vezes nós temos casos de corrupção que estão vinculados a organizações criminosas, em licitações públicas e contratos públicos. Importante dizer aqui também que isso tem sido uma prioridade do governo do presidente Lula, né, do governo brasileiro. Recentemente foi lançado um programa de enfrentamento ao crime organizado com quatro eixos. O eixo voltado para asfixia financeira, financeira, combate a homicídios, controle de armas e também lidando com as questões dos presídios. Esses quatro eixos somados vão comportar um investimento de mais de 10 bilhões de reais, o que é algo inédito no Brasil, que demonstra a prioridade do presidente Lula, e a CGU está envolvida em todos esses esforços.
3: Ministro, para a gente concluir, como é que é a relação da CGU diretamente com o cidadão, né? Alguém que queira, por exemplo, apontar uma irregularidade, denunciar problemas num contrato público que ela tenha conhecimento, essa pessoa consegue falar diretamente com a CGU? Como é que ela pode fazer isso?
6: Ela consegue, nós temos a ouvidoria da CGU, Fala BR, que é um caminho muito tradicional e conhecido, mas que é sempre importante a gente divulgar, que as pessoas podem entrar lá e fazer as suas denúncias, fazerem as suas reclamações, fazerem as suas sugestões. Nós, inclusive, estamos usando todo esse material da ouvidoria que nós recolhemos com essas reclamações para direcionar para os ministérios e acionar os ministérios. Então, na medida em que as reclamações aumentam em relação a um determinado tema, nós já acionamos o ministério para o ministério resolver ou determinado órgão resolver antes que o problema ganhe uma dimensão maior. Nós estamos intensificando esses esforços e tem funcionado muito bem.
4: Muito bem, nós conversamos com Vinícius Marques de Carvalho, ministro da Controladoria Geral da União.
6: Ministério para o ministério resolver ou determinado órgão resolver antes que o problema ganhe uma dimensão maior. Nós estamos intensificando esses esforços e tem funcionado muito bem.
4: Muito bem, nós conversamos com

0: exemplo, o programa Brasil contra o Crime Organizado, com investimento de 11 bilhões de reais.
1: O Brasil registrou em 2024 o menor número de homicídios da série histórica iniciada em 2014. Os dados estão no Atlas da Violência, elaborado pelo Instituto de Pesquisa Econômica Aplicada, IPEA, em parceria com o Fórum Brasileiro de Segurança Pública. De acordo com o levantamento, foram 42.590 homicídios em 2024, uma queda de 7,4% comparada a 2023. Já em relação a 2014, a redução foi de 33,4%. O secretário nacional de segurança pública, Chico Lucas, destaca as causas dessa redução.
2: Isso tudo é fruto de uma série de ações e de políticas públicas implementadas. Uma é a maior integração entre as forças de segurança, os entes federativos, com um aporte maior de recursos por parte da União e a cobrança para que esses crimes sejam mais esclarecidos. Sem falar de outra política pública muito importante nos últimos anos, que foi a restrição ao acesso às armas.
1: Mas o documento também traz um alerta importante. Os pesquisadores identificaram um aumento expressivo das chamadas mortes violentas por causa indeterminada, casos em que não é possível afirmar oficialmente se a vítima morreu em acidente, suicídio ou homicídio. De acordo com o Atlas, as mortes violentas por causa indeterminada saltaram para 17.207 em 2024. Na tentativa de melhorar a investigação desses crimes, o Ministério da Justiça e Segurança Pública adotou em fevereiro deste ano critérios nacionais padronizados para os índices de elucidação de homicídios e feminicídios em todo o país, como explica o secretário nacional de Segurança Pública, Chico Lucas.
2: Algumas mortes acontecem em ambientes inóspitos ou duvidosos ou por meios que não são tão claros. Ora, mas se há dúvida, cabe ao poder público de investigar. A portaria, ela define como critério a morte violenta, ela obriga a toda morte ser correspondida por um inquérito policial e todo inquérito precisa ter um final dentro de um prazo de esclarecimento.
1: O levantamento mostra ainda que a violência continua atingindo principalmente jovens do sexo masculino, negros e moradores de áreas vulneráveis. Em 11 anos, mais de 300 mil jovens entre 15 e 29 anos foram assassinados no Brasil. O coordenador da pesquisa e técnico do IPEA, Daniel Ricardo de Castro Cerqueira, afirmou que muitas vezes a violência que acomete o jovem surge ainda na infância.
3: Muitas vezes, quando a criança nasce, muitas vezes tem problema de negligência dos próprios pais, muitas vezes. Depois começa a criança muito cedo já começa a ser vítima de violência sexual e depois, mais à frente, violência física, né? Quando eventualmente termina sendo morta à frente.
1: Pelas redes sociais, o presidente Lula destacou a redução histórica na taxa de homicídios, mas afirmou que o número absoluto ainda é muito alto. Lula declarou que a curva descendente aponta para um caminho que tende a se consolidar com a série de políticas anunciadas e em aplicação pelo governo do Brasil ao longo dessa gestão. Entre as medidas citadas pelo presidente está a lei antifacção, que endurece penas e dá agilidade ao confisco de bens de lideranças do crime organizado, o programa Brasil contra o Crime Organizado, que prevê a aplicação de 11 bilhões de reais em 2026 para desarticular estruturas criminosas, o Pacto Nacional contra o Feminicídio e o fortalecimento das ações de inteligência das polícias federal e rodoviária federal. Reportagem Karen.
4: Combate ao desaparecimento de crianças e adolescentes, cada minuto conta.
0: O Ministério da Justiça e Segurança Pública firmou uma parceria com a Uber para que alertas passem a ser exibidos dentro do aplicativo.
4: Agora qualquer celular pode ser canal estratégico para salvar vidas.
5: Com a medida, motoristas, parceiros e usuários do aplicativo que estiverem no raio de até 160 quilômetros do desaparecimento vão receber mensagens dentro do aplicativo Uber. O diretor de operações integradas e de inteligência da Secretaria Nacional de Segurança Pública, José Anchieta Neto, destacou a importância de usar a tecnologia a serviço da segurança pública.
6: Esses aplicativos de mobilidade urbana, eles estão gerando renda e são responsáveis por centenas de milhares de deslocamentos, então eles têm que estar dando um passo à frente, um passo a caminho da promoção da segurança pública.
5: As primeiras horas após o desaparecimento de crianças e adolescentes são

0: decisivas para localizar as vítimas. Por isso, o objetivo é acelerar a divulgação das informações e alcançar rapidamente pessoas que estejam próximas da região onde os casos acontecem. É o que destacou o chefe de relacionamento para assuntos de segurança da Uber, Leandro Segala.
1: Quando a gente conversa com autoridades que atuam na investigação de pessoas desaparecidas, tem um ponto comum que eles sempre se referem. O quanto é importante aquelas primeiras horas após o desaparecimento para o retorno seguro desse menor. Essa cooperação coordenada entre poder público, iniciativa privada, comunidade e tecnologia, acho que tem de fato a chance de salvar vidas.
0: A parceria amplia o alcance do chamado Alerta Amber, sistema utilizado para divulgar informações sobre crianças e adolescentes desaparecidos em situação de risco. O mecanismo envia imagens e dados da ocorrência para pessoas próximas ao local do desaparecimento. Pela primeira vez no Brasil, uma plataforma de mobilidade urbana também passa a integrar essa rede de comunicação emergencial. A diretora do Sistema Único de Segurança Pública, Isabel Freitas, falou sobre como a ação pode mudar a realidade das pessoas desaparecidas no país.
2: Uma criança localizada é uma criança que não foi vítima de um crime pior e é uma família que não passou por esse sofrimento.
0: Só no ano passado, mais de 85 mil pessoas desapareceram no Brasil. 21 mil delas eram crianças ou adolescentes. Reportagem Márcia Fernandes.
3: Turistas estrangeiros no Brasil aumentaram 9,2% nos primeiros quatro meses do ano em relação ao mesmo período de 2025.
4: O valor chegou a 20 bilhões e 200 milhões de reais, segundo o Banco Central.
3: E o ministro do Turismo, Gustavo Feliciano, está na China, onde participa de uma série com o objetivo de atrair mais turistas ao Brasil.
4: Recentemente, o governo brasileiro isentou a exigência de visto para turistas chineses.
5: Vamos traçar ações e estratégias para que a gente possa, com a política de isenção do visto do governo federal, aumentar o número de turistas chineses no nosso país.
6: Eu tenho certeza, realizaremos ótimos negócios para promover o destino Brasil aqui na China.
3: O Brasil recebeu 103 mil turistas chineses em 2025, uma alta de 35% em relação ao ano anterior.
4: Apenas nos quatro primeiros meses do ano foram quase 40 mil visitantes, um crescimento de 33%.
3: E essas foram as notícias do governo do Brasil.
4: Uma realização da Secretaria de Comunicação Social da Presidência da República.
3: Com produção da empresa Brasil de Comunicação.
4: Fique agora com o Minuto do TCU. Em seguida, as notícias do Poder Judiciário e do Congresso Nacional. Boa noite.
3: Boa noite para você e até amanhã.
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8: 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Você vai ouvir agora notícias do Poder Judiciário.
10: Plenário do STF decide que shoppings devem criar espaço de amamentação para empregadas lactantes.
11: TST define lista com o nome de três desembargadores indicados ao cargo de ministros da corte.
10: TSE homologa alterações nos estatutos dos partidos Democrata e Unidade Popular.
11: Boa noite, eu sou o Arthur Filho.
10: E eu sou Walter Lima.
11: O plenário do Supremo Tribunal Federal decide que shoppings devem criar espaço de amamentação para empregadas lactantes.
10: Empresas têm o prazo de até um ano para adequar os centros comerciais. Marcelo Della Libera.
12: O plenário do Supremo Tribunal Federal analisou um recurso que discute se a responsabilidade pela instalação de espaços destinados à amamentação e a guarda de filhos de trabalhadoras lactantes em shopping centers deve recair sobre os lojistas ou sobre a administração do empreendimento. A tese fixada foi no sentido de que a expressão estabelecimento, prevista na CLT, abrange os shopping centers em relação às empregadas dos lojistas que integram o centro comercial.
11: Presidente do STJ determina a continuação do curso de medicina ofertado à turma extra do Programa Nacional de Educação na Reforma Agrária, no campus Caruaru da Universidade Federal de Pernambuco.
10: O curso é oferecido a 80 alunos. Fátima Uchoa.
13: A turma extra de medicina iniciada neste ano é uma parceria entre a Universidade e o INCRA, que editaram resolução para a criação da turma e um edital para a seleção dos estudantes. Na ação popular contra essas medidas, um vereador alegou violação à moralidade administrativa. O TRF5 determinou a interrupção das atividades após o fim do primeiro semestre letivo, mas para o presidente do STJ, ministro Herman Benjamin, manter essa decisão colocaria em risco a organização administrativa da universidade pública, o que ocasionaria lesão à ordem pública. Segundo o ministro, a turma especial do curso de medicina atende ao princípio da igualdade de condições no acesso ao ensino.
11: TST define lista com o nome de 3 desembargadores indicados ao cargo de ministros da corte.
10: Os selecionados são das regiões Nordeste e Norte. Rocine Gomes.
14: Os selecionados estão disputando a vaga da ministra Dora Maria da Costa, que se aposentou do Tribunal Superior do Trabalho depois de 18 anos. Foram eleitos ao cargo a desembargadora Maria de Nazaré Medeiros Rocha, do TRT da 8ª Região, que abrange o Pará e o Amapá. O desembargador Sérgio Torres Teixeira, do TRT da 6ª Região, em Pernambuco. E a desembargadora Hermenegilda Leite Machado, do TRT da 13ª Região, na Paraíba. A lista com os nomes será enviada ao presidente da República. É ele quem escolhe.
11: TSE homologa alterações nos estatutos dos partidos Democrata e Unidade Popular.
10: As duas legendas terão 90 dias para providenciar as alterações. Rimax Souto.
15: Para o Democrata, os ajustes são relacionados ao prazo máximo de vigência de órgãos partidários provisórios, limitado a 4 anos. O plenário do TSE ainda determinou que fique explícito o caráter voluntário das contribuições financeiras à legenda. O TSE também aprovou parcialmente o requerimento da Unidade Popular e determinou que o partido inclua explicitamente nas normas internas o tempo de vigência de seus órgãos provisórios, além de medidas de combate à violência política contra a mulher.
11: Tribunal Regional Federal da Primeira Região condena União e autarquias por demora na titulação de terras quilombolas do Mamapá.
10: A decisão é resultado de ação do MPF. Vanessa Pereira.
16: Na decisão, a justiça condenou União, INCRA, IMAP e Fundação Cultural Palmares de forma solidária ao pagamento de mais de 3 milhões de reais em indenização por danos morais coletivos. Além disso, estabeleceu prazo de 3 anos para conclusão de todos os processos de identificação, delimitação e titulação definitiva das comunidades quilombolas do Amapá, sob pena de multa de R$100 mil por mês de atraso.
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11: Uma boa noite a você.
10: Até amanhã.
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1: Eu sou Paula Groba.
2: E eu sou Humberto Pinheiro.
1: E estes são os destaques de hoje do Jornal do Senado, que começa agora.
2: Senado aprova novos modelos de contratação para jovens entre 18 e 29 anos.
1: Dívidas rurais. Avança projeto para socorrer produtores endividados por desastres climáticos.
2: Plenário aprova regras para a Copa Feminina de 2027 e homenagem a jogadoras pioneiras.
1: Boa noite.
2: Boa noite.
1: O mercado de trabalho pode ganhar novas regras para ampliar a contratação de jovens sem experiência. O Senado aprovou um projeto que cria o contrato de primeiro emprego para pessoas entre 18 e 29 anos que nunca tiveram carteira assinada.
2: A proposta reduz encargos para as empresas, como a contribuição patronal ao INSS e a alíquota do FGTS. O repórter Douglas Castilho tem mais detalhes.
3: Com 10 milhões de jovens que não estudam nem trabalham, o Brasil ocupa a quarta pior posição no ranking mundial de pessoas entre 18 e 29 anos sem uma ocupação regular, segundo dados da OCDE, entidade que representa os países mais ricos. O projeto aprovado permite que as empresas que contratarem esses jovens sem nenhuma experiência prévia com carteira assinada terão a chamada cota patronal do INSS reduzida a 10%, o que é metade da exigida pelo regime comum. Haverá ainda a redução da alíquota do depósito do FGTS. O autor da proposta original, senador Irajá, do PSD do Tocantins, explicou o dilema enfrentado pelo que chamou de geração nem-nem.
4: Ora, é um dilema. Se ele não tem oportunidade, como é que ele vai ter experiência?
3: O novo regime de contrato diferenciado poderá ter o prazo de 6 a 24 meses, podendo ser renovado por 3 vezes, mas a qualquer momento durante a vigência do contrato, o empregador terá a possibilidade de transformar o vínculo temporário em um contrato permanente. O texto agora vai à sanção presidencial.
1: E avançou no Senado o projeto que mantém os incentivos fiscais da chamada Lei do Bem, usada para estimular investimentos em pesquisa, desenvolvimento e inovação tecnológica no país.
2: A proposta aprovada hoje pelos senadores preserva benefícios tributários concedidos a empresas que investem no setor e evita os cortes previstos na política de redução gradual desses incentivos, aprovada no ano passado. Repórter Patrícia Oliveira.
5: Poderão ser mantidos os incentivos fiscais concedidos a empresas que investem em pesquisa, desenvolvimento e inovação tecnológica. A proposta dos senadores Alci Lucas, do PL do Distrito Federal, impede que esse setor pare de receber apoio por meio de benefícios tributários. Os cortes estão previstos nas regras da política de redução desses incentivos aprovada no ano passado. O relator da matéria, senador astronauta Marcos Pontes, do PL de São Paulo, destacou que a chamada Lei do Bem gera 30 bilhões de reais com investimentos em inovação e tecnologia, eleva a produtividade, a competitividade e a geração de empregos qualificados.
6: Então, são incentivos que precisam ser preservados, é uma importância muito grande também para o Brasil como um todo, para o desenvolvimento econômico e social do país.
5: O senador também destacou que o projeto contribui para a previsibilidade das decisões de investimento em inovação por parte das empresas. A proposta segue para a Comissão de Assuntos Econômicos.
1: E a Comissão de Assuntos Econômicos aprovou o projeto que busca dar fôlego a produtores rurais prejudicados por secas, enchentes e outros eventos climáticos extremos. A proposta autoriza o uso de recursos do Fundo Social para renegociar e quitar dívidas no campo, sem cobrança de multas ou juros de mora.
2: A medida tem como objetivo evitar o endividamento crônico e garantir a continuidade da produção agrícola no país. O texto segue agora para o plenário do Senado com pedido de urgência. Repórter Alexandre Campos.
7: Pelo texto, poderão ser beneficiários da linha de crédito especial os produtores rurais, associações e consórcios que no período entre 2019 e 2025 tenham registrado em 2 ou mais safras perdas de no mínimo 30% da renda bruta. Para produtores, a linha de crédito terá valor máximo de 10 milhões de reais e para associações 50 milhões de reais, com prazo de 10 anos e juros entre 3 6,5% e 7,5% ao ano. O relator, senador Renan Calheiros, do MDB de Alagoas, destacou a incorporação ao texto de medidas que impeçam exigências excessivas e restrições infralegais durante a regulamentação da matéria.
8: O projeto, sem dúvida nenhuma, oferece uma opção para que o governo atue permitindo a retomada da capacidade produtiva e a preservação da segurança alimentar nacional.
7: Líder do governo, senador Jax Wagner, do PT da Bahia, lamentou que as negociações com o executivo não tenham avançado.
9: Do jeito que está escrito o projeto, é para quebrar os bancos públicos, porque na taxa que eles querem é para botar um prejuízo lá em cima.
7: Pelo projeto, o governo também poderá ampliar sua participação no Fundo Garantidor de Investimentos para a cobertura de operações de crédito rural contratadas por produtores afetados por eventos climáticos adversos.
1: O presidente do Senado, Davi Alcolumbre, cobrou dos partidos a indicação dos integrantes da nova CPI da pedofilia, que terá 11 membros titulares e 7 suplentes.
2: O colegiado vai investigar crimes sexuais e outras violências cometidas contra crianças e adolescentes. Repórter Pedro Pincer.
10: O colegiado tem o objetivo de investigar crimes cometidos contra crianças e adolescentes, incluindo pedofilia e abuso online. A CPI foi criada em agosto do ano passado, mas ainda não começou a funcionar por falta de integrantes. Alcolumbre ainda destacou que a proporcionalidade das bancadas deve ser respeitada durante as indicações.
11: Para que as lideranças partidárias possam fazer as suas indicações, para que o mais rápido possível a gente possa fazer a instalação desta comissão parlamentar de inquérito que vai investigar a pedofilia no Brasil.
10: O pedido de criação da CPI foi apresentado em conjunto pela senadora Damaris Alves, do Republicanos do Distrito Federal, e pelos senadores do PL Jaime Bagatoli, de Rondônia, e Magno Malta, do Espírito Santo. A primeira CPI da pedofilia funcionou entre 2008 e 2010.
1: E parlamentares repercutiram a decisão da primeira turma do Supremo Tribunal Federal, que acabou com a aposentadoria compulsória remunerada como punição máxima para magistrados.
2: Com a medida, juízes que cometerem infrações graves poderão perder o cargo e também o direito ao salário. Repórter Henrique Nascimento.
12: A aposentadoria compulsória era alvo de críticas porque permitia ao magistrado continuar recebendo salário proporcional ao tempo de serviço, mesmo após punições disciplinares. Relatora de uma proposta sobre o tema na Comissão de Constituição e Justiça do Senado, a senadora Elisiane Gama, do Maranhão, afirmou que a decisão corrige uma distorção histórica.
13: Nós não podemos permitir castas de servidores públicos com privilégios.
12: Já o senador Sérgio Moro, do PL do Paraná, ponderou que é preciso diferenciar crimes graves de infrações administrativas.
14: Um juiz que comete uma mera infração disciplinar, aí ele perde o cargo e perde também a aposentadoria, mas ele contribuiu. Não faz sentido que ele perca o benefício nessas circunstâncias.
12: A Comissão de Constituição e Justiça do Senado já aprovou uma proposta que também acaba com a aposentadoria compulsória como punição para magistrados e integrantes do Ministério Público. O projeto aguarda votação no plenário.
1: O Brasil avançou na preparação para a Copa do Mundo Feminina de 2027. Foi aprovado o projeto que define regras e garantias do poder público para que o torneio seja realizado no país.
2: A proposta prevê apoio à cidade sede do primeiro Mundial Feminino da história na América do Sul. Repórter Rodrigo Rezende.
15: O projeto trata de diversos temas relacionados à Copa do Mundo, como venda de ingressos, proteção de direitos autorais, regras para captação e distribuição de imagens do campeonato e garantias aos torcedores e profissionais, como a facilitação para obtenção de vistos temporários de turismo e trabalho. A relatora da proposta, senadora Leila Barros, do PDT do Distrito Federal, afirmou que o país irá se beneficiar do evento, principalmente com a experiência adquirida na Copa de 2014.
16: A expectativa da FIFA é de receber mais de 3 milhões de torcedores, movimentar a economia e projetar o Brasil como potência esportiva contemporânea.
15: A proposta também traz uma compensação financeira às jogadoras que representaram o país na primeira edição da Copa do Mundo Feminina em 1991 e no primeiro torneio global feminino organizado pela FIFA em 1988. Cada ex-jogadora receberá R$500 mil.
1: O plenário ainda aprovou a proposta da senadora Leila Barros, que estende o mesmo benefício de R$500 mil às jogadoras que participaram da Copa do Mundo de 1991.
2: edição de Paula Groba. Trabalhos técnicos de Eliseu Caires. O Jornal do Senado fica por aqui. Acompanhe agora as notícias da Câmara dos Deputados. Boa noite.
1: Boa noite e até amanhã.
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18: Plenário da Câmara debate projeto que reduz jornada semanal de trabalho.
19: Deputados aprovam reconhecimento de diabetes tipo 1 como deficiência.
18: Proposta votada inclui festas juninas nordestinas no calendário de turismo.
19: Plenário amplia estoques de alimentos e produtos para alimentação animal.
18: Boa noite. Os deputados aprovaram um projeto para ampliar estoques públicos de alimentos e de produtos para a alimentação animal. A repórter Daniela Lessa acompanhou a votação.
20: A Câmara dos Deputados aprovou o projeto que muda a regra sobre estoques públicos de alimentos e amplia o programa de venda em balcão, usado para dar acesso de pequenos criadores de animais aos produtos vendidos pela Companhia Nacional de Abastecimento, a Conab. O projeto amplia o público atendido pelo programa de venda em balcão. Além dos pequenos criadores de animais, poderão participar cooperativas de produção agropecuária e associações de agricultores familiares, que terão acesso à compra de itens como sacaria, milho, sorgo, caroço de algodão e farelo de soja. Para pequenos criadores, o limite de compra será de até 27 toneladas por mês. Para cooperativas e associações de agricultores familiares, o limite será de até 80 toneladas mensais. Outra mudança autoriza a União, por meio da Conab, a comprar de produtores rurais e de cooperativas os produtos básicos incluídos na política de garantia de preços mínimos. A compra poderá ser feita por preço de até 25% acima do preço mínimo em vigor no estado onde ocorrer a aquisição, em leilões públicos. O objetivo dessas compras é permitir a formação de estoques públicos para garantir a compra do produtor, assegurar o abastecimento e ajudar a regular os preços no mercado interno. O relator da proposta, deputado Wilson Santiago, do Republicanos da Paraíba, defendeu que a medida fortalece a política brasileira de estoques públicos de alimentos.
21: Em um país como o nosso, e avançou na luta contra a fome, a manutenção e estoques estratégicos também estruturados reafirma esse compromisso histórico, garantindo que alimentos essenciais permaneçam acessíveis à população mais vulnerável e consolidando o direito humano à alimentação adequada.
20: Emenda do deputado Ayrton Faleiro, do PT do Pará, foi acolhida pelo relator e, com isso, o texto também passou a autorizar a venda direta de produtos dos estoques públicos para programas e ações de abastecimento e segurança alimentar. Essa venda poderá atender micro e pequenas indústrias de alimentos e micro e pequenas empresas do varejo alimentar, cooperativas e associações. O Partido Novo votou contra a proposta por considerar que o projeto cria um controle artificial de preços. O projeto que amplia o programa de venda em balcão e muda as regras para a formação e venda de estoques públicos agora será analisado no Senado. Da Rádio Câmara de Brasília, Daniele Lessa.
17: Justiça.
19: Jandira Fegali, do PCdoB, defende a instalação de uma CPI na Câmara para apurar suspeitas relacionadas ao Banco Master. Ela também pede que os órgãos de investigação aprofundem a apuração no Rio de Janeiro, com a devida responsabilização dos que praticaram irregularidades.
18: Jandira Fegali cobra investigação sobre denúncias envolvendo recursos do Rio Previdência aplicados no Banco Master pelo governo estadual. Ela aponta que o dinheiro dos servidores públicos locais não pode ser usado para favorecer interesses privados.
17: Saúde.
19: A Câmara aprovou a possibilidade de reconhecimento de diabetes tipo 1 como deficiência. A repórter Daniele Lessa acompanhou a votação.
20: A Câmara dos Deputados aprovou o projeto que estabelece direitos para pessoas com diabetes mellitus tipo 1, incluindo a possibilidade do reconhecimento da condição como deficiência. A proposta apresentada pelo senador Randolph Rodrigues, do PT do Amapá, não atesta automaticamente a deficiência, mas autoriza o reconhecimento após avaliação biopsicossocial social, nos critérios previstos pelo Estatuto da Pessoa com Deficiência. Projeto anterior, aprovado na Câmara e no Senado, que classificava diabetes tipo 1 como deficiência para efeitos legais, foi vetado integralmente pelo presidente Lula em 2025, com a justificativa que a deficiência não é medida por uma condição médica crônica, e sim pela interação da pessoa com as barreiras sociais, algo que atualmente é medido pela avaliação biopsicossocial. Relator da proposta, o deputado João Cury, do MDB de São Paulo, argumentou que o projeto amplia condições para tratamento adequado e prevenção de complicações, além de garantir direitos específicos, sem criar equiparação automática com a condição de pessoa com deficiência.
0: Em conformidade com a Lei Brasileira de Inclusão, e também tivemos o cuidado de conformar este relatório à Convenção sobre os Direitos das Pessoas com Deficiência. Essa cautela é relevante, pois condição crônica por si só não assegura automaticamente os direitos reservados às pessoas com deficiência.
20: O diabetes tipo 1 é uma condição crônica em que o corpo deixa de produzir insulina, hormônio responsável pelo controle da glicose no sangue. Geralmente é percebida na infância ou na adolescência, mas o diagnóstico também pode ser feito na idade adulta. Cerca de 600 mil pessoas têm diabetes tipo 1 no Brasil. Sem tratamento adequado, a doença pode provocar complicações graves. Entre os principais pontos do texto aprovado está a garantia de acesso pelo Sistema Único de Saúde a medicamentos e insumos necessários ao tratamento, como sensores de monitoramento de glicose, insulina e materiais para aplicação. O projeto, que estabelece direitos para pessoas com diabetes mellitus tipo 1, incluindo a possibilidade de reconhecimento da condição como deficiência, já foi aprovado no Senado e na Câmara, seguiu para a sanção presidencial e pode virar lei. Da Rádio Câmara de Brasília, Daniele Lessa.
17: Desenvolvimento Regional.
18: Wellington Prado, do PSD de Minas Gerais, anuncia o início da operação do SAMU em Uberlândia e afirma ter garantido recursos para viabilizar o funcionamento do serviço. Segundo o parlamentar, a cidade era a única do país com mais de 500 mil habitantes sem atendimento do sistema de urgência.
19: Wellington Prado também destaca investimentos em infraestrutura de saúde no município, incluindo a ampliação do Hospital de Clínicas da Universidade Federal e construção de centros especializados de atendimento. Ele afirma que os projetos ampliam o acesso a serviços de alta complexidade e prevenção.
18: Eduardo Bismarck, do PV, comemora a decisão do governo do Ceará de abrir rotas intermunicipais do litoral leste e do Vale do Jaguaribe para mais empresas de ônibus. Ele pontua que a medida responde a reclamações de passageiros sobre falhas frequentes, atrasos e problemas de segurança.
19: Eduardo Bismarck garante que a entrada de novas empresas de transporte para municípios como Aracati, Limoeiro do Norte, Russas e Morada Nova pode melhorar a qualidade do atendimento sem o aumento das tarifas.
17: Cultura.
18: A Câmara aprovou um projeto que cria o circuito nordestino de quadrilhas juninas. O repórter Antônio Vital acompanhou a votação.
4: Há menos de uma semana do início de junho, mês dos tradicionais festejos juninos Brasil afora, a Câmara dos Deputados aprovou o projeto que institui o Circuito Nordestino de Quadrilhas Juninas. O circuito, de acordo com a proposta apresentada pela deputada Fernanda Pessoa, do PSD do Ceará, é composto pelas cidades de Juazeiro do Norte e Maracanaú, no Ceará, Campina Grande e Patos, na Paraíba, e Caruaru e Petrolina, em Pernambuco. O projeto inclui o circuito formado por esses municípios no calendário oficial de eventos do Ministério do Turismo e na lista de patrimônio cultural imaterial da região Nordeste. O objetivo é incentivar o turismo cultural e regional, preservar e difundir as tradições nordestinas e fortalecer a economia criativa e as cadeias produtivas locais, como disse o relator do projeto, o deputado Yuri do Paredão, do MDB do Ceará.
22: O projeto de lei aqui analisado tem o objetivo de reconhecer a relevância cultural, social e econômica da cultura tradicional junina na região Nordeste, especialmente das quadrilhas juninas, tão importantes e tradicionais na região. Os festejos juninos das cidades citadas se destacam nacionalmente e internacionalmente por sua grandiosidade e estrutura profissional, com importantes impactos positivos no fomento à economia local por meio da geração de empregos e dinamização dos setores de serviço do turismo.
4: O projeto foi aprovado de maneira simbólica pelo plenário, sem votos contrários. O deputado Eduardo Bismarck, do PV do Ceará, disse que no futuro outros municípios podem ser incluídos no roteiro.
23: Muitas outras cidades também, muitos outros destinos do meu Ceará, como a minha cidade do Aracati, poderia estão inseridas e que podem aí tá trazendo qualidade para esses eventos culturais.
4: O projeto que institui o circuito nordestino de quadrilhas juninas seguiu para análise do Senado. Na Rádio Câmara de Brasília, Antônio Vital.
17: Votação.
19: Aprovada no meio da tarde em comissão especial, a proposta de emenda à Constituição que reduz a jornada de trabalho para 40 horas semanais prevê a implantação do novo modelo em duas etapas.
18: Segundo o texto, 60 dias após a promulgação da nova emenda constitucional, a jornada semanal no país passará para 42 horas, já com 2 dias de repouso remunerado por semana. Depois de 12 meses, a nova carga máxima de trabalho por semana no Brasil cairá para 40 horas.
19: O relatório aprovado é um texto elaborado pelo deputado Léo Prates, do Republicano da Bahia, para duas propostas que previam a redução da jornada semanal de trabalho.
18: O presidente da Câmara, deputado Hugo Mota, afirmou que a aprovação da 6x1 será a maior entrega do parlamento para a classe trabalhadora. O repórter Luiz Gustavo Xavier tem os detalhes.
3: O presidente da Câmara, Hugo Mota, afirmou que a aprovação da proposta de emenda à Constituição, que reduz a jornada de trabalho para 40 horas semanais e acaba com a escala de trabalho 6x1, será a maior entrega da história da Câmara para a classe trabalhadora do país. Segundo Hugo Mota, o parlamento já aprovou muitas reformas econômicas, mas a aprovação da PEC terá consequências na qualidade de vida dos trabalhadores.
5: Sinto que esse é o sentimento majoritário da casa, né? Você pode ter um ponto ou outro que tenha divergência, é natural, é do debate democrático, mas aquilo que para nós é fundamental, que é a redução da jornada de 44 para 40 horas, a mudança na escala, o fim da escala 6x1, garantindo 2 dias de descanso para o trabalhador sem redução salarial, isso na minha avaliação eu sinto que tem ampla convergência política.
3: Em relação ao prazo proposto de 60 dias para a transição da mudança na jornada, Hugo Mota afirmou que o período curto não terá efeitos na economia. Segundo ele, os que se colocam contra a mudança sempre dizem que haverá consequências catastróficas e esse discurso se repete sempre quando algum interesse é ferido.
5: Eu não acredito primeiro em mudança na transição. Eu penso que essa transição de um ano, ela é uma transição justa. Há muito tempo a classe trabalhadora espera por essa mudança. É importante lembrar que por diversas vezes em 2004, em 2010, se tentou reduzir a jornada de trabalho e não foi possível. E eu penso que essa medida é uma medida que você tem que ter coragem de enfrentar. Nunca terá o tempo perfeito para se discutir isso.
3: Hugo Mota afirmou ainda que haverá na própria Constituição previsão de que eventuais flexibilizações sejam regulamentadas por projeto de lei. Ele explicou que alguns setores que serão afetados poderão ter regras específicas. Da Rádio Câmara de Brasília, Luiz Gustavo Xavier.
19: Melon Solano, do PT do Piauí, considera o fim da jornada 6x1 como um avanço histórico para os trabalhadores brasileiros. No entendimento do parlamentar, uma escala de 40 horas semanais sem redução salarial vai aumentar a produtividade e melhorar a qualidade de vida da população.
18: Jorge Sola, do PT da Bahia, argumenta que os ganhos de produtividade gerados pelos avanços tecnológicos devem se reverter em qualidade de vida para os trabalhadores, o que inclui a redução da jornada de trabalho. Ele assinala que as elites econômicas sempre foram resistentes a conquistas sociais.
19: Ayrton Faleiro, do PT do Pará, acusa a oposição de tentar inviabilizar a redução da jornada de trabalho ao propor uma escala de 4 dias trabalhados por 3 de descanso. O deputado reforça que a prioridade é garantir a escala 5x2, com 40 horas semanais e sem redução do salário.
18: Juliana Cardoso, do PT de São Paulo, avalia o fim da jornada 6x1 com uma conquista essencial para a dignidade e a saúde mental dos trabalhadores. A deputada também considera que a oposição age com demagogia ao apresentar propostas alternativas para tentar atrasar a votação.
19: Jaque Rocha, do PT do Espírito Santo, afirma que a Câmara tem a oportunidade de devolver o protagonismo ao trabalhador ao ouvir o clamor das ruas pela redução da jornada. Segundo ela, os sindicatos patronais pressionam por isenções fiscais e desonerações e se omitem no bem-estar do trabalhador.
18: Paulo Teixeira, do PT de São Paulo, também ressalta a redução da jornada de trabalho e exalta os programas do governo federal para diminuir as desigualdades sociais. De acordo com o parlamentar, o Brasil não voltará a um passado que atacou os sindicatos, achatou salários e diminuiu oportunidades.
19: Rosângela Moro, do PL de São Paulo, classifica a proposta do governo federal de redução da jornada de trabalho como populista e eleitoreira e sem o debate profundo da matéria. A parlamentar defendeu a PEC 44, que estabelece o pagamento por horas trabalhadas e preserva a liberdade de escolha do profissional.
18: Renildo Calheiros, do PCdoB de Pernambuco, afirma que a redução das horas trabalhadas no país será uma conquista histórica. Ele destacou que a medida visa combater a desigualdade estrutural do Brasil, rompendo com mentalidades arcaicas da elite econômica.
19: Florentino Neto, do PT do Piauí, considera o fim da escala 6x1 um passo histórico para garantir mais qualidade de vida à classe trabalhadora. Ele afirma que a medida dará ao povo brasileiro mais tempo de descanso, possibilitando maiores períodos de convivência comunitária e familiar.
18: Kiko Seleguin, do PT de São Paulo, sustenta que a escala 6x1 prejudica o desempenho da economia por aumentar a rotatividade nos setores produtivos. Ele considera que a redução da jornada de trabalho para 5 dias semanais representa um avanço na qualidade de vida dos brasileiros.
19: Valdenor Pereira, do PT da Bahia, defende a aprovação da PEC do fim da escala 6x1 sem diminuição dos salários. O parlamentar afirma que a iniciativa, além de estimular a geração de empregos, pode melhorar a saúde dos trabalhadores e reduzir a pressão sobre o SUS.
18: Doutor Francisco, do PT do Piauí, pede apoio do Congresso ao fim da escala 6x1 e destaca a mobilização política em defesa da medida. Ele acredita que a mudança pode melhorar a qualidade de vida dos trabalhadores, com mais tempo para convivência familiar, lazer, saúde física e mental.
19: Gilmar Tato, do PT de São Paulo, relembra marcos históricos das leis trabalhistas e destaca a atuação de movimentos sociais e sindicais na defesa da redução da jornada semanal de trabalho. Ele afirma que a proposta amplia o tempo de convivência familiar e contribui para a redução das desigualdades.
18: Orlando Silva, do PCdoB de São Paulo, parabeniza a mobilização de sindicatos e movimentos sociais em defesa do fim da escala 6x1, afirmando que a mudança pode ampliar oportunidades de emprego. Ele sustenta ainda que avanços tecnológicos permitem reorganizar o trabalho sem redução de salários.
19: Benedita da Silva, do PT do Rio de Janeiro, lembra que a luta pelas 40 horas semanais de trabalho vem desde a Assembleia Constituinte de 1988. De acordo com a deputada, a atual escala reflete uma relação de submissão do trabalhador em relação ao empregador.
18: Para Talíria Petrone, do pessoal do Rio de Janeiro, a escala 6x1 provoca desgaste físico e emocional, especialmente entre mãe solo. A deputada relembra o período em que trabalhou em telemarketing para relatar jornadas exaustivas, baixos salários e a dificuldade de conciliar trabalho e vida familiar.
19: Na opinião de Aloysio Mendes, do Republicanos do Maranhão, o fim da escala 6x1 pode garantir mais qualidade de vida aos trabalhadores sem prejudicar empresários e empregados. Após a aprovação na Câmara, o deputado espera que o Senado acelere a análise da proposta para beneficiar os trabalhadores.
18: Nas palavras de Arlindo Quinária, do PT de São Paulo, a proposta da oposição para a jornada 4x3 esconde uma transição longa e o aumento das horas semanais. O deputado acredita que os parlamentares contrários ao fim da escala 6x1 tentam reduzir os direitos da CLT.
19: Carol D'Artora, do PT do Paraná, classifica a escala 6x1 como um mecanismo de exaustão física e social que retira do trabalhador o direito à vida. Ela destaca que o modelo atual prejudica especialmente mulheres e populações periféricas, roubando tempo de convivência familiar e saúde mental.
18: Alice Portugal, do PCdoB da Bahia, celebra a discussão histórica pelo fim da escala 6x1, classificando a jornada atual como exaustiva e prejudicial à saúde do trabalhador. Ela questiona a eficácia do modelo para a produtividade e destacou a injustiça enfrentada por categorias como comércio e enfermagem.
19: Juninho do Pneu, do PSDB do Rio de Janeiro, também defende o fim da escala 6x1 como medida essencial para garantir dignidade ao trabalhador. Ele ressaltou que a transição deve ocorrer sem redução salarial, permitindo maior convívio familiar e saúde daqueles que movem a economia nacional.
18: Daniel Almeida, do PCdoB da Bahia, celebra a redução da jornada semanal e destaca que as mudanças favorecem o convívio familiar, o descanso e a qualificação profissional, trazendo mais produtividade econômica.
19: Sargento Gonçalves, do PL do Rio Grande do Norte, defende que o debate sobre a redução da jornada inclua a escala 4x3. O deputado afirma que esse modelo daria ao trabalhador mais tempo para descanso, estudo, convivência familiar e complementação de renda.
18: Sargento Gonçalves afirma que partidos de esquerda rejeitaram a proposta mais ampla de redução da jornada. Ele também defende maior flexibilidade na relação entre empregadores e trabalhadores, com pagamento por hora trabalhada.
19: Bongás, do PT do Rio Grande do Sul, defende a redução da jornada de 44 para 40 horas semanais sem diminuição de salário. O deputado rejeita o argumento de que a medida prejudica a economia, comparando a crítica à resistência histórica contra a ampliação dos direitos trabalhistas.
18: A enfermeira Rejane, do PCdoB do Rio de Janeiro, afirma que o fim da escala 6x1 beneficia principalmente trabalhadores submetidos a jornadas exaustivas. Ela alerta que a situação atual prejudica profissionais de atividades essenciais, além de comprometer a qualidade do atendimento à população.
19: fim da escala 6x1 é uma das propostas incluídas na pauta do plenário da Câmara. As informações sobre o resultado das votações de hoje estarão na edição de amanhã.
18: Termina agora o Jornal Câmara.
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18: 20 horas.

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2: Então, minha lindona, o tênis branco continua sendo o rei da praticidade no outono de 2026. Combine com sua jaqueta jeans branca com uma blusa de malha canelada e uma calça colorida para quebrar a monotonia. É a produção ideal para quem busca conforto sem abrir mão de um toque fashionista e moderno. Coloque seu sneaker favorito e domine as ruas poderosa.
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6: Quarta-feira tá no ar o Papo Sério. O câncer do colo do útero é uma das doenças que mais vitimam mulheres no Brasil. Mas a boa notícia é que ela é evitável. Sendo o terceiro tipo mais frequente entre as brasileiras, ele pode ser combatido com uma medida simples, a vacinação. A vacina contra o HPV é a nossa maior arma e está disponível gratuitamente pelo SUS para meninos e meninas. A faixa etária ideal para a vacina é dos 9 aos 14 anos, garantindo proteção antes do contato com o vírus. Países como a Austrália já mostram resultados incríveis e esperam erradicar a doença completamente até 2028. Além da vacina, o exame de rastreamento conhecido como Papanicolau deve ser feito regularmente por todas as mulheres. Esse exame identifica lesões antes mesmo de virarem câncer, permitindo um tratamento rápido e 100% eficaz. O vírus HPV é o grande responsável pela maioria dos casos. Por isso, prevenir a infecção é o caminho mais seguro. É importante que os pais levem seus filhos aos postos de saúde para vacinar. Muitas mortes poderiam ser evitadas se a informação e a prevenção chegassem a tempo para todas as famílias. O uso de preservativos também ajuda a reduzir a transmissão do vírus, sendo um aliado importante na saúde sexual. Não deixe para depois o cuidado que pode salvar a sua vida ou a de quem você tanto ama hoje mesmo. Leve os pequenos para vacinar e mantenha seus exames preventivos em dia. A prevenção é um ato de amor. Esse é o Papo Sério que fica por aqui e até o próximo.
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2: Oi? A qualidade da nossa vida depende muito das lentes que escolhemos para enxergar o mundo. Quando a gente foca no que falta, a escassez vira rotina. Mas quando focamos no que temos, tudo vira festa. Procure o lado bom das situações, mesmo naquelas que parecem cinzas demais hoje. A leveza não é ausência de problemas, não. É a presença de uma alma que decide ser feliz. Mude o foco, ajuste o brilho e perceba como a vida se torna um espetáculo mais bonito.
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7: Quarta-feira. Bom demais estar com vocês e mais uma edição do Play Sertanejo. Tô chegando pra te fazer companhia nessas duas horas, hein? A partir de agora, você vai curtir o nosso Play Sertanejo. Essa festa gostosa. É o Brasil inteiro com a gente, curtindo aqui o melhor da nossa música sertaneja. Hoje é 27 de maio, gente. É, estamos no meio da semana, já quase no fim do mês também, né? Mas é bom, bom demais saber que você escolheu aqui a nossa rádio pra te fazer companhia. Sempre com o melhor da música sertaneja. Pra começar, tem Murilo Rufi.

0: este malabarismo aqui no Play Sertanejo, na sua quarta-feira. Olha, a dupla Matheus e Cauã, eles lançaram em abril do ano passado Marcas de Expressão, mais uma faixa do projeto envolvente. Essa faixa, ela mergulha nas dores de um fim de relacionamento.
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1: Felipe Rodrigo, dois gumes aqui no Play Sertanejo, com o melhor da nossa música sertaneja. Ainda Matheus e Cauã. Também a Elis, Justi Malabarismo. Abrimos a edição desta quarta com o Murilo Rufi, Deixa Eu, hein? Essa moda é ajeitada, essa moda é boa demais, hein? Um abraço especial pra você que faz do Play Sertanejo o seu programa sertanejo de todos os dias.
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3: 20 horas e 17 minutos.
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1: Por aqui é pouca conversa e muita música. Cê tá doido? Tá na hora desse projeto aí dele. Cê tá doido? Panda, Ícaro, Gilmar e Humberto e Ronaldo.

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0: romantismo de Ed Brito e Samuel aqui no Play Sertanejo com Romance Rosa. Ainda teve PPA, Pedro Paulo e Alex com Country Beat. Também a dupla Danilo e Davi. E abrimos a sequência com o Panda, País, Goiás, com a participação do Ícaro e Gilmar e Humberto e Ronaldo nesse projeto que conquistou o Brasil, hein? Cê tá doido? Play Sertanejo está de volta já com vocês na sua quarta-feira.
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0: travesseiro sem fronha e deixe agir por uns 30 minutinhos para absorver a umidade e as bactérias, tá bom? Depois é só passar o aspirador de pó e pronto. Higiene profunda sem precisar de água. Durma tranquilo com um travesseiro renovado e saudável.
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3: 20h31.
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17: Salve, salve simpatia, uma boa quarta-feira pra você que tá com a gente. Seguimos aqui no Play Sertanejo, é hora de Léo Chaves e Henrique.

0: Os afinadíssimos Marcos e Belucci aqui no Play Sertanejo. Também teve Breno e Matheus. Ainda Douglas e Vinícius com a Luísa Martins. Abrimos a sequência com Léo Chaves, junto com Henrique e Juliano, Deixa Eu Mentir. Esse é o Play Sertanejo, a maior audiência sertaneja do Brasil, gente. A cada dia que passa, a nossa audiência, ela só aumenta. E a você, você e você, todo dia tá com a gente aqui. O nosso muito obrigado pela amizade, pela companhia também. Pequena pausa, o Play volta já já.
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2: 20 horas e 45 minutos.
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1: 21 horas.
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